0: Daqui a pouco tem mais sucessos para você, mais canções que aquecem o coração. Aguarde aí, que é rapidinho. 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

0: O Love Night vai ao intervalo, mas volta já já com mais emoção e romantismo. 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
3: Estamos de volta com Love Night, fazendo da sua noite um momento ainda mais apaixonante.

0: Bem, vamos a um rápido intervalo, mas já já voltamos com Love Night e mais uma sequência de grandes sucessos românticos.
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Agora faremos uma pausa no programa. É só um pequeno intervalo. Já já o Love Night volta com mais sucessos românticos para você.

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4: O Love Night está de volta. Prepare o coração, porque vem mais emoção por aí. Boa noite.

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4: Oi, turma. Tudo bacana? Eu sou Daniel Bitello. Muito prazer. E é hora de viajar no tempo. Apertem os cintos que a nossa viagem vai começar e vai rolar os melhores dos anos 60, 70, 80 e 90. Muita música boa pra gente recordar juntos. Sucessos inesquecíveis.
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James Blunt, Some Mistake. Na programação, Top Classic. Ainda Squad 7, Gal Costa com Roupa Nova, Chuva de Prata, Christopher Cross e o acústico de Four Non Blondes com What's Up. Pra cima, esse é o Top Classic que só tá começando.

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0: A melhor sequência de músicas dos anos 60, 70, 80 e 90, rolando por aqui no Top Classic. Intervalo é pequenininho, já já a gente volta.
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0: Paulo Ricardo, dois, mais uma belíssima canção pra gente matar muitas saudades. Saudade é o lema do Top Class.
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0: O Sal da Terra, Beto Guedes tocando no Top Classic de hoje. Viola Miles, Tim Maia e Fábio, Luiz Carlos e Zé Ramalho. MPB com qualidade no Top Classic, A Serpente e a Estrela.
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0: Top Classic de volta. Pra você aqui, na melhor estação.
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Sucesso e alegria ao recordar bons tempos. É assim que o Top Classic no seu dia a dia vai. E aqui nesta estação maravilhosa, Top Classic volta já.

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gente ama curtir um bom som junto com você, viu? E aqui, no Top Classic, sempre uma música boa pra recordar e viajar no passado, em tempos de lembranças inesquecíveis. Top Classic, vai pra um intervalo e já retornamos.

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0: Amanhã, Guilherme Arantes no Top Classic, Zé Ramalho, Ruben e Dire Straits, Walk of Life.
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0: Pra você aumentar o volume, mais um grande sucesso destilou pra você aqui no Top Classic. Sucessos do passado, naftalina pura, a gente abrindo o sarcófago e trazendo canções inesquecíveis. Daqui a pouco, a viagem no tempo continua.
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sempre um rádio ligado no nosso programa, curtindo as mais belas canções das décadas de 60, 70, 80 e 90. É o Top Classic, o seu programa para viajar no tempo. Sempre neste horário, a gente vai ficando por aqui. O nosso muito obrigado pela audiência e até a próxima. Obrigado a todos vocês.

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4: Olá, bem-vindos ao Remember, onde o passado ganha vida através da música. Eu sou Valquíria Rios e a partir de agora, vamos reviver os momentos mais icônicos das décadas passadas. Acomodem-se e se preparem para curtir a trilha sonora mais marcante das suas vidas.

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0: Chegamos ao final de mais um Remember e eu só tenho a agradecer a todos vocês por tornarem essa experiência tão especial. Guardem essas melodias no coração e se preparem para mais amanhã.
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0: Oba, 5 horas e 27 minutos. Bom dia Monte Alto, bom dia região, bom dia família sertaneja. Manhã de quarta-feira, 12 de agosto do ano 2026, até às 7 horas da manhã, o melhor da música sertaneja na Nova Cultura FM 90.1, na companhia da Padaria Central, JM Autos e Picapes, Barbizão da Construção e Varejão e Sacolão WN de Lavia. Nos computadores, na mesa do som, trabalhando comigo Alexandre Dias, programação a cargo de Hélio de Ponte. Seja bem-vindo, seja bem-vinda, até às 7 horas da manhã. Participe do nosso programa 3242-1258, o WhatsApp da melhor. Está na nova, está com tudo? Participe, peça a sua música, mande seu recado. 3242-1258. Abrindo o programa, Tião Carreiro e Pardinho, Rancho do Vale. Depois tem Lourenço e Lorival, Raízes do Campo e Tonico e Tinoco, Baile na Roça. Bom dia.
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1: A demanda por milho aumentou em Mato Grosso e reduziu os estoques disponíveis em algumas regiões produtoras. O cereal é destinado às indústrias de ração, às usinas de etanol e ao abastecimento interno. A movimentação altera a distribuição do milho entre as regiões consumidoras. Os desembolsos do crédito rural somaram 12,7 bilhões de reais no primeiro mês da safra 2026-2027. O valor ficou abaixo dos 28,3 bilhões de reais liberados no mesmo período da safra anterior. A redução atingiu as linhas de custeio, investimento, comercialização e industrialização. As exportações brasileiras de soja para agosto foram estimadas em 9,74 milhões de toneladas. A projeção representa aumento de 1,6 milhão de toneladas em relação ao período de comparação. O volume considera os embarques previstos para o mercado externo.
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0: É, agora 5 horas 42 minutos, tá na melhor, tá na nova, tá com tudo. Participe 3242-1258. É o WhatsApp da melhor, viu? Participe do nosso programa, peça a sua música, manda o seu recado. 3242-1258. E aí? 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Tem o veículo que você está procurando. 3242-1258, WhatsApp da melhor, tá na nova, tá curtindo? No sítio São Benedito, bairro da Tabarana, família Carnevale. O Zé Carnevale e Dona Clarice estão curtindo o programa. Alô, Zé Carnevale, um abraço. O Reginaldo, a Patrícia, a Angelina e o Matheus, no Jardim Laranjeiras, bom dia. O Lagoa, o Hélio Ramos, pessoal aí do bar da rodoviária. Alô, Lagoa, Hélio Ramos. O Brito, o Britão, o Prata lá no Parque Cosme. Todos os amigos aí já ligados no nosso programa. A Julinha da Vila Municipal também tá curtindo. A Júlia Eduarda, alô Julinha da Vila Municipal, um abraço. Abração também para os irmãos Joaquim Padeiro e José Francisco no São Cristóvão. Em Barrinha, Amanda de Oliveira, alô Barrinha. Amanda de Barrinha tá curtindo a 90.1. Obrigado pela companhia.
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0: Agora 5 horas 46 minutos, direto lá do Lavia, na Rui Barbosa, Luciano Capelani. Bom dia, Lu.
2: Bom dia a todos os meus amigos aí do cenário sertanejo. Alô, Jorge Luiz, alô, Alexandre Dias. Um grande abraço a todos vocês aí. Manda uma música pra nós aqui do Lavia, tá? É, o pessoal aqui da padaria já tá na produção aqui. E sempre curtindo vocês aí do cenário sertanejo, tá bom? Toda Nova Cultura, valeu!
0: Alô, meu amigo, tá na ponta da agulha, vai pra Barrinha também, pro Rafael Alves. Rafael, em Barrinha, um abraço, obrigado pela companhia. 5h47.

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1: Os Estados Unidos reduziram a quota de açúcar destinada ao Brasil no próximo ciclo de 155,9 mil para 100 mil toneladas. A mudança representa diminuição de 35,9% no volume autorizado para o produto brasileiro. A medida interfere no planejamento das exportações de açúcar para o mercado norte-americano. O governo brasileiro acompanha as condições definidas para o comércio bilateral. A nova cota passa a orientar os embarques previstos para o próximo período. As exportações brasileiras de carne bovina fresca, refrigerada ou congelada somaram 227,9 mil toneladas em julho, segundo a Secretaria de Comércio Exterior. O volume ficou 17,7% abaixo do registrado no mesmo mês do ano anterior. No setor de aves, os embarques alcançaram 482,4 mil toneladas, com crescimento de 28,5%. As exportações de carne suína totalizaram 115,4 mil toneladas, avanço de 2,3% na mesma comparação.
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4: Preste atenção nessa frase. Às vezes, somos testados não para mostrar a nossa fraqueza, mas para descobrir a nossa força. Bom dia.

0: É agora 6:03, até às 7 horas da manhã conosco, Padaria Central, JM Autos e Picapes, Barbizan da Construção e Varejão e Sacolão da Breno do Lavia, lá no Varejão. 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Um abraço aos amigos aí do Lavia, Luciano Capelani, o André, Tamires, a todos os amigos aí, o João, que estão curtindo nosso programa. No Jardim Califórnia, quem está ligado é o Ulisses Cumim. Alô, Ulisses Cumim, do Jardim Califórnia. Um abraço, Ulisses. Também no São Cristóvão, o Dito Queiroz, Dona Lourdes, o filhão Ricardo. Seu Altair da Bicicleta, no São Cristóvão, o Altair Bovo, mandando uma música aí para todos os amigos. Alô, seu Altair, um abraço. Britão do Posto, alô, Brito. Bom dia para o Brito. A Solange José Santana, em Guariba. Alô, Guariba. Solange em Guariba está curtindo aí a 90.1. Também em Taquaritinga, quem está curtindo o nosso programa é a Maria Rosa. Alô, Maria Rosa de Taquaritinga, um abraço. Ela pediu o Temporal de Amor, vamos tocar para ela. Aproveitando, vamos chamar o Zé Frigo, pastor, está no áudio. Alô, Zé Frigo, bom dia.
1: Bom dia, Jorge Luiz. Bom dia, Alexandre Dias. Aqui é o Zé Frigo. Ô, Jorge, hoje eu quero ver a música Vai Dar Tudo Certo. Tá? Quero oferecer para o povo aí de Sacolão, tá? Quero oferecer para Maria de Nobre, Fátima Garbim, toda a família Frigo. Quero oferecer para o Lagoa, ali do cemitério, para todo o povo que trabalha no cemitério. Enfim, para todos os ouvintes que estão ligadinhos na programação, para vocês e vossa família, que tudo tenha um ótimo dia. Falou, Jorge? Bom dia a todos.
0: Alô, Zé Frigo, a primeira atendendo Maria Rosa, Temporal de Amor, a segunda é tua, tá bom? Um abração também para o nosso amigo José Ricardo Carvalho, o Zé Ricardo do Cartório do Campestre, ex-vereador José Ricardo Carvalho, já está tomando um cafezinho ligado na 90.1. Zé Ricardo, um abraço. O Edenilson do Açougue, no São Cristóvão, o Edenilson, a Dona Cida, a Daniela, o Dr. Lucas, o Luquinhas, aí na Rui Barbosa. Alô, Edenilson, um abraço, obrigado pela companhia. Vamos que vamos, 6:05, bom dia.

0: É agora 6:18, já tomou o cafezinho da manhã? 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
2: A redução do ritmo das compras chinesas de carne bovina altera as perspectivas para a produção brasileira. A cadeia avalia ajustes para evitar excesso de oferta no mercado interno. A China continua entre os principais destinos da carne bovina exportada pelo Brasil. O Marrocos suspendeu as tarifas aplicadas à entrada de ovinos vivos e de carnes bovina, ovina e caprina. A medida modifica as condições de acesso desses produtos ao mercado marroquino. A decisão também abrange animais destinados ao abate e diferentes tipos de carne. Dados da Secretaria de Comércio Exterior mostram queda de 18% nas exportações brasileiras de carne bovina. No mesmo levantamento, os embarques de carne de frango cresceram 28%, enquanto os de carne suína avançaram 2%. Os resultados correspondem às vendas externas registradas no período analisado.
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4: É agora 6 horas 27 minutos e o cenário vai até às 7 horas da manhã na companhia da Padaria Central, JM Autos e Picapes, Barbizan da Construção e Varejão e Sacolão da Breno do Lavias. As empresas estão conosco até às 7 horas da manhã. Um abraço aos amigos aí de Aparecida do Monte Alto, o Clodoaldo, a Márcia Belo. Alô Clodoaldo, Márcia Belo, amigos aí de Aparecida do Monte Alto, um forte abraço, bom dia. João Batista Lampa, a esposa Aparecida no São Guilherme, um abraço para o João Batista Lampa, para Aparecida. O Elcio Moreto, o Rogério, já estão ligados. Lidinei Dorigano, São Cristóvão. Josemar Farias, a Tita, o senhor Altair. Um abraço aos amigos de São Cristóvão. Os seguranças do INSS, um abraço aos amigos aí do INSS, já estão ligadinhos aí na 90.1. Luizão de Grande, Luizão Mecânico, um abraço para o Luizão Mecânico. Panice, da Especialista Mecânica. Alô, Luizão, Nice, aquele abraço, bom dia para vocês também. E o Prata no Parque Cosmo está pedindo a música aí, Pensando em Você, com Rick Renner, oferecendo para o Lagoa, para o Brito e para o Cumim. O Prata está na ponta da agulha, viu, Prata? Um abraço. Lagoa, Brito e Cumim também um abração. A Daniela Santos, a Dani, está no áudio. Vamos chamar a Daniela? Ah, não, só o pedido. A Daniela está pedindo a música e oferece para o pessoal lá do Cogiba, os funcionários, os amigos. O Leandro Leonardo, Jogo de Orgulho. Ô Dani, vamos tocar para você também, tá? Um abraço. Prata, um abraço, obrigado pela companhia. 6h28.

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7: O avanço da produção de grãos nas novas fronteiras agrícolas aumenta a necessidade de armazéns e silos no país. Rondônia possui capacidade estática equivalente a 30% da produção, enquanto Maranhão, Pará e Tocantins registram índices de 45%, 46% e 49%, respectivamente. A média nacional de cobertura de armazenagem é de 65,2%. Mato Grosso concentra o maior déficit absoluto, estimado em 38,4 milhões de toneladas. A diferença entre a produção e a capacidade de armazenamento cria novas demandas para a infraestrutura do agronegócio. O Brasil exportou 2,9 milhões de toneladas de açúcares e melaços em julho, segundo dados da Secretaria de Comércio Exterior. O volume ficou 16,6% abaixo das 3,6 milhões de toneladas embarcadas no mesmo mês do ano anterior. A movimentação reúne diferentes tipos de açúcares e melaços destinados ao mercado internacional. Os embarques fazem parte da pauta de exportações do setor sucroenergético brasileiro.
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2: É agora 6h40, até 7h da manhã, conosco Padaria Central, JM Autos e Picapes, Barbizan da Construção e Varejão e Sacolão da Breno do Lavia. 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Um abraço aos amigos aí da JM, o Fininho, o nosso amigo Ricardinho Minante, João Marcelo, proprietário, o Peu, todos os vendedores aí da JM, um abração, bom dia a todos aí, boas vendas, tá? Um abração também pro Melado, nosso amigo José Carlos Almeida, o Melado, tá curtindo o programa. Alô, Melado, um abraço. A dona Ana Montedor, Francisco Risatti, no Jardim Santana. Alô, dona Ana, Francisco Risatti. O Benedito do Vale, tá em sintonia. José Carlos Denadai, na Vila Gadina. Alô, Zé Carlos Denadai, um abração. O Bidim do Açougue, o Toninho Bidim, a esposa, o Borgo. Alô, Borgo, um abração para todos aí, obrigado pela companhia. No áudio, lá do Cogiba Supermercado, Ulisses Company. Bom dia, Ulisses.
3: Bom dia, Jorge Luiz. Bom dia, Alexandre Dias. É o Ulisses Company. Manda um abraço para dona Vandinha, para dona Hilda, para dona Isilda Quadro, para Fátima Garbim, para dona Viviane, beleza? Para dona Ercília, lá em Fernando dos Prestes, para dona Daniela, para dona Juliana e pro cabecinha de abóbora aí, nossa cabecinha celeste, o Luiz Márcio, lá pro Candinho. Se você tiver aí acidente de amor, vai para toda a galera, principalmente para as meninas com mais de 90 anos, porque com menos a minha esposa morre de ciúmes. Uma boa quarta-feira.
2: Um abraço, boa semana, pessoal do Cogiba Supermercados, um abraço a todos aí, a Dani, a Carmen Lúcia também, o Tiagão Palmeirense. Agora tem o Pé de Pato, o homem da sorte, Geraldo Rodrigues. Pé de Pato, bom dia.
4: Bom dia, Jorge Luiz. É o Pé de Pato. Ô, Jorge, hoje o meu bom dia vai pro pessoal lá do Supermercado Cogiba, pessoal lá do Sacolão do Lavia, pessoal lá do JM, o Peu, o Ricardo Eminente, pessoal lá do Posto Texaco, os frentistas, para todos os idosos lá do Asilo São Vicente, pro seu Zé Giancotti, a dona Bete, o Ilmar e a Bete lá em Bitirama, pra minha esposa, Ana Paula, o Carlinho Sena e pro seu Severino Borracheiro e Miguel Romano. Para todos que estão ouvindo, o Bigo, o Benê.
2: Um abraço, Pé de Pato, Geraldo Rodrigues. Um abraço também para dona Isabel Mendes, a Isabel de Churros, seu Zé, 6, 7, toda a família estão ligados. Obrigado pela companhia. Da Rodoviária Cumim, taxista, bom dia.
5: Bom dia, Jorge Luiz. Bom dia, Alexandre Dias. Eu queria ouvir hoje com o Mato Grosso e Matias, mano a mano, ofereço para todo mundo que está curtindo o seu programa, para todos os aniversariantes, para todos do lado de casa, tá com mim. Obrigado, bom dia, bom trabalho para vocês aí.
2: Falou, meu amigo, está na ponta da agulha, 6h44, vamos que vamos.

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1: 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Santa Catarina exportou mais de 5,5 milhões de quilos de mel natural entre janeiro e julho. O volume já supera os 4,8 milhões de quilos embarcados pelo estado durante todo o ano anterior. O estado lidera as exportações brasileiras do produto no período. Segundo estudos da Embrapa e de universidades brasileiras, o potássio está entre os nutrientes mais absorvidos pelo algodoeiro durante a formação das maçãs. A deficiência do nutriente pode provocar queda de estruturas reprodutivas, maçãs menores e fibras mais curtas. As exportações brasileiras de soja somaram 9,3% a mais em volume em julho, na comparação com o mesmo mês do ano anterior, segundo dados da Secretaria de Comércio Exterior. A soja permanece entre os principais produtos da pauta agropecuária nacional.
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0: 6:56, direto de Araraquara, o repórter rodoviário João Batista com os destaques das estradas para a Hora da Notícia.
1: Diretamente de Araraquara, vamos às manchetes das principais ocorrências registradas nas rodovias da nossa região. Na rodovia Brigadeiro Faria Lima, em Pitangueiras, região de Ribeirão Preto, uma colisão traseira entre uma motocicleta e um veículo não identificado matou um motoqueiro. E na rodovia Washington Luiz, aqui em Araraquara, uma mulher atentou contra a própria vida e conseguiu. Os detalhes eu conto para você daqui a pouco no seu rádio.
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0: E hoje, dia 12 de agosto, comemora o Dia Nacional da Artes, Dia do Cortador de Cana e Dia Internacional da Juventude. 12 de agosto do ano de 1900, data da fundação da Loja Maçônica Igualdade I de Monte Alto. A Loja Maçônica Igualdade I foi fundada no dia 12 de agosto, no ano de 1900. Hoje está aniversariando a cidade de Cananéia, São Paulo, 495 anos.
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0: abraço para Fátima e o Miguel, para o Pé de Pato, para o São João, lá de Vista Alegre, para a Maria Clara, para a Nilva e o Cláudio, para o Rubão e a Débora, lá do Tangará, para o Pinduca e a Cida, para o Zé, meu marido, e para você, Jorge Luiz e a Carmen, e para o Alexandre e a família dele. Que Deus abençoe a todos. Manda para eles com Milionários José Rico, Tribunal do Amor.
1: Um abraço, dona Isabel.
0: Bom dia para vocês.
1: Bom dia para a senhora. 6h59.

Obrigado, vamos embora. 7 horas em Monte Alto. A gente volta amanhã às 5h30 da manhã. Gratos pela atenção. Trabalhou comigo Alexandre Dias. A programação a cargo de Hélio de Pontes. Bom dia a todos, obrigado, até amanhã.

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2: Quarta-feira, 12 de agosto de 2026.
1: Entidades criticam decisão de Alexandre de Moraes, que autorizou busca contra a fonte de jornalista no Maranhão, e citam ameaça à liberdade de imprensa.
2: Ministro cita pagamento de 100 mil reais ao defender ação. Ex-secretário apontou suposto uso irregular de carro oficial por Flávio Dino.
1: Comissão que vai debater PEC que reduz maioridade penal deve ser instalada hoje na Câmara.
2: Juiz flagrado virando garrafa de vinho e fumando durante audiência virtual em Minas Gerais diz que é alvo de perseguição. Magistrado foi afastado.
1: Oitavas de final da Libertadores tem clássico nacional entre Cruzeiro e Flamengo. Palmeiras recebe o Cerro Porteño do Paraguai.
2: Na Sul-Americana, São Paulo empata com o Bolívar na altitude.
1: Após meses de negociação, Corinthians diz que não vai renovar com Memphis Depay e jogador promete consequências por atitude inaceitável. Tempo.
3: A quarta-feira será de tempo severo no sul e aquecimento no sudeste. O maior risco está no Rio Grande do Sul, com chuva forte, temporais, raios e possibilidade de granizo. Em Porto Alegre, são esperados cerca de 45 milímetros de chuva, com temperaturas entre 12 e 15 graus. Em São Paulo, o tempo melhora, não há previsão de chuva significativa e a temperatura varia entre 13 e 23 graus. Em Belo Horizonte, também terá tempo seco, com mínima de 16 e máxima de 28 graus. No centro-oeste, interior do nordeste, atenção para baixa umidade, enquanto na Bahia, chuva e ventos atingem principalmente a faixa litorânea, enquanto no norte, continuam pancadas de chuvas entre Roraima e o Amazonas.
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1: Entidades criticam decisão de Alexandre de Moraes, que autorizou busca contra a fonte de jornalista no Maranhão, e citam ameaça à liberdade de imprensa.
2: Começamos direto da Bandeirantes de Brasília com o repórter Vitor Gomes sobre o assunto. Bom dia, Vitor.
4: Oi, Ana Paula. Oi, Nelson. Bom dia para vocês e a todos que nos acompanham. O ministro do Supremo, Alexandre de Moraes, determinou a realização de uma operação de busca e apreensão contra o ex-secretário de Segurança do Maranhão, Raimundo Cutrim. A medida é fundamentada em investigações da Polícia Federal que apontam Cutrim como fonte do jornalista Luiz Pablo, autor de matéria sobre suposto uso irregular de veículos oficiais por parte do ministro Flávio Dino. A defesa de Raimundo Cutrim afirma que não teve acesso aos autos de busca realizada nesta terça-feira, nem a outros processos que tramitam sob sigilo no STF. Os advogados questionam o foco da investigação, alegando que o jornalista tornou-se o alvo principal em vez do crime denunciado nas reportagens. Por outro lado, o ministro Flávio Dino nega qualquer irregularidade no uso dos veículos. Segundo Dino, Luiz Pablo estaria perseguindo e cobrando valores financeiros para não publicar informações que o ministro classifica como mentirosas. Associações representantes da imprensa, como a Abert, por exemplo, criticaram essa medida. Volto com vocês.
2: Obrigada, Vitor, pelas informações. 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
1: Para o cientista político e colunista Fernando Schiller, a operação é uma ameaça à imprensa.
5: Na medida que se quebra o sigilo de fonte, se ameaça toda a atividade jornalística no país. Se cria um efeito de medo. Qual é o jornalista, especialmente independente, que fará, a partir de agora, uma investigação, uma matéria de denúncia, assim por diante, que não se sinta protegido, eventualmente, por um grande grupo de comunicação. E mesmo jornalistas ligados a grupos de comunicação, obviamente, terão medo e eventuais denunciantes, ou seja, terão também medo de denunciar eventuais problemas que identificam na esfera pública ou privada, o medo da quebra exatamente do princípio do sigilo de fonte. Isto vem acontecendo no Brasil há no mínimo 7 anos. Onde vai parar, a gente não sabe, mas é um dano bastante grave para a nossa democracia.
2: Bandeirantes 75, vamos seguir em Brasília. O repórter Vitor Gomes agora vai falar sobre a volta do trabalho do Congresso e o avanço da PEC da maioridade penal, né, Vitor?
4: Isso mesmo, viu, Ana Paula? A PEC deve ter a comissão especial instalada na tarde de hoje, viu? Isso foi anunciado pelo presidente da Câmara, Hugo Mota, e também publicado no Diário Oficial da Câmara. O deputado Aloísio Mendes, do Republicano do Maranhão, deve assumir a presidência do colegiado. O nome já havia sido anunciado por Mota em julho, ao lado do deputado Mendonça Filho, do PL de Pernambuco, escolhido para a relatoria. A instalação havia sido prevista pelo presidente da Câmara para a segunda semana de agosto. Apesar da instalação, o tema só deve ser discutido depois das eleições. O Congresso também vai dar prioridade às pautas econômicas, viu, nessa semana de esforço concentrado. Um dos projetos é a lei complementar que reduz temporariamente os impostos federais sobre os combustíveis. O tema, que foi enviado pelo governo federal, tem como objetivo reduzir o impacto de possíveis flutuações internacionais no preço do petróleo, como no caso da guerra entre Estados Unidos e Irã. Uma pauta que também deve ter prioridade nessa semana de esforço concentrado, tanto nessa semana como na próxima esforço concentrado, é o fim da taxa das blusinhas. Essa semana, as votações vão até a próxima sexta-feira. Eu volto com vocês.
2: Obrigada, Vitor, pelas informações. Bandeirantes 77.
1: O juiz flagrado virando uma garrafa de vinho durante uma sessão de julgamento fala em difamação e ataca o Tribunal de Justiça de Minas Gerais.
2: A corte abriu uma investigação sobre a conduta de Milton Lívio Lemos Salles, que há 17 anos atua na 4ª Vara Criminal de Belo Horizonte.
1: Em um vídeo da sessão realizado na última segunda-feira, ele aparece tomando vinho no gargalo da garrafa e acendendo um cigarro com um maçarico.
2: Em determinado momento, Milton Lívio Lemos Salles se levanta e é possível ver o juiz de bermuda por baixo do terno. O
1: material foi gravado pelos participantes da audiência, que acabou suspensa.
2: Na sessão, é possível ver o juiz com uma fala arrastada.
6: Tem santo alma, gerado, limônio, necessidade, possibilidade, suporção, malícia, vitória.
2: O Conselho Nacional de Justiça e o Corregedor-Geral de Justiça de Minas, desembargador Raimundo Messias Júnior, determinaram o afastamento do magistrado.
1: A decisão ainda vai ser, porém, avaliada por um órgão especial do TJ.
2: Enquanto isso, todos os processos que estavam sob a relatoria de Milton Lívio Lemos Salles serão redistribuídos.
1: Ontem, o juiz flagrado se manifestou em uma gravação publicada na internet.
6: Tenho 36 anos de magistratura e quero deixar um depoimento sobre essa difamação que estão fazendo contra mim. Vocês me dão vergonha. Sabe por quê? O tribunal não existe. Eu tenho coragem de bater no peito.
2: Essa não é a primeira polêmica envolvendo Milton Lívio Lemos Salles. Em junho de 2020, ele ameaçou matar uma desembargadora do TJ Mineiro.
1: O caso rendeu ao magistrado um processo administrativo disciplinar.
2: Segundo testemunhas, o juiz foi até o prédio onde vivia a vítima em estado de embriaguez e fortemente alterado.
1: O motivo da fúria foi a insatisfação por uma nota atribuída a ele pela desembargadora em uma avaliação para promoção.
2: A defesa de Milton Lívio Lemos Salles alegou que a ameaça se deu depois de um quadro de depressão profunda.
1: Procurado, o Tribunal de Justiça de Minas não se manifestou.
2: Mesmo depois da ameaça, o juiz seguiu na ativa. Só no último mês de junho, o magistrado recebeu R$105 mil de salário bruto.
1: O valor é bem maior do que o teto de R$46 mil do funcionalismo público.
2: Ontem à noite, o TJ de Minas informou que uma mulher tem medida protetiva contra Milton Lívio Lemos Salles.
1: O pedido foi feito à Polícia Civil em abril deste ano.
2: De acordo com o registro, ela mantinha um relacionamento com o magistrado há cerca de 10 anos.
1: O processo tramita em segredo de justiça.
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2: Bom,
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2: 7h15.
1: A campanha de Flávio Bolsonaro classifica como freio de arrumação o encontro dele com candidatos ao Senado para alinhar o discurso da bancada do PL.
2: O evento ontem em Brasília também serviu como o primeiro encontro entre Michele Bolsonaro e o enteado desde as críticas públicas da ex-primeira-dama há 2 meses.
1: Michele participou da gravação da propaganda eleitoral do candidato à presidência.
2: O encontro teve orações, brincadeiras e um abraço entre os dois. A esposa de Jair Bolsonaro aproveitou para falar em união.
13: Unidos, nós vamos vencer e vamos cuidar de quem mais precisa. Então, esse é um momento, é uma virada de chave para a nossa nação, onde a gente tem que trazer Deus em primeiro lugar e a gente unir no bem maior, que é libertar Jair Messias Bolsonaro e os presos do 8 de janeiro.
1: Uma das prioridades de Flávio Bolsonaro é tentar aumentar a bancada de oposição no Congresso, especialmente no Senado.
2: A casa tem o poder de abrir processos de impeachment contra os ministros do Supremo.
1: As críticas ao tribunal serão base da campanha do PL.
2: Flávio Bolsonaro falou sobre o encontro de Lula com o presidente do Senado, Davi Alcolumbre, mediado pelo ministro do STF, Alexandre de Moraes.
1: E lembrou sobre as indicações de ministros para a corte e também a atuação do Senado.
14: O presidente da República, ele indica ministro do Supremo, próximo indicará 4. Quem tira é o Senado. Como a gente está aqui com os candidatos ao Senado, vocês são a favor de impeachment do Alexandre de Moraes? Não, é a população, é a população.
1: Lula passou ontem parte do dia tratando do tarifaço imposto ao Brasil pelos Estados Unidos, tema que será incorporado na campanha do candidato à reeleição.
2: Ele se reuniu com o ministro das Relações Exteriores, Mauro Vieira, e quis detalhes da mais recente sinalização americana.
1: Nesta semana, o governo Trump respondeu na Organização Mundial do Comércio que está à disposição para discutir o assunto.
2: Lula vai aprofundar na propaganda eleitoral o discurso, segundo auxiliares, já testado e aprovado pelas pesquisas, o da soberania.
1: O petista destacará que o Brasil não se curva a Donald Trump e que está aberto a fazer negócios com o mundo.
2: Como parte dessa estratégia, ele conversou com autoridades das Filipinas, que preside a Associação das Nações do Sudeste Asiático.
1: O bloco é atualmente o 5º maior parceiro comercial do Brasil.
2: Ronaldo Caiado, do PSD, concedeu entrevista nesta terça-feira.
1: O vice na chapa, Gilberto Kassab, publicou uma foto de um encontro dele com os ex-presidentes Michel Temer e José Sarney e integrantes da campanha.
2: Romeu Zema, do Novo, também concedeu entrevista e voltou a defender o indulto aos condenados pelos atos de 8 de janeiro.
1: Já Renan Santos do Missão esteve em São José do Rio Preto, no interior de São Paulo, onde participou de um almoço com empresários.
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15: Flávio Bolsonaro já tem a abertura de sua campanha no horário eleitoral do jeito que ele quer e precisa, contando a seu lado com a figura que já era forte e agora anda mais revigorada, Michele Bolsonaro. Ela já gravou com ele e anunciou que a página, aquela crise na família, já está virada. Virar essa página era o que Flávio tentava conseguir desde o início dos conflitos. Vamos ver agora qual será o grau de comprometimento de Michele com a campanha de Flávio e se vai além da gravação de vídeos, independentemente de briga de família. Mas ele já deu um passo importante com ela, um apoio fundamental, até por causa do ambiente de tantas dificuldades políticas em busca de alianças, incluindo a frustração de não ter conseguido um nome feminino para ser vice na sua chapa.
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0: Bom dia, em Monte Alto, são 7 horas 25 minutos.
1: Hoje é quarta-feira, 12 de agosto de 2026.
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0: e Daniel Palma.
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0: Quarta-feira, inverno, e a expectativa não é de chuva na data de hoje, segundo a meteorologia. O tempo continua seco, praticamente igual à data de ontem, né? Algumas nuvens no céu. Nós estamos sendo influenciados, não só a nossa região, mas vários estados, pelo veranico. As noites um pouco mais geladas, mais frias. Durante o dia esquenta e amplitude térmica em média é de 12, 14, 13 graus as temperaturas, inclusive a questão da umidade relativa do ar, que continua em estado de atenção. Portanto, vamos tomar bastante água, vamos aí hidratar o corpo. E os termômetros, como ficam? A mínima 16 e a máxima hoje pode chegar aos 27 ou até 28 graus. E nos termômetros Cultura agora 18 graus. Neste momento aqui em Monte Alto, para você que nos acompanha pelas redes sociais, vê ao vivo da nossa câmera a imagem do céu, inclusive com algumas nuvens nesse exato momento nessa imagem aérea que você vê do centro da cidade.
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0: Destaques desta edição:
1: Senado tem semana de esforço concentrado com discussão sobre 6x1 no radar.
0: E o perfil do governo federal lidera impulsionamento aí nas redes com gasto de 12 milhões e meio de reais.
1: O preço do calor. Prejuízos podem ser causados pelo El Niño e podem refletir no bolso do brasileiro.
0: Saúde investiga há 2 meses reações adversas da vacina contra a dengue do Butantan.
1: Estados Unidos aceita o pedido do Brasil para negociar o tarifaço.
0: E ANAC reforça a fiscalização de voos panorâmicos no Rio após 10 mortes em 55 dias.
1: Inflação sobe 0,07% em julho, impactada pela alta nos preços da conta de luz.
0: Justiça suspende direitos políticos de Garotinho, ex-governador, por ficar inelegível.
1: Ontem, pela Libertadores, Fluminense jogando em casa, só empatou.
0: E hoje, mais partidas pelas oitavas de final da Libertadores.
1: Na Sul-Americana, jogando na Bolívia, o São Paulo arrancou um empate com o Bolívar, 1-1.
0: E hoje também tem a continuação da Sul-Americana com algumas partidas.
1: Campeonato Amador Cidade Sonho começa no próximo domingo com 4 jogos.
0: Esses são os destaques.
1: O noticiário vem aí.

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1: As informações para você do Plantão Policial. Nós tivemos o registro de um roubo, né? Uma tentativa de roubo, uma direção perigosa. Na realidade foram vários registros, né? Adulteração de sinais identificadores através da polícia militar no centro da cidade. Isso aconteceu por volta das 20 horas e 30 minutos, onde equipes aqui do município de Monte Alto, cientes de uma tentativa de roubo pela cidade de Fernando Prestes, que três indivíduos adentraram em uma residência pulando o muro. O proprietário, ao notar que sua casa estava sendo invadida, soltou três cães aí que estavam nos fundos e, neste momento, partiram aí esses indivíduos em fuga. Adentraram em um Gol, na cor preta, e foram aí sentido Monte Alto. Equipes em patrulhamentos pela rodovia, próximo ao pedágio, flagraram aí o veículo em questão no contrafluxo, que existia aí uma tentativa de abordagem. Desobedeceram as ordens emanadas e partiram em alta velocidade, iniciando aí um acompanhamento policial. E ao chegarem aqui no município de Monte Alto, adentraram aqui no município, subindo calçadas e realmente fazendo, abre aspas aí, arruaças, né? Tá tentando aí evadir-se pela rua Sica, ainda em alta velocidade. Ao chegar aí até o posto da Inhonho Livramento, lá o posto Pinhata, um deles pararam aí, onde dois indivíduos renderam, foram deitados no chão, um terceiro se evadiu-se a pé, adentrou em uma residência e correu pelo telhado, não sendo possível encontrá-lo. Porém, o indivíduo já é conhecido nos meios policiais, sendo identificado pela equipe durante a perseguição a pé, e os dois indivíduos que se entregaram em revista confessaram a tentativa de roubo. Inclusive, você vê as imagens nesse exato momento pela nossa rede social, Facebook, também pelo YouTube, inclusive de celulares, cordas, também aí vestimentas. O emplacamento do veículo estava adulterado com fita isolante, sendo assim, foi dado voz de prisão em flagrante aos indivíduos. Até aí tudo bem, né? As vítimas se deslocaram até o plantão policial da cidade de Jaboticabal e por lá reconheceram aí as vestimentas dos indivíduos, também reconheceram o carro. O delegado de plantão de Jaboticabal ratificou o flagrante e elaborou o boletim de ocorrência de roubo tentado aí e liberou os autores, que vão responder em liberdade. Só relembrando, né, que um dos indivíduos possui condenação por tráfico e receptação, o outro indivíduo, condenação por roubo e receptação, e o outro indivíduo que sumiu, né, evadiu-se do local, possui condenação por roubo, né? O que a gente não entende, né, é que houve a liberação através dos autores aí que vão responder em liberdade, segundo as informações que está nesse relato da Polícia Militar, nesta ocorrência que aconteceu na data de ontem, por volta das 20 horas e 30 minutos, na Inhonho Livramento, lá próximo do numeral 2676. Um corre-corre para cá, um corre-corre para lá, né? Um pega-pega aqui, outro pega-pega lá, e aí no final das contas, né, a gente não entende o porquê que houve a liberação aí dos autores, que vão responder em liberdade. O destaque vai para essa informação que nós estamos passando aí para você. Através da Polícia Militar, nós estamos aí relatando o que realmente aconteceu. São estas as informações para você do Plantão Policial. Não entre em litígio com a polícia para não virar notícia.
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3: São 7 horas mais 34 minutos. A loja maçônica Igualdade de Monte Alto está completando 128 anos de existência. Ela foi fundada no dia 12 de agosto de 1900. Uma longa caminhada com obreiros dedicados. Parabéns à loja maçônica Igualdade, que hoje está completando 126 anos. O déficit de 105 bilhões no orçamento afeta áreas da saúde e da educação. O presidente Lula regulamenta auxílio de 270 milhões destinado a produtores de cana-de-açúcar. Flávio Bolsonaro reúne aliados em Brasília e busca apoio para o impeachment de Moraes. O líder do PT passa mal durante uma reunião, é retirado de maca e Mota suspende sessão na Câmara dos Deputados.
1: E o Senado está tendo uma semana de vários esforços aí concentrados com sessões deliberativas presenciais, né? Inclusive na data de ontem, vai ter também na data de hoje. Entre os temas no radar dos senadores está a proposta que prevê aí o fim da escala 6x1. Você trabalha 6 dias, você descansa 1, que pode avançar na casa, após uma reunião entre o presidente Luiz Inácio Lula da Silva e o presidente do Senado, Davi Alcolumbre. Isso aconteceu na semana passada. Segundo aí o senador Paulo Paim, Alcolumbre afirmou que, caso tivesse uma reunião com Lula, encaminharia ao menos a proposta que trata do fim da escala 6x1 para o CCJ, que seria a Comissão de Constituição e Justiça do Senado. O encontro que aconteceu na semana passada na residência do ministro Alexandre de Moraes, através do Supremo Tribunal Federal. Lembrando que na data de hoje está acontecendo aí, através de uma semana aí de esforço concentrado, as sessões deliberativas presenciais no Senado.
3: O Conselho Nacional de Justiça determina o afastamento de um juiz que bebeu vinho e fumou durante o julgamento. A Michelle Bolsonaro afirma que não guarda mágoa de ninguém e ela gravou o programa junto com o Flávio Bolsonaro.
1: Há 2 meses, o Ministério da Saúde suspendeu a vacinação contra a dengue com o imunizante produzido pelo Butantan e iniciou a investigação sobre os 42 casos de reações adversas graves que podem estar ligados à aplicação da dose dessa vacina. Em nota, a reportagem que atualizou a medida, o Ministério disse que qualquer decisão sobre a retomada, modificação ou interrupção definitiva da estratégia de vacinação será tomada com base na avaliação integrada das evidências disponíveis dentro da comunicação da forma transparente e oportuna à população. Não há, contudo, um prazo estabelecido para a conclusão de análises. A investigação é conduzida pela Saúde em articulação com a Anvisa, que é a Agência Nacional de Vigilância Sanitária, o laboratório fabricante especialista dentre os estados e também municípios. O Ministério, ou melhor, o Ministro da Saúde, Alexandre Padilha, anunciou a suspensão no dia 6 de junho.
3: Colômbia avalia decretar emergência econômica após terremoto. Donald Trump afirma que o domínio dos Estados Unidos da América Latina não será mais questionado. E o Líbano aprova o fim da pena de morte e se torna o primeiro país do Oriente Médio a adotar a medida.
1: E os voos panorâmicos realizados para turistas no Rio de Janeiro vão passar por uma fiscalização muito mais rigorosa. A medida que foi tomada após 2 acidentes aéreos registrados em um intervalo de apenas 55 dias. O pedido partiu do prefeito após a queda de um helicóptero de turismo na região lá do Rio de Janeiro, próximo lá do Cristo Redentor, que matou 4 pessoas. O prefeito solicitou aí à Agência Nacional de Aviação Civil, que é a ANAC, a adoção de providências imediatas e chegou a defender a suspensão temporária dos voos panorâmicos para permitir uma fiscalização mais rigorosa das aeronaves, dos heliportos e também dos serviços de manutenção.
3: Libertadores, ontem o Fluminense jogando em casa empatou com o Independiente Rivadavia 0x0. O Estudiantes empatou em casa também com a Universidade Católica 1x1. Hoje, pela Libertadores, às 19 horas, tem Platense e Coquimbo Unido. Às 19 horas tem Palmeiras e Cerro Porteño. E às 21 horas e 30 minutos tem Cruzeiro e Flamengo. Já pela Sul-Americana, ontem, o Boca Juniors venceu o Deportivo Recoleta por 3-1. E o São Paulo empatou com o Bolívar 1-1 lá em La Paz. Hoje, pela Sul-Americana, às 19 horas tem Tigre e Torque. Teremos também às 19 horas Bragantino e Atlético Mineiro. Portanto, hoje mais duas partidas pela Sul-Americana.
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4: 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Agora você fica sabendo do plantão das farmácias e drogarias da semana e do final de semana. 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

0: São 7h46. Vamos conferindo as ofertas do Só Vem Água com o gerente. Bom dia, Gouveia.
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0: São 7h48 e Vendaval coloca mais de 15 cidades goianas em alerta. Crimes virtuais contra menores aumentam 78% durante as férias. No próximo dia 22 de setembro, estará presente em Monte Alto o Dr. Plácio Roberto Rocha Fernandes, que é delegado seccional da Polícia Sertãozinho. Ele estará fazendo a correição ordinária na Delegacia de Polícia de Monte Alto às 13 horas. Você pode ir lá fazer a sua reivindicação, sua reclamação também ao delegado seccional.
3: E o IPCA, que é o Índice Nacional de Preços ao Consumidor Amplo, subiu 0,07% no mês passado, após uma alta de 0,16% no mês anterior, segundo a divulgação aí do Instituto Brasileiro de Geografia e Estatística, IBGE. No acumulado dos últimos 12 meses, até o mês de julho, o índice apresenta uma alta de 4,44% abaixo do teto da meta do Banco Central, que seria em torno de 4,50%. No acumulado do ano, o IPCA registra uma alta de 3,44%.
0: Casal é preso pela morte da própria filha de 1 ano e 9 meses. Agora, falso veterinário é preso enquanto realizava cirurgia em gato na Baixada Fluminense. Amanhã, quinta-feira, tem happy hour a partir das 18 horas no Bar da Lanchonete, com aquela costela no bambu, lá no Campestre, hein? Na sexta-feira, tem rock nacional e internacional com dress rock, também a partir das 19h30 no Bar da Lanchonete. E no domingo, bom sertanejo universitário e um modão de viola com Zé Lucas, a partir das 17 horas, no Bar da Lanchonete do Campestre.
3: E a Justiça do Rio de Janeiro atendeu a um pedido do Ministério Público e determinou que o ex-governador Antony Garotinho comece a cumprir imediatamente uma sentença que suspende os seus direitos políticos. Garotinho é candidato ao governo do Estado do Rio, mas com a decisão praticamente vai ficar inelegível. Mesmo assim, a inelegibilidade não é automática e ainda vai precisar ser declarada pela Justiça Eleitoral. A condenação, que aconteceu em 2018 por improbidade administrativa, ela diz respeito a um caso de desvio de verbas da saúde no ano de 2005, época em que Garotinho era secretário de governo na gestão de sua mulher e também ex-governadora Rosinha e Garotinho, naquela época. Entre as penas está a suspensão dos direitos políticos por aproximadamente 8 anos.
0: O uso de anabolizantes triplica o risco de morte e aumenta em 9 vezes a chance de doenças cardíacas, alerta médico. O Donald Trump suspende cobertura de saúde para a transição de gênero de menores nos Estados Unidos. e o governo amplia a lista de doenças que permitem receber auxílio-doença sem período de carência.
3: E o perfil do governo federal está liderando o impulsionamento aí nas redes sociais, que já gastou a cifra de 12 milhões e meio de reais para destacar posts com feitos no terceiro mandato do presidente Lula. Segundo dados, nos últimos 90 dias, o perfil do governo do Brasil foi o que mais gastou com publicidade em todo o país, com um total de 588 postagens. O perfil é seguido aí pelo PT, com investimento de 2 milhões de reais. A Secretaria de Comunicação do Rio Grande do Sul, PL, aparecem respectivamente na terceira e quarta colocação.
0: E amanhã nós teremos a novena de São Miguel Arcanjo, com missa a partir das 19 horas e 30 minutos, na paróquia de São Benedito, aqui em Monte Alto, e todos estão convidados. Preste atenção, hein? Exportações brasileiras para os Estados Unidos recuam 12,2% até julho e atingem o menor nível em 3 anos.
3: 2 anos após enfrentar seu maior período de estiagem recente, dentro de um desastre sem precedentes provocados pelas enchentes no sul, o Brasil está em uma nova fase de atenção climática, o conhecido e tão falado El Niño, fenômeno que foi oficialmente configurado agora em junho de 2026 e, segundo o Instituto Nacional de Meteorologia, há 100% de probabilidade de que ele permaneça ativo até pelo menos o início do ano que vem, para o trimestre de agosto, setembro e outubro deste ano. A previsão climática aponta para um cenário de contrastes no país, com temperaturas acima da média histórica. Região Sul, por exemplo, deve registrar chuvas acima da média, enquanto a faixa Centro-Norte tende a ter precipitações abaixo do esperado para o período.
0: Pela Série B do Campeonato Brasileiro, ontem nós tivemos Avaí 0, Série B 1. E pela Copa Paulista de Futebol, ontem tivemos Marília 1, Bandeirante de Birigui também 1.
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3: Vamos falar da Mega Sena pelo concurso 3043, sorteio que aconteceu na data de ontem, e as 6 dezenas aí que foram sorteadas lá no Espaço da Sorte em São Paulo. Os números, anotem: número 10, número 16, número 11, número 53, número 37 e o número 42. Lembrando que o prêmio para essa faixa, né, depois de ter saído, né, para uma aposta, mais de 160 milhões, agora o prêmio está um pouco mais tímido, né? R$ 3.077.413,08, né? Praticamente aí um bom prêmio, mas bem menor, né, do que da semana passada. Portanto, está aí os números da Mega Sena pelo concurso 3043. Continue fazendo suas apostas e boa sorte.

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5: São 8 horas em Monte Alto. Nós temos aqui um comunicado da Secretaria da Saúde para alguns pacientes, para alguns munícipes. A Secretaria da Saúde está encontrando dificuldades de entrar em contato com esses munícipes, que nós vamos divulgar os nomes. Vocês devem procurar com a máxima urgência a Secretaria de Saúde de Monte Alto, que o assunto é do seu interesse. Alessi Narciso de Oliveira, a Madalena Cassiana Marcelino, Marina Sena Reis, Júlia Antônio dos Santos, Zilda Maria Vieira e Jéssica Dias Teixeira. Essas munícipes precisam, com a máxima urgência, procurar a Secretaria de Saúde da nossa cidade. A Secretaria da Saúde funciona no prédio onde funcionava a escola do SESI, ali no São Guilherme, na rua Nhonhô Livramento, na rua Bahia. Ali está o prédio da Secretaria da Saúde. A Gleci Narciso de Oliveira, Madalena Cassiano Marcelino, Marina Sena Reis, Júlia Antônio dos Santos, Zilda Maria Vieira e Jéssica Dias Teixeira. Assunto do seu interesse na Secretaria da Saúde. Hoje tem plantão de dúvidas online sobre a política nacional do Aldir Blanc do fomento a projetos culturais. A partir das 19 horas você pode fazer essa consulta. Hoje, dia 12 e também dia 17 de agosto. Nós teremos aqui uma oficina entre pontos, crochê criativo para iniciantes. As aulas serão sempre às sextas-feiras, das 10 às 11 horas e 30 minutos, na Casa do Turismo. O telefone para você obter informações é o 3242-5343. 3242-5343. Hoje, quarta-feira, tem palestra, capacitação para os funcionários do PAD. Amanhã, dentro do cronograma do recolhimento de galhos, amanhã, quinta-feira, dia 13, as equipes estarão passando e recolhendo galhos na área central, no Jardim Laranjeiras e Jardim Canaã. Na sexta-feira, dia 14, estarão passando e recolhendo galhos no Jardim Jaqueline, Jardim São Luís e Jardim Santa Júlia. Temos também aqui cronograma de manutenção das estradas municipais. Eles estão realizando o trabalho que vão até o dia 18, instalação de tubos na estrada da Santa Beatriz, instalação de tubos na estrada da Tabarana, limpeza com roçagem nas laterais da vicinal de Cândido Rodrigues, reparação na estrada de Homem de Melo, reparação na estrada próximo da propriedade conhecida do Quinzote, e outros serviços também, que poderão até ser alterados. Você pode mandar a sua reivindicação pelo aplicativo E-Ouve ou pela ouvidoria. O telefone da ouvidoria é o 3244-3114. 3244-3114. Temos também aqui um cronograma dos trabalhos que estão sendo realizados. Pintura da Praça Dr. Luiz Zacarias de Lima, pintura de muros no estacionamento do Centro Cívico, pintura dos brinquedos no Parque Honorina, Ascari Urian, reparo desses brinquedos lá no parquinho, manutenção e instalação de bombas da fonte da Praça Dr. Luiz Zacarias de Lima, instalação de bombas da ponte da Praça da Bandeira,

0: manutenção do quadro de energia na Praça da Bandeira, substituição de lâmpadas e globos na Praça Humberto Carácio, manutenção na tabela de basquete da quadra Jardim Jaqueline e limpeza e tratamento de águas das fontes da Praça Zacarias de Lima e Praça da Bandeira. E fazendo vários trabalhos também, roçagem em diversas ruas da Vila Gadini, do Jardim Santa Júlia, Jardim Paulista 1, da Vila Municipal, Jardim Bela Vista, Jardim Paraíso, Vale dos Sonhos, Jardim Primavera, Área Central, ruas e guias, fazendo aquela limpeza, né? Capinando aquela grama que tem sempre perto das sarjetas. Lá no Jardim Laranjeiras também, na Rua Padre Tomás Rodeiro, Jardim Vera Cruz e outros também serviços que eles estão fazendo. Amanhã, dia 13 e dia 14, teremos castração. Castração através da ONG Protetora dos Animais e da vereadora a Simone Define. Será lá no pavilhão onde se realiza a Feira do Produtor. O ônibus ficará lá nos dias 13 e 14. Depois nós teremos castração também nos dias 27 e 28, lá na Praça de São Benedito. Só que você precisa garantir aí vaga para os seus animais. Por isso você pode mandar um zap para o meu pet container, que é o 99137-6905. 99137-6905. Continuam ainda abertas as inscrições para cursos grátis do Senai. Estoquista, recepcionista, informática e elétrica. Liga, busque informações, faça esse curso, é grátis. 3242-4179. Liga nesse telefone, te dá todas as informações, documento que você tem que apresentar. A inscrição é grátis, o curso é grátis e você vai buscar qualificação para melhorar o mercado de trabalho. É o 3242-4179. Continua a campanha de multivacinação e atualização da caderneta de vacinação de crianças e adolescentes menores de 15 anos. Senhores pais, basta levar nas unidades básicas de saúde. Basta você levar lá na unidade básica de saúde que você vai atualizar a caderneta de vacinação do seu filho, porque você sabe que tem mesmo, tem que, você precisa, de toda maneira, fazer aí atualização. Então, pega a unidade de base de saúde aí do seu bairro, o seu bairro aí, e dá vacinação para os seus filhos, tá bom? Menos a unidade básica, a Silvio Govone. As demais estão aplicando aí sim. A gente sempre recebe aqui em disciplina, né? Deixa eu ver aqui. Disciplina de alguns motoristas. Nós recebemos hoje pela manhã fotos de um carro estacionado na calçada. Olha a folga aí, ó. Em cima da calçada. É difícil, né? O pedestre passa por onde? Ele está pegando praticamente quase toda a calçada. É ter que ir lá, a polícia ou a guarda municipal, nem conversar com o motorista. Mete a caneta. Multa, gente. A arrecadação do trânsito é do município. Vamos colocar dinheiro no cofre. Multa esses motoristas indisciplinados. Motorista que não respeita ninguém. Não está nem aí. Acha que o espaço é dele. Tudo bem. O Billy também está mandando fotos aqui para a gente de uma estrada e ele está dizendo que a ponte de madeira do Córrego Rico, acesso está interditado. Preste atenção, hein? Ele está mandando várias fotos para a gente aqui. As equipes estão trabalhando lá também. E aquela ponte de madeira do Córrego Rico, o acesso está interditado. Olha como é que está lá a situação. Então, precisa fazer todo o trabalho. A equipe está lá também. Não tem passagem, infelizmente. Olha que erosão que causou isso. Você que está aí pela rede social. Então, aquela estrada está... aquela ponte está interditada. Atenção, você que utiliza, certo? Você que utiliza aí. Tá bom? Deixa eu ver mais aqui. Nós vamos recebendo essas informações, né? Do caiu um fio de alta tensão na rua Sebastião Salvaterra. CPFL urgente. É um fio de alta tensão. Estão ligando a CBF, a CPFL não está atendendo. CPFL, equipes, vocês estão acompanhando o nosso programa? Um fio de alta tensão se rompeu e caiu na rua Sebastião Salvaterra. Que bairro que é, hein? Estourou o transformador. Caiu o fio no meio da rua. Estou passando para a CPFL. Por favor, ir lá antes que aconteça o pior, tá? Pode mandar aí na rua Sebastião Salvaterra. Qual o bairro que fica aí a rua Sebastião Salvaterra? Mas CPFL, como estourou o transformador, eles devem ter lá, né? Já. Tenho certeza que a equipe da CPFL vai correndo lá para atender a reivindicação dos moradores.
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0: São 8 horas mais 12 minutos. Vamos conferindo aí mais uma vez as ofertas do Savegnago. 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
0: Nós estamos recebendo aqui comunicados de vários moradores de vários bairros. Estourou também um transformador lá na Bartolomeu Bueno também, certo? E aqui eles estão sem energia também no Jardim Santana. CPFL, por favor, aquele setor da cidade, eles estão sem energia. Houve estouro de transformador.
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3: Bom dia. Eu sou jornalista desde que nasci, né? Mas institucionalmente com diploma desde 1975, embora já trabalhasse em reportagem nos anos 50, 57, 58, no rádio, né? Mas a base da nossa vida não é nossas emoções, mas são os fatos. A gente é escravo dos fatos. O fato é inamovível, né? O fato não pode ser mudado. Eu costumo dizer nas palestras, eu dizia para os meus alunos no Uniceub e na PUC, não adianta você divergir do fato, achar que não gostou esse fato, é amarelo, eu não gosto, eu vou pintar de verde. Né? Não adianta, o fato vai continuar amarelo. Né? E você que vai amarelar como jornalista, porque mentiu para aqueles que assistiam você. Eu estou dizendo isso porque eu vou dar uma notícia agora que eu não posso me separar do fato. Né? Bom, o fato é que ontem o Conselho de Ética da Câmara dos Deputados aceitou, por 10-5, começar um processo contra o deputado Érica Hilton. Né? Porque no dia 11 de março, esse deputado assumiu como presidente da Comissão da Mulher, né? E fez lá um discurso com declarações que foram consideradas indecorosas, ofensivas, né? Enfim, seria falta de decoro. Aí o partido Missão entrou com uma ação, houve defesa, houve acusação e aceitaram. Vai começar o processo agora para cassar o mandato desse deputado, que se chama Érica Hilton. Então é isso. Porque você não pode mudar o fato, né? E não pode trair a língua portuguesa, né? Nas questões de gênero. Aí sim é gênero. As outras questões chamam-se de sexo. As pessoas são de sexo masculino, sexo feminino, isso é biológico, ninguém pode mudar. E como eu já disse uma ocasião para a ministra da Mulher, o gênero é o meu sapato, que é do gênero masculino. A cadeira é do gênero feminino. Agora eu sou do sexo masculino. E a ministra, como eu disse para ela, a senhora é do sexo feminino. E viva a diferença. Graças a ela, nós nos acasalamos, procriamos, e enchemos o mundo. Né? Do contrário, o mundo acabaria. De Brasília, Alexandre Garcia.
1: Você conferiu os comentários de Alexandre Garcia. 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
5: Muito bom dia, amigos da cultura. Bom dia, Monte Alto. Bom dia, região.
6: Bom dia, JB.
5: Araraquara, quarta-feira, 12 de agosto de 2026. Lua nova neutra para a pesca até o próximo dia 18.
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5: Na última segunda-feira, por volta das 17 horas e 55 minutos, um motoqueiro pilotava uma motocicleta Honda CG de 160 cilindradas. A motoquinha transitava pela SP-326, rodovia Brigadeiro Faria Lima. Pista dupla, reta, tempo bom. Ele seguia pela pista sul, sentido Barretos a Matão. Segundo testemunhas, seguia mexendo no celular.
8: E a minha tá louca da cabeça lá.
5: Desatento ao movimento. Quando chegou no quilômetro 367, em Pitangueiras, região de Ribeirão Preto, se arrebentou na traseira de um veículo que seguia imediatamente na frente. O motorista do veículo lá da frente, com certeza, nem sentiu o impacto e seguiu viagem. Com a pancada, a motoca tombou naquele chão preto. O motoqueiro caiu, sofreu ferimentos graves, não resistiu e morreu no local da imprudência. Não precisa nem comentar, sem papo, sem milonga, o Rabecão transportou o corpo ao Instituto Médico Legal, em Barretos. Por volta das 10 horas e 35 minutos de ontem, o policiamento foi chamado na SP-310, rodovia Washington Luiz, exatamente no quilômetro 268, na pista norte, sentido capital interior, aqui em Araraquara, onde uma mulher se jogou de um viaduto, caiu na pista no leito carroçável, sofreu ferimentos graves, foi resgatada e levada à Santa Casa, mas não resistiu e entrou em óbito. O Rabecão transportou o corpo ao Instituto Médico Legal, em Araraquara. Nas duas ocorrências relatadas aqui na cara do microfone, o policiamento, a concessionária, bombeiros, SAMU e os peritos atenderam e prestaram as vítimas fatais suas últimas continências. 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
14: São 8:30. Programa da Câmara Municipal. Nós estamos recebendo a professora, diretora, doutora, vereadora Maria do Carmo Iroque Coelho para conversar com os nossos ouvintes, com a nossa população. Maria do Carmo, bom dia.
15: Bom dia, João. É sempre uma alegria estar aqui com vocês novamente, né?
14: Você traz alegria.
15: Então a gente fica feliz mesmo de estar aqui nesse contato direto com a nossa população, via rádio, via mídias sociais, que hoje, logicamente, a gente se lembra muito que a nossa rádio é a rádio que marca rumos, né? Como já se falava desde o início. E hoje não tem mais fronteiras, né? Então nós temos gente de Portugal, temos gente de todo o mundo sintonizados aqui neste momento. Então é muito importante esse meio de comunicação maravilhoso que nós temos em Monte Alto. Então eu estendo meu bom dia aos proprietários e funcionários desta rádio maravilhosa, também a todas as pessoas dos bairros urbanos, dos bairros rurais, Distrito de Aparecida, Povoado de Bitirama, enfim, todos aqueles que estão conosco em qualquer localidade. Sinta-se acolhido e abraçado por nós nessa manhã linda, tão clara, né, maravilhosa, com esse sol aqui brilhando e um friozinho que já está indo embora, não é? A chuva também deu uma parada. Então, que seja um dia abençoado sobre a glória do Senhor bom Jesus.
14: E ele continua abençoando, né?
15: Continua abençoando.
14: Fez uma festa maravilhosa.
15: Uma festa linda. Eu participei muito já dessa festa, né? Já fui mais de 20 anos coordenadora de várias áreas, de barracas lá, né, João? Que a gente sempre em conjunto, desde quando era bem pequenininha, tinha a festa aqui, né, na praça.
14: Na praça central.
15: Aí em frente aí do jardim, né, da fonte, era ali. Então era dentro da municipalidade, né? Era uma festa pequena, para se dizer assim. Mas contemplava as pessoas desta época, né? Então tinha, me lembro sempre que tinha aquele brincadeira do aviãozinho lá, era o japonês, não era?
14: Vai em Coreia.
15: Vai em Coreia, vai em Coreia, vai em Coreia. Eu adorava participar, acho que você também participou.
14: Participei várias vezes.
15: Então
14: também.
15: Hoje tem o parque, que é completamente diferente daqueles jogos que tinha. Tinha do coelhinho da toca.
14: Coelhinho também, para entrar
15: toca
14: na casinha.
15: Toca do coelho. Nossa, a gente ficava numa torcida.
14: Que é para entrar no número da casinha da gente.
15: A gente ficava, e esse aqui, o coelhinho, ele ficava olhando, olhando assim, a gente falava, ai, vai, vai.
14: É verdade.
15: E o coelhinho entrava na toca. Então são as brincadeiras que a gente se lembra. E era isso que animava a molecada aí na época, né? E hoje não, hoje tem um parque, né? Tem um monte de brinquedo e tudo mais. E aquela grandiosidade que é hoje, né? A nossa festa de agosto, que é onde os amigos se encontram, né? Então eu quero parabenizar a todas as pessoas que de uma forma ou de outra trabalharam, tanto na parte social quanto na parte religiosa, né? Nós tivemos uma novena muito abençoada, maravilhosa, com participação de muitos padres. No dia 6 de agosto nós estivemos aqui também, né, João? Que nós tivemos a missa pelo nosso Dom Eduardo, bispo diocesano. Tivemos o Monsenhor Flávio, que está lá também. Lá no Vaticano, estava também presente nessa missa. Os nossos padres, né? Padre Aldives, a quem manda um grande abraço. Padre Zezo, aqui da nossa comunidade da Basílica Menor de Nosso Senhor, Senhor Bom Jesus, né? Então, parabéns a todos, que recebam todas as bênçãos. Também estive na festa, né? Mas eu coordenei muitas vezes a Barraca das Massas, também da Calabresa, que era junto, né? E era na época que a Sica, que o Cidinho trabalhava na Sica, e eles mandavam, né, João? Eles faziam os molhos, aqueles 20 litros, mandavam quente, saía da máquina e ia para nós para fazer o macarrão. O macarrão feito pelas senhoras lá no lar do São Vicente de Paulo, fazia os capeletes de uma forma magistral, artesanal, para a festa de agosto. Então, é para o Senhor Bom Jesus. Então, a gente, hoje, logicamente, já é até uma questão imaterial, que é a nossa festa, né? Que é até um ponto turístico de nosso município, porque tanta gente vem da região, vem gente até de São Paulo e de outros lugares aqui, né?
14: É, a gente encontra com os amigos. Agora tem aqui o seguinte, Maria.
15: Então, parabéns a todos mesmo.
14: Houve um problema aí com a energia naquele setor ali dos Jardins Bandeirante, Vale do Sonho, Laranjeiras. Eles estão todos sem energia.
15: Hoje?
14: Parece que é agora, pela manhã, estourou um transformador lá. Vocês estão sem energia. CPFL, eu tenho certeza que vai com a equipe lá socorrer vocês.
15: Meu Deus, vai logo lá, CPFL. Todo é a sua
14: mundo,
15: vez.
14: É,
15: vamos lá. Não
14: energia.
15: Deixa ninguém sem força, pelo amor de Deus. Que ninguém pode ficar.
14: É importante ser advogado?
15: Muito importante. Tanto que nós temos um dia, que é o dia de Santo Ivo, que nós comemoramos ontem, dia 11, e lembra, antigamente começou esse dia por causa de Santo Ivo também. Santo Ivo era uma pessoa, um advogado, né? Ele se vestia tudo como na tribuna, né? Com aquelas togas. Então eu ganhei até do Padre Tomás, que Deus o tenha maravilhoso em nossa cidade. Ele me deu uma imagem de Santo Ivo, eu tenho até hoje no meu escritório de advocacia, né? Então quero parabenizar a OAB, a Karen e a Paola, que são presidente e vice-presidente, as comissões aqui da OAB, e também a todos os advogados, né, que militam aí pela justiça, né? Então dizem que a justiça não aconteceria se não tivessem os advogados, né, que os que defendem a todo momento, né, nesse espaço democrático de direito. Parabéns a todos os advogados por essa data maravilhosa ontem. E antigamente, João, era o dia da pendura.
14: Também,
15: que era o dia da pendura.
14: Foi ontem, foi o dia
15: que
14: da
15: começava
14: pendura
15: lá em São Paulo, lá na Largo São Francisco, onde tem a USP.
14: Através dos estudantes,
15: São Paulo,
14: né?
15: Os alunos, eles iam nos bares, né? E comiam, bebiam e iam embora sem pagar. Iam correndo, o pessoal corria atrás. Então, é uma coisa bem bucólica até de se lembrar. Hoje não tem mais
14: não
15: isso.
14: Não tem mais,
15: né,
14: pendura hoje.
15: Mas era isso que era o dia da pendura.
14: E hoje é aniversário do doutor Adriano Abrão.
15: Oi, doutor Adriano, meus parabéns, também. Muito obrigada sempre você, sempre com a gente, né? Já fui vice-presidente dele na OAB, então ele também trouxe a jornada do direito público privado para Monte Alto, então parabéns, viu, doutor Adriano, por essa maravilha que o senhor é, muito obrigada por tudo.
14: Vocês têm feito reuniões, muitas reuniões?
15: Olha, as reuniões, a gente, quando na Comissão de Justiça e Redação, nós já temos a reunião normal, né? da Procuradoria da Mulher, também a gente, nós nos encontramos, porque eu sou autora da lei do Dia da Mulher Empreendedora, João, e nós faremos uma reunião solene para homenagear duas mulheres empreendedoras. Não temos a data ainda, mas pela legislação que a gente fez, é no dia 17 de agosto, nesse mês. Mas nós estamos organizando ainda a nossa comissão da Procuradoria, está quase completa já, para fazermos esta homenagem, né, às mulheres empreendedoras de Monte Alto. Então, cada vereador vai escolher duas mulheres empreendedoras. Já fizemos isso ano passado, agora nós vamos repetir. E quando for a data, a gente avisa, né? E também, nós tivemos a reunião da Comissão de Justiça e Redação. Nós reunimos sempre na segunda-feira, às 5 horas da tarde. E nessa segunda-feira nós tivemos uma reunião que nós estamos analisando, inclusive chamamos as outras comissões, nós estamos analisando a lei das diárias dos motoristas ou das pessoas que saem para fazer algum curso fora, né? E tem vários pontos que precisamos conversar com o executivo também. Então nós chamamos a doutora Fernanda, que é da Secretaria do Jurídico, e também o pessoal que trabalha nessa questão aí dos motoristas, a Verônica e o Fernando, para uma reunião com a gente, para nós tirarmos algumas dúvidas em relação a esse projeto de lei. E teve vários pontos que nós conversamos nessa reunião, foi uma reunião bem debatida, que foi agora segunda-feira, e nós marcamos uma nova reunião para que o executivo traga essas questões colocadas nessa reunião para ser novamente conversado na próxima segunda-feira. Nós estamos ainda dentro do prazo, e esse projeto de lei, ele tem que ir para votação até o dia 9 de setembro. Então, nós estamos ainda no prazo. Então, foi uma reunião bem participada, bem dinâmica mesmo. A gente agradece demais a participação dos representantes do Executivo lá na nossa comissão e também as demais comissões da Câmara Municipal.
14: Mas teve reunião com o pessoal do SAMU?
15: Não, teve uma reunião anteriormente, o SAMU também por causa dos motoristas socorristas da lei, foi no mesmo dia.
14: Mesmo dia.
15: O Wagner esteve lá, né?
14: Wagner de Grande.
15: Wagner de Grande esteve lá, foi muito preciosa a vinda dele, né? Para tirar também algumas arestas, porque quando a gente tem essas dúvidas, a gente já chama a pessoa necessária, né? Para poder sanar essas questões, para a gente poder analisar e votar com muita tranquilidade nos projetos de lei.
14: Você trouxe aí... É. O que é isso aí, Maria?
15: Olha, eu gostaria de mostrar aqui para vocês. Dá para ver?
14: Aí.
15: Ó. É uma mulher. Ó. Bem bonitona, né? Aqui.
14: Isso aqui.
15: Que eu ganhei da equipe, né? E em nome da Fátima, né? Carvalho Andrade, eu agradeço toda a equipe do Isidio Peloso, né, da UBS, e elas me deram mas eu já vou doar lá para UBS, porque nós vamos fazer o projeto, disparar o projeto de atendimento, de encaminhamento do lipedema. Nós já temos uma lei, né, que o Baltazar e eu somos os autores da lei, nós temos o dia, né, de conscientização, a semana de conscientização do lipedema, que nos foi trazido esse tema pela doutora Ana Flávia, nossa médica, né, de Monte Alto, filha do Claudir e da Fátima Andrade. Ela já esteve aqui, né, João, conosco, já esteve aqui com você também aqui no rádio, para falar do lipedema. E essa médica, eu tive presente lá em Ribeirão na formatura dela, e ela está sendo uma especialista em lipedema. Então, o que é o lipedema, né? É uma doença que tem um acúmulo desordenado de gordura nos quadris, nos joelhos, nos braços e nas coxas, né? Então, a gente vê as pessoas que têm aquele quadril vai aumentando com o tempo. E é doloroso.
14: Concentração
15: de gordura fica assim, fica desproporcional normalmente nas mulheres, né?
14: E que tem muita dor, a pessoa
15: tem muita dor, fica com mancha roxa. E a pessoa tem até problemas psicológicos, de autoestima. E até tem gente que faz a cirurgia de bariátrica, mas não resolve, porque não é isso. Então, tem que ter um atendimento, um médico que dê um diagnóstico preciso sobre o lipedema. E falando nisso, então, a Fátima e o pessoal da equipe lá me chamou lá no exílio, que eu já falei aqui, que eu fui lá naquele dia que nós mostramos até a foto, né? E depois disso, como elas pediram, e tem várias pessoas também lá, enfermeiras que trabalham lá, que já são diagnosticadas com lipedema, João. Então precisa fazer tratamento, e não tem um tratamento adequado aqui, e nem médicos especializados para isso. Então, a partir desse pedido que elas fizeram lá com a gente, eu marquei uma reunião com a secretária da saúde, com a Ariela, e foi também a Juliana Caramico, e com a Malu, que ela é psicóloga. Tive uma reunião com elas, e foi instaurado em Monte Alto já o projeto de tratamento e encaminhamento do lipedema. Então, que tem uma estimativa de mais ou menos com 10% de mulheres que têm o lipedema, mas não são diagnosticadas. Então, não tem tratamento aqui em Monte Alto, né? Então, nós vamos fazer um projeto, já está trabalhando já nesse projeto, o pessoal lá da Fátima, lá fazendo o projeto, juntamente com a Secretaria da Saúde, e vai haver todo um equipamento, tudo que precisa, né, para que as pessoas tenham condições de ser tratadas pelo lipedema, né? Então, precisa de um nutrólogo, precisa de um médico que dê o diagnóstico preciso, e já foi escolhido já a UBS lá do Egídio Peloso para o tratamento e encaminhamento do lipedema em Monte Alto. Inclusive, eu destinei parte das minhas emendas impositiva da parte da saúde para já o lipedema, para que haja contratação desses profissionais. Tem que ter fisioterapeuta, tem que ter um nutrólogo, tem que ter um acompanhamento. Então, graças a Deus, nós já estamos, né, instaurando em Monte Alto o tratamento de lipedema, numa questão pioneira de saúde em Monte Alto. Eu agradeço a Ariela, agradeço ao pessoal da saúde, né? Então, uma parte das emendas impositivas minhas, eu já destinei para começar esse tratamento.
14: E sabe que foi uma boa escolha? Porque a enfermeira responsável é a Fátima.
15: Isso.
14: E a médica especialista em lipedema é a filha dela.
15: Então ela vai ser convidada para vir aqui capacitar os médicos, enfermeiros, fisioterapeutas, nutrólogos, para que haja realmente um tratamento muito eficaz em Monte Alto.
14: Certo. Né? Você está com o livro aí, 130 anos da Câmara?
15: Tô aqui. Muito maravilhoso, nossa, inclusive.
14: Ele esteve ótimo.
15: Inclusive, eu ouvi o programa. E estava muito legal. Parabéns para todos. E o nosso Samuel Decresce, que é da Câmara Municipal, né? Ele já é o segundo livro que ele faz, que ele é um pesquisador nato. Parabéns pela iniciativa. Parabéns a todos, né, da Câmara, todas as pessoas também que participaram deste livro. São 130 anos de poder legislativo. Então, é muito interessante que as pessoas também tenham acesso a esse livro, né? Eu achei muito legal aqui a parte que tem a parte histórica, né? Com textos maravilhosos de políticos que passaram para a nossa Câmara, né? Que fica imortalizado, né, João? Porque olha que coisa linda, né? Então, aqui, desde que dia? Desde o dia 8 de fevereiro de 1896, que aqui ainda se escreve desta forma: a certidão de nascimento de Monte Alto, quando ele se tornou político, né? Então, ele em 1896. Então, nesse dia ocorreu a sessão pioneira da Câmara Municipal. Então, é muito importante toda essa questão histórica que tem que ser lembrada, né?
14: Verdade.
15: A todo momento. E uma coisa importante aqui, interessante, que eu vi, que dia 11 de janeiro de 1908 houve a nomeação de Ananias de Oliveira Carvalho, que oficializava o primeiro vereador conduzido ao cargo de prefeito municipal, né? Então, e depois, em dia 11 de junho de 1908, Sabino de Camargo, autor do primeiro regimento da Câmara Municipal, representou a primeira história trágica do legislativo montealtense. Com 26 anos, ele cometeu suicídio com arma de fogo. Olha só, e assim vai toda a história até o presente momento. Então isso é muito bom, parabéns, parabéns a todos mesmo.
14: Isso
15: viu?
14: Mesmo. Bom, os proprietários de chácara estão procurando a vereadora Maria do Carmo?
15: Nossa, tá, tem foto lá que eu mandei. Olha lá. Tem foto que eu mandei aí, se ele puder colocar. Certo.
14: Coloca alguma das chácaras pra gente agora. Ele vai colocar da chácara pra gente. Mas estão procurando a vereadora Maria do Carmo?
15: Tá procurando muito. Eu fiz sábado uma reunião, que eu faço as reuniões sábado e domingo, né?
14: É.
15: Com eles, que eles podem, eu também, eu posso. E já tem uma associação já pronta, como eu já falei aqui. Agora, sábado eu estive num lugar bem longe, que o Claudenir, que me acionou, e nós nos encontramos lá em frente do Amarelinha para eu ir atrás dele para saber onde era. Porque foi lá do Sítio Tabarana, lá no fundão, chama Sítio Ventania, mas bem longe mesmo, né? E eu fui até lá. E lá tem duas glebas, uma de 13 e outra de 16 lotes. E tem uma rua que passa no meio, que eles que fizeram uma servidão ali. Então eu perguntei lá ao Daniel se eu podia fazer uma associação só com essas duas glebas. Ele falou que sim, porque essa rua seria somente uma servidão. E essa reunião, essa daí é outra coisa. Deixa eu já aproveitar e falar. É a Márcia Guiar. Você lembra aquele dia que eu fui aqui que você me deu um telefone?
14: Certo.
15: E eu fui lá. E a Márcia e a Aparecida Lindolfo, essa aí, esse lugar aí, é lá em frente da casa delas, que é a Rua das Magnólias, 480 e 485. E que tem, pode passar também depois, que tem aí uma erosão, João, absurda. Um buraco enorme, também eu mandei as fotos, que está aí. Faz pra, esse aqui é lá do sítio que eu estava lá, com o pessoal lá do...
14: Da Ventania.
15: Da Ventania. Tabarana.
14: Isso, antes de chegar na
15: Mas
14: Serra.
15: Eles deram até o nome que eu falei, vamos pensar no nome. Lá tem um pôr do sol maravilhoso, eles me deram as fotos também do pôr do sol. Olha isso, João. Que coisa mais... Aqui, Monte Alto. Eles deram já o nome para a associação de Recanto do Pôr do Sol. Então, parabéns a eles, né? Já estive lá com eles no sábado. Já marcamos uma reunião agora para fundar aqui. É lá o crepúsculo lá, né? Olha que bonito. Isso aqui. Mas bem longe, viu, João? É para lá da Tabaranda, vai à esquerda, vai indo lá. Mas eu preciso de gente para me levar até lá, que sozinha eu não conseguiria ir. Tá até lá. Olha que lindo, né? Isso é Monte Alto. Maravilha. Parabéns. Parabéns pela iniciativa, né? Olha lá.
14: Essa daqui é a erosão que você
15: tá... É a erosão lá das magnólias, que tá... Você viu, João? Tá chegando na casa delas, que a casa delas é a última casa onde começa esse... Essa região aí.
14: Precisa tomar
15: cuidado. E é uma parte da Sabesp, que tem também uma parte lá que de esgoto, não sei o que é, também está praticamente abandonada, então a Sabesp também deve ser. Olha lá, ó. Aquela parte lá é um buracão. Esse buraco, elas falaram, que ele está aumentando, está chegando na casa delas. E é um problemão, é um problema de meio ambiente. Então já fui conversar com a infraestrutura, o Daniel, para ver o que pode ser feito. Olha lá, lá embaixo tem um laguinho. Mas isso daí, João, é muito fundo ali. Isso aqui já é pertinho da cerca que já dá na casa delas
14: já
15: ali.
14: Já está chegando no imóvel.
15: Então aquela foto, eu agradeço a Aparecida Lindolfo e a
14: Márcia. Você foi lá então, né?
15: Fui lá, vimos lá. Isso tudo eu já levei lá para a infraestrutura e para o meio ambiente para tomar alguma providência necessária, urgente, né? Aí que pode acontecer um problema gravíssimo, né? Olha lá, João, o buraco começa lá onde acaba aquela terra.
14: Certo.
15: É um buracão lá embaixo. Então dá até medo de chegar perto.
14: É uma erosão muito grande aí.
15: Muito grande lá.
14: É
15: lá na Califórnia, lá.
14: Na
15: bem
14: Califórnia,
15: lá em cima.
14: Isso.
15: É. Olha lá. Tá aí. Aparecida e a Márcia. Márcia Guiar, um grande abraço a vocês, viu? Estava lá junto com elas.
14: E tem que fazer
15: uma foto.
14: E tem que tomar providência rapidamente. Tá?
15: Rapidamente, porque a erosão está indo assim, ó, a todo vapor ali, viu? Cada chuva que vem, elas falam que montam toda a terra e vai o buraco aumentando.
14: Cada chuva que
15: então
14: tem,
15: então é perigosíssimo.
14: Ficou rezando.
15: Muito perigoso, elas estão muito preocupadas.
14: Você falou da chácara aqui do Ventania, mas você também esteve com a reunião em Ibitirama, né?
15: Então, eu estive e vou estar novamente agora sábado.
14: Agora?
15: Já com a reunião geral, já para fazer já a associação, né? E dia 27 também já marcamos lá do Ventania, aqui vai ser aqui em Monte Alto, de todas as pessoas loteadoras lá, para a gente já instaurar a associação.
14: Mas tem muitas chácaras que ainda precisam ser regularizadas.
15: João, pelo que eu estou vendo, tem muita gente que fez, que esses loteamentos não tem regularidade, né? Então, graças a Deus, já vai a lei para Monte Alto, para a Câmara, da regularização dessas chácaras, mas o início é a criação da associação para que represente todos os loteadores, né? Tem que ser através das associações que vai acontecer a regularização. Acreditamos que vai acontecer a regularização.
14: Hoje eles têm chácara, mas não comprova que a chácara é deles.
15: Não, inclusive corre risco que está no nome do proprietário.
14: Do proprietário.
15: Lá no cartório de imóveis não tem o nome deles.
14: Não.
15: Não tem lugar nenhum.
14: Lugar nenhum.
15: É só dentro da gaveta de cada um. Então lá, se houver, por exemplo, uma dívida, alguma coisa desse proprietário, pode ser penhorado, as chácaras deles.
14: Deles também.
15: E eles vão perder, porque não tem registro.
14: Por isso que precisa regularizar o mais rápido.
15: Rapidamente, porque eles têm o cantinho deles, têm esse sonho maravilhoso das chácaras.
14: Né? Investiram,
15: investiram. Né, Maria? Então, são chácaras grandes, tem chácaras de 2 mil metros, 1.500 metros, 1.000 metros. E a lei vem contemplar chácaras no mínimo de 1.000 metros. Mas eu fico muito feliz. E sábado agora, eu vou de novo lá em Bitirama, às 4 horas da tarde, lá na casa da Rosa, viu, Rosa? Até lá, lá na sua casa.
14: Prepara o cafezinho.
15: Ah, aí. Ela me deu café, bolo, foi uma delícia
14: bolo,
15: quando eu estive lá.
14: Bolo de fubá.
15: Tava muito bom.
14: Falando em bolo, hoje é aniversário do João Felipe, secretário de esporte.
15: Parabéns, ele foi nosso professor, professor de educação física. Parabéns, saúde, sucesso, alegria para você, João. Você é uma pessoa muito especial para nós, viu?
14: Certo.
15: Muito legal mesmo.
14: Você conheceu o doutor Irineu Santa Maria?
15: Conheci muito. Um advogado, uma pessoa, né, elegante, né, sempre muito educado. Marido da dona Edith, minha professora de educação física, um
14: isso
15: grande abraço
14: Deus
15: a ela. Eu fiz um requerimento na Câmara, na sessão de segunda-feira, para que a Câmara envie à família as condolências pelo falecimento dele, com 97 anos de idade. Né? Então eu fiz esse requerimento, já foi aprovado, para que a família receba as condolências desse município em nome da Câmara Municipal de Monte Alto.
14: Excelente advogado, e ele foi presidente também do Monte Alto Clube, viu?
15: Foi presidente do Monte Alto Clube. Então ele é uma pessoa muito importante aqui no nosso município, né?
14: Que descanse em paz.
15: Então, descanse em paz, e os nossos sentimentos à família, né? De qualquer maneira. E nós temos até hoje, João, nós temos que apresentar um formulário das emendas impositivas para o ano que vem.
14: Isso.
15: E houve uma alteração pelo Tribunal de Contas, inclusive nós tivemos uma reunião, depois da sessão de segunda-feira, tivemos uma reunião na Câmara pela Comissão de Finanças, trazendo as recomendações do Tribunal de Contas. Você sabe que aconteceram em nível nacional muita corrupção em relação às emendas impositivas, para vários deputados aí que faziam entidades fantasmas, né? E aí, tanto o CNJ, que é o Conselho Nacional de Justiça, quanto os tribunais da União Estadual e os tribunais de contas, tomaram providências nessa questão, né? Então, as recomendações do Tribunal de Contas, elas são da data do 27 de julho de 2026. Então, é muito...
14: recente.
15: É bem agora, né? Então, a Comissão de Finanças passou para nós algumas orientações no valor total, que é R$4.315.250,96 para os vereadores. Isso vai estar no orçamento. E individualmente para cada vereador, R$331.942,38. Um pouquinho menor do que o ano passado. Deve dar uns R$20.000 no máximo. E a destinação mínima de 50%. É para ações e serviços públicos de saúde, que a minha emenda impositiva eu mandei lá para o meu Centro de Inclusão Municipal, né, para construção e tudo mais, mas também para contratação de profissionais para atendimento de inclusão e para os transtornos, as pessoas laudadas, né? Então, e essa parte aqui seria R$165.971,19, porque seria 50% para a área da saúde. Todos os vereadores têm que destinar esses 50%.
14: E os outros 50% para destinar para as entidades.
15: Aí os outros 50% para as entidades. Então, e aí vai ter que ter um plano de trabalho. E outra coisa que mudou: nós, vereadores, teremos que fiscalizar também, né, esse valor que vai para as entidades. Olha só, João. Que coisa louca, né?
14: É para ter responsabilidade mesmo.
15: E o plano de trabalho também, né?
14: Aplicado naquele projeto que
15: exatamente
14: foi apresentado.
15: Então, pode ser feitas até 15 emendas, cada vereador, através de um formulário que nos foi passado também, que nós temos que fazer. Este formulário, hoje, temos que entregar já. O formulário com as entidades e com os valores que cada uma vai receber. Então, eu vou sair daqui, já vou para a Câmara, porque eu tenho que fazer esses formulários aí para entregar, porque... E depois, até o dia 15, já sai, né? Para cada vereador que vai colocar para as entidades, né? Então, mas é bem problemática essa questão, né? É bom para todo mundo que recebe, né? É para o ano que vem. Só para o ano que vem, né? Então, é até dia 12/8, está bem aqui marcado. Então, 12/8 é hoje. e foi segunda-feira essa reunião com a gente na Câmara. Então, precisa correr.
14: Alguns municípios estão procurando já a vereadora para falar. Eu quero um recapeamento na minha rua. Eu quero isso para acrescentar a rua, né?
15: Então, é complicado, né? Para acrescentar, porque tem, acho que 67, 90 ruas que foi até votada, né? Já essa questão. E eles falam, pelo amor de Deus, coloca lá minha rua. Isso. Porque a gente está aí para realmente, logicamente, fazer tudo que for possível para melhorar a vida da população, né, João?
14: E melhor. Não, e a rua bem recapeada, valoriza o imóvel também.
15: Exatamente, certo. É isso mesmo. Inclusive ontem, até eu mandei uma foto aí, que tem um buraco ali em frente da... Ali na Praça Central, que diz que tem um buraco que as pessoas de moto vão parar... E cai até porque tem um buraco ali. Então eu já até... Aí, ó.
14: Ah, isso aí.
15: Isso daí. Isso daí, ó.
14: Parada de moto. Tem um buraco ali.
15: Buraco, disse que o pessoal já caiu lá, tudo. Então me mandaram ontem. Eu já conversei com o Renato Leão. O Renato já chamou o Maida. Possivelmente hoje vai estar lá, viu, gente? Já para fazer o conserto. Mas muito obrigada também pela lembrança, né?
14: Eles
15: pra
14: mandam
15: gente poder
14: mesmo.
15: Tomar a providência necessária.
14: O vereador tem... Você não manda
15: e
14: fazer.
15: A gente vai às demandas.
14: Você não manda fazer, mas você pode ter força para pedir, né?
15: É, força para pedir e depois para cobrar, né? Porque tem que ser mesmo, né?
14: Certo.
15: Acho que tem... O que mais que tem aí, João, para a gente falar hoje? As nossas sessões ordinárias estão sendo muito boas, né?
14: Segunda-feira tem mais uma sessão.
15: Segunda teve, agora vai ter outra.
14: A segunda mais
15: e
14: uma.
15: E terça vai ter solene.
14: A solene para...
15: Do esporte, né? Da moção do esporte.
14: Do Madureira?
15: Do Madureira. Madureira que nós todos também assinamos, né? Todos juntos, né?
14: Na terça, dia 18.
15: Na terça, dia 18 vai ser...

0: Justiça e Redação, doutor Fábio e doutor Carlos Gerber, quem manda um abraço a todos.
1: Quero agradecer a sua presença aqui, você sempre traz alegria pra gente aqui.
0: Obrigada.
1: Tá? Bom trabalho, um ótimo final de semana para você.
0: Grande
1: também.
0: Abraço a todos, né? Parabéns aos aniversariantes, Deus abençoe a todos. Muito obrigada, bom dia.
1: Eu retorno logo mais às 11 horas com a segunda edição da Hora da Notícia.
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Salve, salve, bom dia, bom dia. 9-2, começa mais um Manhã Espetacular. Manhã da quarta-feira, dia do meio, miolinho da semana já. Rapaz, tá voando, hein? Dia 12 de agosto de 2026. Por aqui, Ariquito, te faço companhia até às 11 da manhã. Seu trabalho, na sua casa, pelas ruas da cidade, na estrada, onde quer que você esteja aí. Abençoada quarta-feira, viu? Boa metadinha da semana. A alegria tá garantida aqui, né? Então você participa, o WhatsApp já liberado. Você manda sua indicação musical também. Vai tocar aquela música que você ama, na nossa playlist da manhã. Deixa o nome do aniversariante. Manda aquela zoeira também. Ah, hoje é dia de tema, né? Essa semana meio é dia de tema. Daqui a pouco você participa também do tema do dia. Enfim, fica à vontade aí. 16-3242-1258. RadioCulturaMonteAlto.com.br. Aplicativo e Alexa também tocando nosso som. Galera chegando aqui no WhatsApp, ó. Mandando aquele bom dia especial. 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Gratidão por seu carinho. Já vou dar o play aqui, ó. Aumenta o volume, aumenta um pouquinho. Aumenta um pouco, deixa a vizinha ouvir a nossa programação, deixa fazer eco na sua rua. Que beleza, hein? Primeira playlist do dia tá no ar. Garra aquele café e vem. Bom dia, bom dia. Ótimo quartou pra nós.

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2: E você curtindo aí as primeiras do dia, né? Sua primeira playlist, muita música boa, mix de sucessos. Pra você matar saudades com a gente também. Começar o dia com o astral lá em cima, hein? Entre nessa vibe positiva aqui do ME. Você curtiu Titãs, teve Bruno Mars, teve KLB, Mascavo, Pepe e Neném. E tem a sua no 3242-1258. Já chamo você no alusão, já chamo você no tema também. Deixa eu dar um recado aqui dos nossos parceiros, parceiros da Hora 9. 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A Ipanema tá chegando, o horóscopo tá chamando, que os astros reservam para a nossa metade de semana. Para a nossa metadinha de semana, vamos lá ver então? Horóscopo do dia começa agora.
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5: Áries, de 21 de março a 20 de abril.
2: Ariano, Ariana, bom dia, excelente quarta-feira, reinvente sua vida. Sim, dica dos astros, ó, já começando com as dicas dos astros. A tarde deste dia, um eclipse solar total na sua área do amor, dos filhos e da criatividade vai inaugurar um lindo ciclo com fortes emoções. Olha que legal. Saiba que um projeto autoral, uma paixão, um plano de família ganha contornos definitivos nas próximas 4 semanas. E uma ideia brilhante também chegará em uma conversa ou pelas redes sociais e mudará os rumos, tá bom? Siga seu coração e pé na tábua, hein? Boas vibrações, boa sorte aí.
5: Touro, de 21 de abril a 20 de maio.
2: Taurino, Taurina, bom dia também. A casa e a família passarão por uma virada importante, com o eclipse solar desta tarde também, marcando o começo de um ciclo com mais conforto, autoestima e segurança. Mudança de endereço, reforma ou uma conversa definitiva com um parente poderá impulsionar a vida em uma direção mais atraente. Cuide do seu porto seguro com carinho, viu? Invista mais no seu bem-estar, Touro. Bom dia!
5: Gêmeos, de 21 de maio a 20 de junho.
2: Geminiano, geminiana, cultive emoções e pensamentos positivos e dê a largada em um ciclo de maior produção intelectual e de trocas relevantes, tá bom? Conversas com irmãos, vizinhos, colegas, tudo isso vai redefinir seus planos. Com Mercúrio e Urano em sintonia, ideias geniais e respostas virão bem rapidinho aí, ó, E respostas certeiras, viu? Um curso ou uma viagem entrará em pauta também. Suas palavras terão grande poder hoje, gêmeos. Aproveite o dia.
5: Câncer, de 21 de junho a 21 de julho.
2: Falando com o signo de Câncer, dinheiro, valores, autoestima entrarão em um ciclo inteiramente novo com o eclipse solar da tarde. Você pode finalizar um contrato financeiro, firmar outro também, negociar com diplomacia e maturidade, decidir investimentos ainda, investimentos futuros e garantir mais recursos. Aumente seu preço, viu? Um insight apontará o caminho. Marte, em seu signo, também traz atitude a você, Câncer. Parta para ação e boa sorte, viu? Daqui a pouquinho, Ipanema traz as previsões para Leão, Virgem, Libra e Escorpião.
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2: Olha, já na sequência a nossa reflexão de hoje, beleza? 9h29 agora, a gente segue com Sacolão São Benedito, Vidraçaria São Lucas, Arco-Íris Tintas e Deluca, materiais hidráulicos e elétricos. Já vou trazer o tema, né? Você vai pensando na resposta, aí a gente volta com a mensagem e pronto. Dá o play, né? Aí partiu nosso café com bate-papo, sua participação no tema de hoje. Bora lá? Tema do dia! Dois pontos na outra linha. Pergunta! Você que tem um conteúdo retrô aí na sua casa, ó, queremos saber... Qual o eletrônico antigo que você se recusa a jogar fora? Sabe aquele negócio? Tem até um novo, tem um mais moderno. Tipo, tem um liquidificador, o lançamento aí. Mas eu gosto daquele veinho lá. Aquele que me ajudou bastante nos anos 90, que eu tenho até hoje. Porque naquela época as coisas duravam, né? A gente comprava as coisas duravam 10, 20, 30 anos. Talvez uma vida inteira. Hoje em dia é meio descartável o negócio, né? Então, se você... Um exemplo, né? Você gosta daquele teu liquidificador velhinho? Não, eu não vou jogar fora. Posso ter 300. Vou continuar com aquele lá firme e forte. Vira até um artigo de decoração na tua casa também. Então, responda. Qual eletrônico antigo você se recusa a jogar fora e que você usa até hoje? Responda no 3242-1258. Vamos conhecer as antigueiras que o pessoal tem em casa, já.

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1: A mensagem de hoje com a excelentíssima... ela é maravilhosa, né? Dicas preciosas ela passa nas redes sociais e a gente compartilha aqui também. Ela é excelente mesmo. Doutora Anaída Mico. Bora prestar atenção? Bora prestar atenção nas dicas valiosas da psicóloga.
2: Vamos falar a verdade? Nem todo mundo que está perto de você gosta de você de verdade. Já percebeu isso? A falsidade raramente se apresenta de uma maneira óbvia, né? Quase ninguém chega dizendo claramente que sente inveja. Pelo contrário, aliás, inveja é um sentimento que todo mundo nega, né? Muitas vezes essas pessoas se aproximam através da simpatia, da atenção, do interesse pela sua vida e até demonstrações aparentes de carinho. E talvez seja exatamente isso que torne tudo tão confuso emocionalmente, né? Nós temos a falsa sensação que pessoas falsas são aquelas claramente maldosas, agressivas ou manipuladoras o tempo inteiro. Mas na vida real não é assim que funciona, né? Existem pessoas que convivem com a gente sorrindo, elogiando, acompanhando a nossa vida e ainda assim elas carregam sentimentos muito negativos em relação a nós, né? A gente vai percebendo com a convivência, né? Mas até a gente perceber, né? Então eu acho importante começar dizendo uma coisa: a inveja é um sentimento humano. Todos nós, em algum momento, em algum grau, podemos sentir inveja, né? O problema não é a gente sentir. O problema é quando a pessoa não consegue elaborar esse sentimento de uma maneira madura e aí ela passa a agir movida por comparação, movida por ressentimento, né? Isso acaba sendo gerado. E necessidade de diminuir o outro para poder aliviar a própria insatisfação.
1: Moral da história, só seu amigo de verdade, aquela pessoa que gosta de você, do que você é exatamente como pessoa, como ser humano, que passou a conhecer os seus sentimentos, né? Que não ficou preso em rótulos, foi, descobriu realmente, né, quem você é, percebeu seu coração bom. Somente essas pessoas vão suportar a sua felicidade. Então saiba compartilhar suas felicidades aí com as pessoas que realmente aplaudem, torcem, vibram por você a cada conquista. Pense nisso. Cuidado com a inveja. É o que ela falou. Às vezes é inevitável porque você não entende, né, o porquê de certas coisas, mas saiba administrar isso. Saiba administrar. É a palavra-chave também, né? Não começa a comparar porque o outro tem, eu não tenho. Não. Faça por merecer, faça a sua parte, que Deus está vendo tudo e tudo que você precisa Ele vai providenciar no momento certo. Talvez ainda não é o momento certo de você colher aquilo que você plantou, de colocar no seu dia a dia, né, a realização desse sonho. Viva no seu tempo e deixa que o restante acontece sempre na melhor hora e no tempo de Deus. Pense nisso.

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4: Leão, de 22 de julho a 22 de agosto.
5: Ó, já tem mais astral, hein? Leonino, leonina, bom dia, bom dia. O eclipse solar total, que acontece em seu signo também, marca o recomeço mais importante dos últimos anos, viu, Leão? Com clareza sobre quem você é e sobre o que quer daqui pra frente. Pegou essa dica? Renove a imagem, então, o visual, a postura, deixe para trás um papel que já não faz mais sentido. Uma notícia inesperada também acelera um plano que parecia distante, hein? Se reinvente agora, Leão. Bom dia!
4: Virgem, de 23 de agosto a 22 de setembro.

0: Falando agora com Virgem, Virginiano, Virginiana, a área mais reservada do seu mapa. Seu mapa astral receberá o eclipse solar também hoje à tarde e fecha um longo ciclo. Um assunto que você carregava em silêncio pode se resolver e liberar um peso enorme. Ó que beleza, hein? Então descanse, sonhe, escreva, espere. Esse recolhimento será muito produtivo para você agora também, viu? E uma virada surpreendente na carreira começa a dar sinais. Se prepare sem pressa. A sua vez está chegando, Virgem. Bom dia.
1: Libra, de 23 de setembro a 22 de outubro.
0: Oi, Libra, maravilhoso dia para vocês também. Amizades e projetos passarão por uma renovação completa com o eclipse solar da tarde. Um grupo pode ficar para trás enquanto outro chega com propostas mais afinadas com o seu momento. Com Vênus em seu signo também, você atrai as pessoas certas, sem precisar correr atrás. Isso é muito bom, né? Uma notícia de longe abre o caminho. Conquista importante na carreira vem chegando, Libra. Maravilhoso dia para vocês.
1: Escorpião, de 23 de outubro a 21 de novembro.
0: Falando agora com Escorpião, o eclipse solar também dará a largada para uma virada profissional muito importante para você, viu, Escorpião? Nova posição, convite ou uma mudança de rumo pode se desenhar nas próximas 4 semanas. Se posicione e suba no palco, viu? Saiba que uma questão de dinheiro também compartilhado se resolverá de forma inesperada e a seu favor. É os pequenos milagres que acontecem no dia a dia que a gente tem que saber agradecer também, né? Então pratique nova filosofia e assuma a direção da sua história agora, Scorpion. Daqui a pouquinho Ipanema já traz. Capricórnio, ou melhor, primeiro é Sagitário, né? É, na ordem, né? Sagitário, Capricórnio, Aquário e Peixes.
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4: E agora você participa com a gente, nosso Café com Bate-Papo no ar, 16-3242-1258. Galera que tá chegando agora, o tema de hoje, vou repetir aqui, ó. Tem gente que já tá respondendo o tema, hein? Hoje tão rapidinhos hoje, hein? Tão rapidinhos demais. Conteúdo retrô na sua casa. E aí, qual eletrônico antigo você se recusa a jogar fora? Pode estar com uma peça quebrada, né? Tá pegando pó lá, faz parte da decoração, não importa. Eu tenho um aparelho de DVD em casa que tá lá até hoje, pegando pó, mas tá lá. Não tem tempo de nada, então não vou assistir nada. Mas ele tá lá, firme e forte. Oxi. Aquele vídeo cassete que a gente tinha deu lugar ao aparelho de DVD, né? E ele ficou. Eu parei nessa época aí. Tem gente que parou no tempo, que nem um videogame, né? Tem gente que parou em determinado videogame. Por quê? Aquilo lá marcou pra pessoa, então ficou naquilo. Não quis atualizar. Então, na sua casa, qual eletrônico antigo aí, ó, que você se recusa a jogar fora? Você pode até ter um novo, mas aquele lá você não joga fora. Manda aí no 3242-1258. Vamos conhecer aí, ó. Conhecer o museu de cada um agora, né? O museu que cada um tem em casa. Ô, vovô Cacá, já tá ligado, vovô Cacá. Grande abraço, meu rei. Tudo de bom, muito obrigado pela companhia, viu? Pois é, você viu? A mensagem do dia bateu com a minha postagem de hoje, ele falou. Você viu, rapaz? Sintonia, vai brincando. Daqui a pouco eu mando a música da Olivia Newton-John, beleza? Abração pra vocês aí, abraço também à equipe Masterfoot. É isso, veteranos nota 10. Abração pra toda a rapaziada aí. E bora que bora, né, vovô Cacá? Tamo junto. Dona Marlene, bom dia.
5: Para meu marido.
4: Hã? Rebobina. Ó, teu áudio começou aqui, ó.
5: Para o meu marido, ele trabalha lá no Fujita, Pedro Leite. E eu ofereço para todos os ouvintes que estão completando o aniversário hoje. E essa música que eu quero é especial para ele. É Bamboniai. Eu queria que eu... Para ele que está completando mais um ano de vida. Ele está completando aniversário.
4: Dona Marlene, a mensagem da senhora cortou, viu? Se quiser gravar de novo, tá bom? Cortou, começou aqui, ó.
5: Para o meu marido.
4: É, então, começou aqui, então ela cortou. Se quiser gravar de novo, tá bom? Mas é aniversário, a gente fala daqui a pouco, então, beleza? Não se esqueçam do bolinho, das palminhas, por gentileza. Ou só escreva aqui tem. Simples, todo mundo consegue. Aqui tem. Pronto. Aí eu já sei que é pro aniversariante do dia. Tá bom? Hey, chegou, meu consagrado. Chegou todo possuído pelo ritmo ragatanga. Acho que não, né? Fala, Maiqueira. Bom dia. Você tá bom?
6: E aí, meu consagrado?
4: Gratian.
6: Gratian.
4: Ele tá internacional ainda.
6: Beleza, meu parceiro.
4: Tudo bom, parceiro?
6: Tá bom. Tá bom também.
4: Bom também.
6: Hoje eu não tô mais matando o Leão, não. Tô fazendo amizade, tá ligado?
4: Que beleza.
6: Ah, melhor coisa. Tá doido, Zé? O trem tá cheio dos leões pra matar, nós fazer amizade com os cats. Manja!
4: Manjo! Ô, se manjo!
6: Manja pra nós!
4: Amém!
6: Braba.
4: Vamos!
6: Toca aquela pra nós, pudim, assim, ó. O que será?
4: Tem que cantar,
6: será,
4: né?
6: Será? Quem vive? Verá!
4: Olha!
6: Sou o primeiro homem da lua!
4: Nossa senhora!
6: Fazendo o que ninguém já fez! Bora! Bora!
4: Essa nem ele aguentou. Nem ele aguentou.
6: Na voz. Ui.
4: Nem ele aguentou o desafinamento. Hã? É o não procura que não acha. Desafinamento. Ai, meu Deus do céu. Esse é meu hospício, viu? Vou te contar, rapaz. Cidinha Pocete, bom dia.
7: Oi, Eriquinho.
4: Oi.
7: Bom dia.
4: Tudo bem?
7: Oi, Eric. É a Cidinha Pocete. Eric, eu gostaria, se você puder tocar música pra mim, de Bee Gees, Massa & Schuster. Quero oferecer pra todos que estão curtindo, Eric. Quanto ao tema...
4: Responda.
7: O eletrônico que eu tenho, que tá em ótimo estado, funciona ainda, é uma máquina de escrever.
4: Ah, eu também tenho, viu?
7: E eu não tenho coragem de desfazer dela.
4: Não dá coragem, né?
7: Tenho também uma... umas coisas antigas, que eu tenho bastante CD.
4: Eu também.
7: E eu não...
4: Três gavetas.
7: Bom trabalho, Eric. Abraço.
4: Muito obrigado, querida. Pra vocês, ótimo dia. Fez parte da nossa existência, né? Ah, mas não pode se apegar em coisa material. Não, não é questão de se apegar em coisa material. É coisa que a gente abre a gaveta, puxa lá a gaveta, abre, pega um CD, você vai lembrar, vai te remeter àquela época que você foi feliz ou não, né? Mas a gente torce pra que a gente sempre encontre as coisas que nos fizeram felizes aí, né? Então vai dar aquela nostalgia, lembrar daquela época é muito bom, né, gente? Então, não se apegar porque eu me apego, porque eu não dou pra ninguém, essas coisas antigas que eu tenho aqui em casa, não, não é sobre isso. É que muitas vezes a pessoa se liga na nostalgia, remete a um tempo bom que foi vivido, né? Nem me fala de CD. Ó o Maicon, eu não sei onde que... ele fica gravando, fica cantando, fica... ele fica achando que aqui é o The Voice, né? Fazer o cadastro no The Voice lá no SBT. Quem sabe chama ele, minha Nossa Senhora. Qual que é o tema de hoje? Você fica cantando, você não ouve, ô. Outra vez o tema. Qual eletrônico antigo você se recusa a jogar fora mesmo tendo um novo em casa? Responde, Maqueira. Sem cantar, hein? Por favor. Depois você derruba minha audiência, filho. Para com isso. Dona Wanda, tudo bom? Cadê? Tá aqui.
0: Bom dia, bom meu dia. Amigo, tudo bem? Toca pra mim, Elton John, hoje eu vou ser...
4: Outra vez, Elton John.
0: Passarinho pra você, meu amigo. Tudo de bom, que Deus te abençoe.
4: Muito obrigado, Ana Wanda. Senhora também, seu Agenor, um beijo pra vocês, viu? Bom dia, Eriquito, lindo do meu coração. Xiii, não tem dinheiro não, hein? Quando começa a dular muito assim, a passarela, ó. Eriquito, lindo do meu coração. Daqui a pouco a Kátia vem falsa, como ela é falsa. Hoje eu quero ver Guns. Tá toda roqueirinha hoje a passarela, né? Luz na passarela, que lá vem ela. Beijo, passarela, e beijão pra vocês em Bocaina. Kátia, Tia Nair. Tia Nair tá ouvindo no celular alheio hoje, né, Tia Nair? Pifou dela, ó lá. Não é antigo, né, Tia Nair? Isso daí não é antigo, pifou, tá vendo? Tá vendo? É o que eu falo. De antigamente durava tanto, né? Isso de antigamente durava uma vida, meu Deus do céu. Beijo pra vocês aí em Bocaina, viu? Dona Eliane Mara, bom dia pra senhora também. Tudo de bom, viu? Valeu demais a companhia. Respondendo ao tema, Tatiane, curtindo a nossa programação, bom dia. Maria da Graça, bom dia pra vocês também. Valeu demais. Cidinha Malacrida, Cidinha das Figurinhas, ligadíssima também. Pra fechar esse bloco, nossa, Simone, é muito tempo, fia. Não consigo. Ela mandou de um minuto depois de quase um minuto. Não consigo, filha, devido à correria. Dá uma resumida, dá uma enxugada aí. Faz essa gentileza pra nós. Ainda mais dia de tema. Áudio de dois minutos eu não consigo. Mas, ó, resume aí. Resume que daqui a pouquinho eu já coloco o seu, beleza? Ó, máquina. Máquina direto e reto, ó. 17 segundos. Fala, máquina.
8: Bom dia, Eriquito. Como é que você tá, máquina?
4: Tô bem, e você?
8: Eriquito. Manda pra nós hoje aí um som do Gênesis.
4: Ó! Oh.
8: Eu vou oferecer pra rapaziada aqui do serviço.
4: Aí sim, hein?
8: Pra todo mundo do grupo e pra todo que tá curtindo a nova cultura.
4: Que barulheira, hein?
8: Tamo junto, Max.
4: Ô, povo que faz barulho. Eu racho também, viu? Quando tá gravando e fica aí, ó, fazendo barulho. Quando estão gravando, não fiquem fazendo barulho. Sossega um pouco aí. Depois vocês ligam o motor, né? Bate lata, bate marreta. Assim vai.

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4: Sagitário, de 22 de novembro a 21 de dezembro.
5: Legal, tá na nova, tá com tudo. 9h57, já volto com o tema. Deixa eu encerrar o astral, né? As previsões agora para Sagitário. Sagitariano, Sagitariana, viagens, estudos, publicações, acertos de documentação, tudo isso vai entrar em um ciclo de soluções brilhantes com o eclipse solar de hoje à tarde também, né? Um plano que parecia distante ganha agora data e endereço, ó que beleza! As propostas poderão surpreender alguém de outra cultura ou de outra cidade, amplia suas possibilidades, alargue os horizontes, brilhe publicamente, seu poder de influência tá em alta, que beleza, hein? Bom dia, Sagitário!
4: Capricórnio, de 22 de dezembro a 20 de janeiro.
5: Ótimo dia, capricorniano, capricorniana, finalize um acordo financeiro e firme outro mais justo. O eclipse solar também, desta tarde, vai trazer mudanças importantes que poderão elevar seus padrões e construir bases mais firmes para o futuro. Saiba que uma reformulação repentina na rotina de trabalho virá para melhorar sua produção, viu? Aprofunde os vínculos e encare assuntos delicados. O alívio vem também com números claros. Ai, que beleza. Boas vibrações, amém.
4: Aquário, de 21 de janeiro a 19 de fevereiro.
5: O eclipse de hoje também será um divisor de águas nas parcerias de trabalho ou na vida a dois para você, viu, Aquário? Uma união poderá se firmar, outra poderá se redefinir e em ambos os casos, a relação ficará mais honesta. Olha que legal. Um assunto do coração também ou dos filhos vai trazer uma novidade gostosa. Escute o outro sem perder a sua verdade. Formalize também uma associação, viu? Olha lá, continua batendo na mesma tecla com eclipse, sem eclipse. Casamento está em alta para você, Aquário. Xiii!
4: Peixes, de 20 de fevereiro a 20 de março.
5: O trabalho, a rotina, a saúde entrarão em um ciclo novo com eclipse solar também. Um hábito antigo poderá ser finalizado e outro, muito melhor, entrará no lugar para você, peixes. Uma novidade em casa também ou na família muda a organização cotidiana. Reformule a agenda, firme um contrato, brilhe numa nova atividade. Oportunidades baterão à sua porta. Saiba abrir a porta e deixar entrar, hein? Poder de conquista e sucesso para você, peixes. Boas vibrações a todos do Zodíaco. Astral volta amanhã, a partir das 9h15 com Ipanema.
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1: Doze horas, mais um minuto. Nós estamos recebendo o presidente do Lions Clube, Luciano Martins, para falar sobre um projeto que o Lions vai fazer, já lançou. Luciano, boa tarde.
2: Boa tarde, João. Boa tarde, ouvintes da Rádio Cultura. É um prazer mais uma vez estar aqui.
1: Que projeto é esse do Lions?
2: Ó, temos um projeto aí, João. Vários projetos, né? Mas a gente vai passar dois aí. Um é referente à podologia. A gente vai ter uma profissional, a Karina. Ela vai estar cedendo o tempo dela uma vez por mês para atender as pessoas de baixa renda, cadastrada no CRAS.
1: Aí o que é esse curso?
2: Não é um curso, é um tratamento. De podologia é a parte que a pessoa, quando tem uma unha encravada, é especialista para ter...
1: tecnologia, não.
2: Não, podologia.
1: Podologia.
2: O que ela vai fazer?
1: Podólogas, né?
2: Podólogas, correto. Ela vai estar prestando, que é uma... É muito sério essa situação, que você pode até perder o pé, né? Se você não cuidar de uma unha encravada. Então a pessoa fala, uma simples unha encravada, mas não sabe o perigo que tem ali, João.
1: Certo.
2: Então vamos fazer esse trabalho, estamos adequando essa sala. Provavelmente vou estar depois mandando para você, né, a divulgação, o contato, para estar em contato com nós, com o Laios. E vai iniciar, provavelmente, já mês que vem, já está sendo iniciado.
1: Mês de setembro.
2: A gente fazer a data certinha.
1: Fazer inscrições, tudo.
2: Fazer inscrições já, para a gente começar já a atender a população de Monte Alto.
1: É excelente isso,
2: excelente, viu? Excelente, João.
1: E o outro?
2: O outro é referente na parte de depressão. A gente vai estar começando na parte, um projeto
1: excelente
2: de depressão.
1: Excelente também.
2: Vamos iniciar agora, no momento, seria com jovens, mas a ideia vai ser, durante esse projeto aí, vai atender também adultos e idosos, né, João? Porque a depressão, ela não escolhe idade e nem família, né? Isso a gente sabe que é muito sério. Essa doença que atacou a humanidade.
1: Você sabe que depois que na da pandemia que nós tivemos da Covid aí...
2: Sim, aumentou.
1: Aumentou a depressão. Vem numa boa hora, viu, Luciano?
2: Com certeza, João. Ressaltando, vamos trabalhar aí com uma terapeuta, que já é especialista, e uma psicóloga. A terapeuta é a Alessandra Moura e a psicóloga é a Fabiana Navarro, que cederam, João, melhor de tudo, elas vão doar o maior presente, que é o tempo. Ela vai doar o tempo dela.
1: Serão voluntárias?
2: Voluntárias.
1: Todos os projetos para elas.
2: Com certeza. A gente chega a arrepiar de falar o projeto social. Qual que é a ideia do Lions? Nós temos trazer profissionais de diversas áreas que doam o seu tempo para estar fazendo. Então, estamos com a porta aberta do Lions para a gente fazer o quê? Nós servimos. A gente procurar fazer o bem para a nossa população.
1: E será na sede do Lions?
2: Tudo na sede do Lions, perfeito. Aí a gente vai estar divulgando, a gente temos nessa parte de pressão também, se está certo, só a gente vai definir, temos uma reunião de alinhamento agora dia 25 de agosto, que também a ideia já é em setembro, está iniciando esses dois novos projetos. E tem mais ainda, mas depois eu vou acabar
1: falar contando. Desses dois primeiro.
2: Com certeza.
1: É só vocês mandarem para a gente um comunicado.
2: Vou mandar,
1: que nós vamos divulgar. Né? São dois excelentes, viu?
2: Sim, João. Vamos pensando, né? E fica aí, né, João? Agradecendo a Rádio Cultura, sempre dando apoio para nós. E fica aberto aí os profissionais que queira doar o seu tempo, algum projeto. Talvez a pessoa tenha um projeto, mas está faltando aquele empurrãozinho. Estamos à disposição nós do Lions para receber, marcar uma reunião e colocar, tirar do papel e colocar em prática, né? Agir.
1: Vocês estão lá também um grupo de jovens, né? Que é o Léo, como é que fala?
2: Perfeito, é o Léo. Léo Clube, né?
1: Como é que está o Léo também?
2: Cara, é até ser bom você estar falando sobre esse assunto. O Léo vai assumimos, né, Monte Alto, um compromisso aí com os jovens da região, que a gente fala do distrito. A gente vai trazer para Monte Alto dia 31 de outubro, 1º de novembro, o Acampa Léo. O que é o Acampa Léo? É um evento dele, eles trabalham também no social, mas tem o tempo de treinamento e tempo de diversão. Então, será aqui em Monte Alto? Certo, uma Campa Léo, vai vir em torno aí de 16 cidades presentes aí para estar nesse movimento, jovens da idade de 12 até 30 anos, que é o limite.
1: Vão ficar acampado ou não?
2: Vão ficar acampado, vão brincar, vão ter diversão.
1: Já escolheu o local?
2: Estamos escolhendo, João, ainda está assim, está praticamente definido, só falta a confirmação.
1: Isso motiva.
2: E outra, João, que foi interessante, nós fomos ano passado, foi na cidade de Andeara. Sabe o que é legal? Eles falam, ô tio, ajuda a montar a barraca. Ela vai te orientar, você tem que aprender. Então eles organizam dentro do campo, de onde que for. Eles organizam, eles montam a barraca deles. E como fala, se vira dos 30, eles têm que se virar, aprender a ter liderança, né, João?
1: O Lions agora parece que está todo vapor.
2: Com certeza, João.
1: Quando vocês se reúnem? Quando que é a reunião do Lions?
2: Ontem foi a nossa reunião, né?
1: Foi a reunião.
2: Sempre lembrando aí, sempre tem a reunião, tem uma janta gostosa que a gente faz aí um pouco antes da reunião. E lá são discutidos, né, João? Os projetos que vão ser, as campanhas.

0: Estamos também na campanha do Cuscuz, que vai ser aí dia 29.
1: Essa é boa.
0: Essa é boa, né, rapaz? Estamos vendendo aí, tá? Graças a Deus, tá abençoando, tá indo bem. E outra, né, João? Que nem eu falei, esse dinheiro que a gente arrecada por Cuscuz, qual que é? Não é um dinheiro para nós do clube, porque nós pagamos para ser sócio. Só que a gente reverte esse dinheiro, parte da renda é voltada para a população, em ações sociais, cesta básica, a gente vai estar comprando. Após o término também do Cuscuz, a gente vai ser transparente, vai estar vindo, voltando, se dando a oportunidade novamente para nós, explicar para que vai ser utilizado parte dessa renda.
1: Claro.
0: Para a gente estar falando, para estar divulgado. Sabe o que foi legal, João? Saímos... Foi, se não me falha a memória, foi na sexta-feira. Fomos pro centro vender o cuscuz. Olha como que é, aquilo que não é visto, não é lembrado. Nós estamos na rua com o uniforme nosso do Lions, passando e oferecendo esse vale, se tem um sabor mais gostoso esse cuscuz. Aí perguntar, vocês fizeram a campanha para Guariba? Tal. Então, quer dizer, o pessoal tá vendo que realmente estamos em ativa, estamos trabalhando.
2: Nós recebemos durante a festa do Senhor Bom Jesus vários moradores de Guariba.
0: Legal.
2: Teve duas famílias cortar lá no palco nos cumprimentar e agradecer o que Monte Alto fez por eles.
0: Perfeito, João.
2: Inclusive teve também o presidente lá da Câmara, que é o Cássio.
0: Certo.
2: Cássio, nosso amigo também, presidente da Câmara lá de Guariba. Ele foi lá agradecer, falou:
0: que legal.
2: A gente sabe tudo que vocês fizeram, que as igrejas também fizeram, a população de Monte Alto. Teve grupos de amigos que fizeram campanha para arrecadar tudo.
0: É isso que é a ideia de servir, né, João? A gente agradecer também a Igreja Divino Pai Eterno, contribuiu. Nós conseguimos também um caminhão, graças a Deus, aí com o Paulinho Pantera. Um abraço para ele aí.
2: Para levar tudo isso.
0: Levar, ele falou assim: sabe o que mais comove? Tipo, ele falou assim: João, ô Lu, se tiver que dar duas, três viagens, eu vou levar para vocês. A gente vai socorrer aquele povo. E fala, João, a emoção que a gente chegou lá com alimentos, roupas, as coisas, de você ver a população, aquela fila à espera de receber esse produto, João, é gigante, cara. Você tem que segurar para você não se emocionar, né?
2: Vai se recuperar rapidamente a bonita Guariba, pode ter certeza.
0: Com certeza, João.
2: Bom, fala, vai primeiro podologia.
0: Depois na parte de depressão.
2: A depressão.
0: Então, certo.
2: Depois a gente marca outra aí para vocês falar os próximos.
0: Os próximos. E tem o Acampaléu, né, João? Deixar um recado aí para você que é pai e mãe e tenha o desejo que o seu filho faça a parte social, talvez não sabe. O Lions Clube está de porta aberta aí, tem o meu contato, pode passar meu contato, que é o 1699-348-9666.
2: Repete aí,
0: 1699-348-9666. Que você queira que o seu filho aí faça o social, ajuda o próximo, procura nós ali do clube, que tem a gente procura fazer um trabalho ali sensacional com esses jovens, que nós se vamos, né, João? Eu sempre falo isso. E que a gente deixamos aí nosso legado aí, que são os jovens aí, para fazer.
2: Excelente trabalho de vocês, um abraço, uma boa tarde, um bom dia para você.
0: Obrigado, João. Muito obrigado pela oportunidade.
2: Nós estamos já.
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13: Muito bem, vamos começar com a Quina. Olha só, hein? A Quina que realmente... Será que nós tivemos aí ganhadores ou não? Né? Vou passar os números e depois eu falo. Pelo concurso aí 7.089, que aconteceu na data de ontem. Vamos para os números. Número 26, o número 33, número 40, número 55 e o número 69. Ninguém conseguiu acertar esses cinco números e a premiação acumulou e foi para R$3.800.000. Bom prêmio, hein? Aumentando. Aqui não é assim, né? Fica alguns dias aí sem ninguém levar nada, de repente sai a premiação. Nós tivemos 40 apostas que jogaram para acertar cinco números, mas não conseguiram, acertaram quatro números e acabaram levando o prêmio de R$ 8.562,32. Outras pessoas acertaram três números e outras ainda acertaram dois números e vão ter também premiação. Nós tivemos aí, inclusive, o sorteio que foi ontem e hoje vai ter novamente. E quem sabe, né, se você jogar, vai dar para faturar aí esse prêmio muito interessante. Saindo da Quina, vamos para a Loto Fácil, pelo concurso 3.759, os números que foram sorteados. Anotem, número 1, o número 2, o número 4, aí logo na sequência o 5, o 6 e o 7. Número 9, também o sorteio do número 10, 11, 12, 13 e o 14, todos aí na sequência. Número 17, número 24 e o número 25. Nós tivemos três pessoas ou três apostas que acabaram acertando todos esses números, 15 números, e que vão levar a premiação de R$ 457.476,94. Outras pessoas acertaram 14, 13, 12, 11 números e também vão levar uma pequena premiação. Ótimo! Quanta gente aí levando dinheiro para casa, no caso a Loto Fácil, né? São vários ganhadores. E no primeiro prêmio, no que se diz respeito à primeira faixa, 15 números, foram 3 apostas que acabaram acertando. Lembrando que hoje também tem o sorteio da Loto Fácil nesta quarta-feira. E para a gente finalizar, a Mega Sena, pelo concurso 3.043, os números que foram aí sorteados, inclusive com ganhadores, né? Tivemos aí através do concurso 3.043, que foi sorteado no Espaço da Sorte, lá em São Paulo, na data de ontem. O prêmio até era interessante, em R$ 3.077.413,08. Tivemos ganhadores e os números que foram aí sorteados. Número 10, número 11, número 16, o número 37, o número 42 e o número 53. São esses números que foram sorteados da Mega. E lembrando que o próximo sorteio vai acontecer na próxima quinta-feira. Continue fazendo suas apostas e boa sorte.
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2: São 12 horas mais 19 minutos. Preste atenção, nós estamos recebendo o comunicado da Secretaria de Agricultura e Meio Ambiente que amanhã a rua Carlos Kerlander, de frente à Santa Casa, aquele trecho estará interditado. Vão realizar podas de árvores ali no local. Então, ali de frente à Santa Casa, lá Carlos Carlando, amanhã estará interditado para a gente alertar para os nossos motoristas que utilizam daquela rua também amanhã, de frente à nossa Santa Casa, estará interditado. 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
7: Araraquara, quarta-feira, 12 de agosto de 2026. Lua nova neutra para a pesca até o próximo dia 18.
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7: Amigo motorista, 90% dos acidentes de trânsito são causados por falhas humanas. 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
7: Na última segunda-feira, por volta das 17 horas e 55 minutos, um motoqueiro pilotava uma motocicleta Honda CG de 160 cilindradas. A motoquinha transitava pela SP-326, rodovia Brigadeiro Faria Lima. Pista dupla, reta, tempo bom. Ele seguia pela pista sul, sentido Barretos-Amatão. Segundo testemunhas, seguia mexendo no celular.
9: E a minha tá louca da cabeça lá.
7: Desatento ao movimento. quando chegou no quilômetro 367, em Pitangueiras, região de Ribeirão Preto, se arrebentou na traseira de um veículo que seguia imediatamente na frente. O motorista do veículo lá da frente, com certeza, nem sentiu o impacto e seguiu viagem. Com a pancada, a motoca tombou naquele chão preto. O motoqueiro caiu, sofreu ferimentos graves, não resistiu e morreu no local da imprudência. Não precisa nem comentar, sem papo, sem milonga, o Rabecão transportou o corpo ao Instituto Médico Legal, em Barretos. Por volta das 10 horas e 35 minutos de ontem, o policiamento foi chamado na SP-310, rodovia Washington Luiz, exatamente no quilômetro 268, na pista norte, sentido capital interior, aqui em Araraquara, onde uma mulher se jogou de um viaduto, caiu na pista no leito carroçável, sofreu ferimentos graves, foi resgatada e levada à Santa Casa, mas não resistiu e entrou em óbito. O Rabecão transportou o corpo ao Instituto Médico Legal em Araraquara. Nas duas ocorrências relatadas aqui na cara do microfone, o policiamento, a concessionária, bombeiros, SAMU e os peritos atenderam e prestaram às vítimas fatais suas últimas continências. 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
11: Como é que é?
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7: Amigo motorista, tenha uma excelente viagem pelas veias e carpetes viários deste imenso Brasil.
13: Brasil!
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14: Para falar que os campeões da Libertadores entram em campo hoje, Humberto Ferretti.
15: Os atuais campeão e vice da Libertadores entram em campo hoje pelas oitavas de final. Destaque para o duelo brasileiro das 21h30 no horário de Brasília, quando o Cruzeiro recebe para o jogo de ida o Flamengo, que ficou com a taça no ano passado. Mais cedo, às 7h, o Palmeiras, que perdeu a final de 2025 para os cariocas, encara o Cerro Porteño em casa. Os jogos de volta serão na semana que vem, assim como no caso da Sul-Americana, que hoje também terá um duelo brasileiro. 19h, o Red Bull Bragantino recebe o Atlético Mineiro. Ontem, as equipes do país nem venceram, nem perderam. O Fluminense recebeu o Independiente Rivadavia e não saiu do 0-0 pela Libertadores. Com isso, terá que vencer na volta fora de casa. E novo empate levará para os pênaltis. Mesma situação do São Paulo, que jogou pela Sul-Americana. A diferença é que o tricolor empatou por 1-1 com o Bolívar na casa do rival e agora poderá decidir a classificação diante da própria torcida.
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12: Estão chegando com muitas dicas para compartilhar com vocês.
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12: Toque de Mulher. Olá, tudo bem? Eu espero que sim. Está no ar mais uma edição do Toque de Mulher. O nosso queridíssimo TM. Hoje vamos falar sobre alergia ao suor. Você sabia que essa condição existe? Sim. A alergia ao suor é uma reação alérgica que ocorre devido à resposta exagerada do sistema imunológico à presença de proteínas do suor, levando a uma irritação na pele e sintomas como pequenas bolinhas ou brotuejas na pele, manchas vermelhas, coceira ou ardor na pele. O suor é uma resposta natural do organismo para baixar a temperatura corporal, porém pode provocar sintomas alérgicos, principalmente às pessoas com dermatite atópica. A alergia ao suor pode ser aliviada com estratégias naturais, como tomar um banho frio. No entanto, é importante consultar um dermato para que sejam dadas orientações de acordo com a frequência e também a gravidade dos sintomas.
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12: Legal essas dicas, né, meninas? Nossa, eu também amo, amo, amo de paixão, viu? Logo mais eu volto para compartilhar com vocês mais dicas, então me esperem.
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3: E aí, gente, beleza? Tudo bem com você? Agora 1h01, uma ótima tarde de quarta-feira linda demais, dia 12 de agosto de 2026. E agradecendo você pelo carinho, pela audiência, vamos juntos. Sou Caí Cristiano, junto com você, com muita alegria. Do jeito que você gosta, eita, sempre com a melhor música, né? Vamos juntos, já acompanhando o som de RPM, Alvorada Voraz.

0: É o som de Djavan, acelerou agora 1h12, uma ótima tarde pra você ligado com a gente, ouvindo sempre a melhor música. A gente também ouve o som de Alphaville, olá pra você, RPM e muito mais, só com isso, viu? Tem muita música boa, do jeito que você gosta, você participando, mandando o seu alô, mandando o seu abraço, aliás, de abraço, deixa eu dar uma olhada aqui. Meu grande amigo Marcos Aparecido. Fala aí, Marcos.
1: Boa tarde, Caê.
0: Beleza?
1: Caê, manda pra nós hoje aí o Capital Inicial, Passageiro.
0: Boa, hein?
1: É, quero oferecer pra toda a galera aqui do serviço, pra
0: certo.
1: Todo mundo do grupo e pra todos que estão curtindo a Nova Cultura. Valeu, Caê.
0: Valeu, abraço, meu amigo. Eu que agradeço. Segura, depois eu vou lá pra você já, depois do intervalo. Combinado, então? Volto daqui a pouco com mais músicas. Não sai daí.
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0: Bom demais, o som de Lulu Santos, aviso aos navegantes, 1h27, aí beleza, tarde super especial, né? Quarta-feira hoje, já 12, meu Deus do céu, como passar? Deixa eu dar uma olhada aqui, o meu grande amigo Thiago, fala Thiago, gente boa demais, hein? Gente boa demais, fala aí meu irmão.
1: E aí, irmão?
0: Fala primo.
1: Boa tarde, Thiago Brito.
0: Fala aí,
1: manda
0: filho.
1: Manda um abraço aqui pra nós aqui na Marechal, aqui, ó.
0: Dois abraços pra você. Legrão. Isso.
1: Manda pro Mike Boadeiro.
0: Legal.
1: Manda pro Tim Pitbull também. Manda Pitbull. Lá pro Felipe Louro José. Manda pro Rani, Zóio de Bomba. Manda também pro Chico Milimboga. Manda pro Coruja.
0: Bacana, hein? Quanta gente
1: manda
0: boa.
1: Manda pro computador também, beijo de mola.
0: Um abraço, gente.
1: Antiga pra nós aí, fazendo um favor,
0: beleza? Deixa é nós. Beleza.
1: E pro Bosquinho, Boca Torta também.
0: Não pode faltar, hein? Senão eu comprei pro teu lado aí. Daqui a pouco eu volto, é rapidinho.

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7: Voltei, vamos lá? É hora de mais dicas pra vocês.
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7: Verruga filiforme. A verruga filiforme é um tipo de lesão que provoca o surgimento de verrugas no pescoço, no formato que parece fios longos ou dedos, podendo também surgir nas pálpebras, nos lábios, no nariz, no queixo. Assim como outros tipos de verruga, a verruga filiforme também pode ser causada pelo vírus HPV, sendo transmitida através do contato direto com essas lesões em regiões da pele, como arranhões, pele seca ou encravada, ou ferida, por exemplo. O tratamento da verruga filiforme pode ser feito com o uso de cremes ou pomadas à base de ácido acetil salicílico ou láctico, que devem ser prescritos pelo dermatologista e aplicados na verruga. Além disso, alguns remédios caseiros, como colocar fita adesiva, óleo essencial de malaleuca ou esmalte diretamente nas lesões, também ajudam a tirar a verruga filiforme.
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7: Daqui a pouquinho mais dicas, não sai daí que eu volto já já.
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0: Bom demais, né? Super som de Fagner Cartaz. Agora 1h44. E aí, sua tarde, tudo bem? Tudo sob controle. É muito legal, viu? Então você vai ligando, participando, mandando o seu alô, mandando o seu abraço. Volto já já com muito mais. Não sai daí.
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6: 1h47, a melhor música continua. Léo Jaime, Conquistador Barato.

0: 1h54, gente, beleza? Tudo bem? Então vamos que vamos, já já tem mais músicas e você ligando e falando com a gente, é rapidinho.
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2: 1h59, aí beleza? Tudo bem? Que legal, né? Hoje é quarta-feira, dia 12 de agosto de 2026. Você sempre ouvindo a melhor música. Obrigado, está no ar, Tarde Nova Cultura, do jeito que você gosta e quando vai participando, melhor ainda. Entra no clima de festa, que eu tenho certeza que quarta-feira é bacana, meio da semana. Promete muito na expectativa, né? Calma, tá chegando. Quinta, sexta, já. É rapidinho. 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

Vai sair um churrasco hoje? Que amanhã eu tenho que trabalhar, hein? Se for hoje, você já manda um zap aí e você já compra a carne, que eu já levo a lenha molhada aí, tá bom? Ponto de chegada, Mato Grosso e Matias.

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1: 16:09. Eu acabei me esquecendo, o senhor Orlando mandou essa música aí para o Zelão em Jaboticabal, o Zoom. Alô, Zoom! Aquele abraço, pessoal da Unesp, o Tilápia, curtindo o programa, também o Sérgio Luiz e a sua esposa Vera. Ah, agora sim vem Lenha Molhada, atendendo lá de Terra Roxa. Seu Felício, aquele abração.

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1: 16 horas e 15 minutos é o programa Porteira Velha, Barbizando da Construção, Serralheria Moreira, Alumínios e Vidros, Comércio de Fruta Tercina e Supermercado Ipiranga, 3 lojas em Taquaritinga agora, são 2 lojas aqui em Monte Alto, Gessel Magazine, Ótica Mercadão dos Óculos, Atacadão do Queijo, Empório e Mercearia, Imobiliária Gerber e Clínica Sorrier Saúde. Essas empresas ficam comigo até às 18 horas com o programa Porteira Velha. E atendendo lá de Taquaritinga, alô Maria Rosa, aquele abração. A Maria Rosa pediu a música Amor de Trem. Quem canta é Tchãozinho e Alessandro. E a participação especial de Di Paulo e Paulino. E eu quero mandar essa música também para minha prima Neide. Alô Neide, curtindo aí o programa. Minha tia Madalena, ó, para vocês. Um beijo todo especial. Que Deus abençoe esta quarta-feira. E atendendo lá de Jabuca. Alô Jabuca, vem o Zoom aí falar comigo. Boa tarde, Zoom.
2: Boa tarde, Eric. Que prazer falar com você. É o Zoom de Jaticabal.
1: Oi,
2: Eric.
1: Oi.
2: Você tem aí. É a família do interior, com o Dino Franco mora aí, mandar
1: claro
2: Cruz, Dalvex, Orlando. E eu também, seu Hélio, eu estou no mesmo barco do seu Orlando. Eu perdi a minha esposa. Ixi, há um ano atrás. É muito difícil.
1: É fácil, não.
2: Não é brincadeira, não, cara. Mas a vida continua, né? Não pode parar. E eu quero mandar também esse modão aí para o locutor de Monte Alto, o Serjão.
1: Yeah.
2: O Paulinho Paraná, Oliveira Filho, e especialmente para você, Eli.
1: Beleza.
2: Abração do Zoom, tudo de bom.
1: Valeu, meu amigo, aquele abração, fé em Deus e vamos nessa, atendendo agora o Felipe. Boa tarde, Felipe, o que tem para nós aí?
3: Ô, Elinho, beleza?
1: Beleza.
3: Felipe, boa tarde. Fala para você, manda um abraço aqui para nós aqui na avenida, aqui, ó. Manda pro Thiago Brito, manda pro Bosquinho Boca Torta, manda também pro Júnior Computador, pro Mike Boiadeiro. Manda pro Pitbull, pro Rani. E manda pro Lebrão também. Fala pra você, manda lá também lá pro Coruja e pro Chico, que tá lá na Cargill. Manda pra turma Tio Juninho, manda também pro Bar do Delir. Manda também lá pro Wilson Zacarim. Zé é o pai de todos. E manda um milagre do Cachacete aí pra nós.
1: Beleza? Esse milagre eu preciso também. Aquele abraço, então vamos lá, Amor de Trem, Família do Interior, com Dino Franco e Moraí, e depois Caixa 7, acho que é Deluca e não sei quem, eu vou procurar. Tá bom, meu amigo, aquele abração. Vamos lá, nesta quarta-feira, vem comigo.

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2: 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Nova Cultura FM. 16h32 no Atacadão do Queijo. 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Chamando o seu João para falar comigo. Boa tarde, João.
7: Ô, Hélio de Posse, boa tarde, meu amigo. Bom? Aqui é o seu João.
2: Como é que tá, senhor João?
7: Trabalho na prefeitura aqui, eu tô aqui trabalhando hoje.
2: Tá trabalhando hoje? Que bom, hein?
7: Gostaria de pedir uma música, se eu tivesse aí para tocar para mim. É do Wilson Carreiro, de Piracelma. A vidraça.
2: Essa música tem uma letra. Zoom,
7: oferecer pro Luizão, da Dengue. Oferecer pro Quissaça, meu amigo, lá de Jabuticabal. Por favor, toca pra nós, meu amigo. Tchau, um abraço.
2: Valeu, aquele abração, viu, seu João? Essa música tem uma vidraça, sabe qual que é? As pessoas costumam olhar a vida do vizinho, mas não olha o vidro dela que está sujo. É mais ou menos assim a letra dessa música. E atendendo agora o Michael. Boa tarde, Michael.
8: Ô, Elinho de Ponte.
2: E aí?
8: Que é o Mike. Fala pra você, é
2: Mike?
8: Vou falar aqui na Carvil aqui, ó.
2: É.
8: Manda pro Thiago Brito, pro Felipe Louro José, manda também pro Rony, pro Pitbull, manda pro Júnior Computador, manda também pro Bosquinho Boca Torta, beleza? E manda um Cacique Pajé, resto de comida aí pra nós.
2: Beleza, beleza? Já vou mandar, já. Presta atenção na letra dessa música e depois você fala do seu vizinho, tá bom?

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2: 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Atendendo agora a Larissa Serrano. Pois boa tarde, Eri, tudo bem? Manda uma música para o meu papito, Eugênio Serrano. Ele gosta da música de Chico Mineiro. Quem canta é Tonico e Tinoco. E atendendo agora é José Inácio. Boa tarde, Zé. Como é que tá aí, filho? Achei o Zé aqui, agora vai.
8: Boa tarde.
2: E aí, meu garoto?
8: Aqui é o Zé Inácio. Queria ver se você tocasse pra mim, Caçula e Marinheiro. Sou proibido de te amar, hein?
2: Sou proibido.
8: Quero oferecer modão, pra hein? Todos que estiver ouvindo. Pra vocês aí da rádio. Um abração. Sou ouvinte de todas as tardes.
2: Valeu, Pio. E atendendo agora o João Bicudo de Bituva. Boa tarde, João.
9: Boa tarde, Hélio, meu amigo. Tudo bom, meu amigo?
2: Tudo ótimo.
9: Ô, meus jovens, depois você manda um modão pra nós aí com o João Mineiro Marciano aí, ó. Meu desespero.
2: Meu desespero. Favor.
9: Manda pra todos que estiver sintonizado aqui da Bituva, da região aí. Todo mundo que estiver antenado aí, esse modão vai pra todos aí.
2: Valeu.
9: Que tenha um bom fim de tarde aí também, meu amigo. Que Deus te abençoe.
2: A você
9: tudo
2: também.
9: Tudo bom pra você aí. Até mais.
2: Tchau, valeu, tchau. João Bicudo de Bituva, participando com o programa Porteira Velha, Caçula e Marinheiro. Sou proibido de te amar. Por que será, hein? Mamma mia.

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5: 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Atendendo agora é o João Kekuri. É, boa tarde, João. Como é que tá aí, meu
11: boa
5: garoto?
11: Boa tarde, Hélio de Pons. Tudo bem?
5: Tudo, aqui João.
11: João Kekuri.
5: Kekuri.
11: Eu gostaria de que você me mandasse uma Kekuri música para mim.
5: É.
11: O milagre do ladrão.
5: Zilizalo.
11: Para mim.
5: Tá bom.
11: Eu ofereço para todo mundo que gosta dessa música. Muito obrigado. Tenha uma boa tarde. Tchau, tchau.
5: Valeu. Aquele abraço. Meu compadre Luizão. Tarde, filho.
12: E aí, meu amigo. Tudo bem?
5: Tudo jóia.
12: Boa tarde. Tudo beleza?
5: Beleza.
12: Hoje manda pra nós, tinha um carreiro de pardinho, eu quero ouvir. Urutu Cruzeiro.
5: Vixe, esse é brabo,
12: hein? Nós aí. Tinha um carreiro de pardinho. E quero mandar pro senhor João Sérgio, um amigão meu. Quero mandar lá pro senhor Anjo, pra Luzia, minha irmã, Breno, Zezé, meu cunhado, Maria, minha irmã, meu cunhado Zezinho, pra Rosa, cuidadora da minha mãe, pra você e sua família. E para todos os ouvintes que estiver ouvindo aí, para todos os amigos meus que estiver curtindo a rádio aí. Valeu, Hélio.
5: Valeu,
12: fica com Deus. Deus abençoe a todos aí.
5: Você também fica com o Papai do Céu. E atendendo aqui, Thiago Brito, fala comigo aí, filho. Tem que ir devagar aí, você manda dois, três, quatro.
13: Boa tarde, Porto, filho. Boa tarde, Thiago Brito. Manda um abraço aqui para nós aqui, ó. O Felipe Louro José. Manda também lá. Mike Boiadeiro,
5: tem alguém Bom, soprando aí, filho?
13: Computador Vence de Mora,
5: tem,
13: manda
5: né?
13: Pro Bosquim Boca Torta, manda lá pra galera da Caju também, o Chico Coruja,
5: só nome bom,
13: Pitbull,
5: hein?
13: O Mosquito Baleado também, e manda lá pra nós aqui uma moda, qual que é mesmo, Felipe?
14: Loira do Carro
13: Branco. Loira do Carro Branco, João Paulo e Daniel.
5: Ei, filho, só por Deus, aquele abraço, vamos lá. O Milagre do Ladrão, Zilizalo, na Nova Cultura. Boa tarde, Monte Alto. Boa tarde.

0: No segundo domingo, vocação familiar, tendo como centro o Dia dos Pais. No terceiro domingo, vocação religiosa, Dia do Religioso, da Religiosa, que inclusive será no próximo domingo, né? E no quarto domingo, a vocação leiga, Dia do Leigo e Dia do Catequista. Quando no ano, o mês de agosto possui 5 domingos, o Dia do Catequista é celebrado no quinto domingo. Todas essas vocações são importantes, pois nos indicam a missão que Deus tem para cada um de nós e o modo concreto de viver e manifestar seu amor na Igreja e no mundo. Como dissemos em outra ocasião, em alguns programas anteriores, na tradição popular católica, a quarta-feira costumamos recordar São José, ele que é o protetor das famílias, o padroeiro das vocações e o patrono da Igreja. Tudo isso queremos acompanhar você, aliás, queremos convidar você que nos acompanha a rezarmos juntos a oração a São José pelas vocações.
1: Ó São José, que fostes escolhido por Deus para ser o guarda fiel de Jesus e de Maria, olhai para as necessidades que temos de sacerdotes, de irmãos e missionários, que sejam, sobretudo, educadores da juventude.
0: Obtende-nos numerosos continuadores da obra que realizastes junto de Jesus menino e adolescente, na pessoa de tantos jovens que esperam quem os preserve do erro e do vício, e quem lhes distribua a palavra de Deus e saiba orientá-los para os caminhos consoladores da virtude.
1: Iluminai as famílias cristãs para que compreendam o dever e a honra de responder ao Divino Senhor da Messe, que convida a trabalhar com Ele na mística vinha da Igreja, e fazei que os jovens sejam dóceis ao chamado divino e perseverantes na sua vocação.
0: Que o vosso patrocínio enriqueça as comunidades cristãs com muitas e santas vocações para a glória de Jesus, para a honra de vossa esposa Maria Santíssima, para a propagação do vosso culto, especialmente entre os jovens e operários, e para o crescimento da Santa Igreja. Amém.
1: Amém. Atenção para os avisos paroquiais da paróquia Senhor Bom Jesus. Durante esta semana não está acontecendo as missas das 7 da manhã, nem a missa na quinta-feira da misericórdia. Hoje, quarta-feira, dia 12 de agosto, logo mais às 19h30, grupo de oração da Renovação Carismática Católica na Basílica. Amanhã, quinta-feira, às 9h, exposição do Santíssimo Sacramento, e não teremos atendimento pelos padres neste dia. Estão abertas inscrições para a catequese matrimonial. Os casais interessados devem procurar a Secretaria Paroquial. Agora, da Paróquia Santuário Diocesano Nossa Senhora do Rosário de Fátima. Hoje, quarta-feira, 12 de agosto, às 19h30, reunião com todo o CPP no santuário. Amanhã, quinta-feira, 13 de agosto, às 19h30, missa com início das festividades em louvor e honra Santa Beatriz da Silva, no bairro Cachoeira dos Martins. Não haverá missa Maria Passa Frente no santuário. Na sexta-feira, 14 de agosto, às 19h30, missa na comunidade de Santa Beatriz da Silva, no bairro Cachoeira dos Martins. Após, haverá quermesse. E às 19h, reunião com a Pastoral do Dízimo, na Capela do Divino Pai Eterno, às 20h. No domingo, dia 16, às 19h, missa em ação de graças pelos 50 anos de dedicação à frente dos microfones da Rádio Cultura de Monte Alto, do Senhor João Moreira Filho. Convidamos todos os ouvintes que venham prestigiá-lo nessa missa. Contamos com a sua presença. Caros irmãos e irmãs,

0: Encerrando este momento, rezemos pelas nossas famílias, especialmente pelas crianças, pelos idosos e pelos enfermos. Rezemos pelos aniversariantes deste dia e também pelos agonizantes e por quem precisa receber alguma graça urgente. Que por intercessão da Virgem Maria, o Senhor Bom Jesus abençoe a todos. Estivemos reunidos e continuaremos unidos. Em nome do Pai, do Filho, do Espírito Santo.
1: Amém.
0: Com vosso Divino Filho, abençoa-nos, ó Virgem Maria. Boa noite a todos.
1: Boa noite.

agradecer, Jesus. Nós nos colocamos em oração. Salmo 138. Por favor, coloque a mão no coração agora. Você vai cantar com a alma. Você vai cantar com o coração.

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6: Muito boa noite, desportistas! Hoje, quarta-feira, dia 12 de agosto. Muito obrigado, Deus, por mais essa jornada esportiva aqui pela Nova Cultura 90.1, Sistema Cultura de Comunicação. Grande abraço para você que está aí do outro lado conosco nas redes sociais, celular e tal, né? YouTube, Facebook. E também no radinho. Grande abraço, LD Pontes, nosso parceiro. Um abraço, meu companheiro de cultura nos esportes, João Moreira Neto, Big Joe. Boa noite!
7: Boa noite, L. Boa noite a todos os ouvintes.
6: Gostou do seu São Paulo ontem, Big Joe?
7: Ah, foi melhor do que eu pensei, viu? Na altitude, 1-1, equilibrado ali.
6: Mas você viu que tomou o gol por falha de marcação,
7: é,
6: né?
7: É,
6: marca e o Rafael... longe, marca daqui no Hélio, cara. Aí o Rafael demorou o tempo de reação pra pular.
7: Só que hoje tava distante.
6: Eles estavam marcando longe, eles não estavam marcando mordendo. E aí a altitude...
7: É, mas eu acho que é muito pela altitude
6: aqui do Brasil, é muito pior. E aí eles não conseguiam encostar. E aí os caras tiveram chance.
7: E o que é mais, né, é mais prejudicial ainda é que nem pra eles estarem em Minas... Aqui no interior de São Paulo, lá no Mato Grosso, eles estão em São Paulo, que você tá um pulinho da praia, você tá quase no nível do mar, né? Ali tem a Serra de Cubatão e só. É alta, é um paredão, mas mesmo assim, é o mais próximo que a gente tem do nível do mar de grande capital é ali. Então, só ali bate com o Rio de Janeiro, que é realmente no nível do mar. Estão acostumados, estão treinando a nível do mar. Subiram muito alto. Eu achei até um jogo equilibrado. Lógico, a gente não viu um São Paulo sendo genial. A gente não viu um São Paulo com vontade.
6: Mas tá jogando no brasileiro.
7: Mas viu um São Paulo que não seria rebaixado se jogasse assim no brasileiro.
6: É.
7: Viu um São Paulo, não viu um São Paulo de Libertadores, que conseguiria um acesso a Libertadores, mas viu um São Paulo que não seria rebaixado. Então, gostei de ver, talvez...
6: Não, não foi ruim, mas sabe o que eu penso, cara? Todo time que tem um cara intocável, o time fica refém desse cara, velho. Até o Luciano saiu ontem, não sei se ele pediu ou não pediu, mas o Dorival tirou o Luciano e tirou o Marcos Antônio. Que eu acho que não devia tirar o Marcos Antônio para colocar o Danielzinho. Eu queria muito ver os dois jogando junto. Mas os dois fazem a mesma função.
7: É.
6: Então ele acaba tirando o Marcos Antônio para colocar o Danielzinho e tira o Luciano. Cara, por que que não tira o Carelli e coloca um Rian Francisco, velho? Moleque jovem, com fôlego, na altitude. Cara, ninguém mexe nesse Carelli. Ele não faz gol, cara. Ele não... Ah, ele é o capitão, ele é o líder, ele é... Cara, não adianta nada, não faz gol, meu irmão. Ele é atacante. Atacante que não faz gol. O Luciano não é 10, é atacante também. Que não faz gol também. Mas o Luciano, ele tira de vez em quando. O Calera, ele não tira. O Dorival é bundão, o Dorival tem medo.
7: No jogo passado, eles tiraram pra colocar o André Silva. O problema é esse, pelo menos.
6: Mas tira pra pôr o André Silva?
7: É,
6: você tá
7: eles
6: louco?
7: Tiram pra pôr o André Silva.
6: O André
7: esse
6: Silva
7: é
6: horrível, velho. Tira pra pôr o Rian Francisco. Mas... Tira pra pôr o Arthur, que o São Paulo quer comprar em definitivo, porque é um bom centroavante, é um bom jogador, é raçudo do Botafogo, não é, o Arthur?
7: É.
6: Então, cara, tira pra pôr esses caras, não pra pôr o André
7: Mas
6: Silva.
7: Algum...
6: Pelo amor de Deus, velho.
7: Alguma coisa o Rian Francisco tem. Zubeldía não gostava dele. O Crespo não gostava dele e agora o Dorival não gosta dele. Tem algum problema?
6: Relaciona, mas não põe pra jogar, cara.
7: Tem alguma coisa aí no meio dessa história toda. Então, não sei.
6: É, eu não entendo. O moleque é bom, já vai perder o moleque de graça aí, que o São Paulo é o pior time para negociar, principalmente jogadores da base. Mas, ó, o São Paulo ontem, se jogasse assim no brasileiro, ia ser uma derrota, um empate, uma vitória. Uma vitória, um empate, aí depois uma derrota. Não é o time perfeito, não, mas ontem jogou diferente do que joga no brasileiro, principalmente no segundo tempo. É lógico que lá na altitude, é como o João Neto falou, Bolívar teve chance porque o São Paulo abriu espaço, que não consegue marcar sob pressão o jogo inteiro. Não tem como você marcar, ainda mais lá na altitude, alto pra caramba, né? E aí, mas foi bem. O importante, muito importante esse empate. São Paulo reclamou demais, o Dorival reclamou demais de dois jogadores do Bolívar que estavam em frente à bola. O cara bate lá de longe, mas esses dois jogadores aqui não atrapalham a visão do Rafael que está aqui no meio. Eles estão mais para a esquerda olhando de frente para a bola e o Rafael está na linha da bola, dá para ele ver. É que o cara bate forte e bem no pé da trave. A bola bate na trave, ainda no pé da trave, para entrar no gol. O Rafael vai nela, mas não consegue pegar. Mas o Rafael, como também disse o João Neto, salvou umas três bolas ali que era para o Bolívar ter aberto o placar bem antes, né? O Bolívar jogando em casa, torcida pressionando, né? E é isso aí. E os brasileiros, principalmente os goleiros brasileiros, precisam acostumar. E os árbitros brasileiros precisam fazer o que o árbitro de ontem fez. Cara, o goleiro pegou a bola na mão, ele já começa a contar. E tava contando no tempo certo. A hora que o Rafael ia bater, já tava com 5, 6 segundos já. E tem que bater, porque se der 8 segundos é escanteio. É a nova regra, tem que ser cumprida. Vamos ver se...

0: vai cumprir aqui no Brasil. O Boca Júnior fez a lição de casa em cima do Deportivo Recoleta, 3-1, o Deportivo teve jogador expulso, o jogo de volta é na casa do Deportivo Recoleta. O Bolívar vem aqui para São Paulo para jogar aqui contra São Paulo, importante esse empate. Agora às 19 horas nós temos vários jogos, ó, pela Sul-Americana. Tigre e Torque, Bragantino e Atlético Mineiro, clássico brasileiro aí. Santos e Macará. O Santos, o problema é que decide fora de casa. Vasco e Olímpia, Cienciano e Botafogo. E as aí, deixa eu ver. O Santos e Macará é amanhã às 19 horas. Vasco e Olímpia é amanhã. Cienciano e Botafogo é amanhã. E Santa Fé e River Plate é só dia 19, semana que vem. Jogo de volta é na terça-feira, viu? Dia 18, o do São Paulo. Dia 19, o do Atlético Mineiro e Bragantino. O do Santos é dia 20. Vasco, dia 20. Botafogo, dia 20. Beleza? E River Plate Santa Fé, dia 26. Sul-Americana. É importante a Sul-Americana aí. Mas eu penso assim, muito mais importante que a Sul-Americana é o Brasileirão.
1: Não cair no Brasileirão.
0: É não cair no Brasileirão. O São Paulo precisa aí de 26, né? 19 pontos.
1: Para dar 45. Não sei quantos pontos precisa ainda.
0: São Paulo tem aí. Nós estamos com 22 rodadas, 16 ou 17 rodadas aí. Rapaz do céu, não é fácil não, hein? Olha lá, 19, falei certo, é isso mesmo. Para conseguir chegar nos 45 pontos, São Paulo precisa fazer 19 pontos em 16 rodadas. Não é difícil de fazer, dá para fazer até bem mais. Mas para quem chegou aí na 21ª rodada com 26 pontos...
1: Cara, você pega nem metade, você não precisa de 8 jogos, pô. Você precisa de 4 jogos fazendo uma sequência legal de vitória aí que você consegue. 4 joguinhos, não é nada muito complicado. É só não empatar os 16 jogos que você consegue chegar nos 45 pontos.
0: Cara, só por Deus, só. Hoje tem Parmeira, Libertadores, o Thiagão Parmeirense, Thiagão Santana. Vamos ver o Parmeira, então. Vamos ver Libertadores hoje. Jogos, bom jogo, hein? Vamos assistir o Verdão hoje. Deixa eu pegar aqui, Libertadores. Valeu, Thiago, você ter me lembrado. É muita notícia, cara. Quero falar do Memphis Depay pra vocês também. Olha lá, Palmeiras e Cerro Porteño agora às 19 horas. Tem também Platense e Coquimbo Unido. E tem às 21h30 hoje Cruzeiro e Flamengo pela Libertadores. Amanhã Mirassol e LDU, Rosário e Corinthians. E na terça, dia 18, Tolima e Independente del Valle. Olha aí, Libertadores então, daqui a pouquinho, 19 horas, Verdão e Cerro Porteño, né, Fioca? Grande abraço, Fioca, meu compadre. Abraço, Leilinha, Tuzinho, Deus te abençoe. Nil, Vitão e toda a família aí, Fioquinha, Parmeirense, bando de Parmeirense aí. Vamos ver o Verdão hoje. É isso aí, gente. Verdão chegando o aço. Valeu, Thiago, por você ter lembrado, cara. Bom, vamos falar um pouquinho a respeito do Memphis Depay. O que acontece com o Memphis Depay? Todo mundo sabe. Ganhou 2 títulos enquanto ele esteve aí. Mas, cara, a dívida com ele é de 42 milhões. Essa dívida corrigida vai para 77 milhões. E qual era o acordo? Porque é assim. O Corinthians não aguentava fazer o contrato como foi feito pelo Augusto Melo, todo mundo sabe. Então o Corinthians reduziu o salário do Memphis, tirou todas as mordomias, parou, não ia pagar moradia para ele, não ia dar carro blindado, não ia dar helicóptero. O que ele ganhava em bonificação, em título, ele ganhava 4 milhões por título, não ia ganhar mais e reduziu demais o salário dele. O que ele falou? E aí tinha uma cláusula lá. E assim, se renovar, pega esses 42 milhões, não coloca os juros para virar os 77 milhões que virou. e parcela isso aí e vai pagando diluído. E aí, cara, o Corinthians fez essa proposta, uma proposta absurda, com a certeza que o Memphis não ia aceitar. Mas aí é outra coisa que eu te falo. Se o Memphis não jogar no Corinthians, ele vai jogar onde, cara? Que nem a Liga do Messi quer o Memphis, cara. Ninguém quer. Jogador velho, jogador que não corre mais em campo, não entrega, entendeu? Só joga com nome hoje. Normal, o jogador, ele vai ficar velho e vai jogar só com o nome. E o jogador inteligente é o que o Tio Miro faz. O Tio Miro fala: você não precisa correr o jogo inteiro. Você tem que correr quando precisa. Você tem que receber a bola e tocar, receber e tocar. No caso dele, por causa dos veteranos. O jogador mais velho é a mesma coisa. Você não tem como correr. O Lucas não aguenta mais correr.
1: Tem que estar no lugar certo na hora certa.
0: Exatamente.
1: Tem que se posicionar bem.
0: O Cristiano Ronaldo corre o jogo inteiro. O Messi não corre.
1: Não.
0: O Messi é estrategista. Ele fica naquele lugar certo, recebe a bola e lança. Recebe a bola e lança. Faz uma ou duas jogadas de drible individual. Faz um, dois.
1: E aí a gente via, por exemplo, num time de Portugal, que ao invés de soltar a bola no Cristiano Ronaldo e deixar ele driblar, queria fazer bola puxada. Então, vamos fazer uma enfiada pro Cristiano Ronaldo. Cristiano Ronaldo não vai chegar nessa enfiada na boca
0: do
1: gol.
0: Lógico, o Cristiano Ronaldo tem 42 anos, velho. Apesar de tudo.
1: Ainda que ele tá fazendo muita coisa, ele correu, fez gol pulando, fez gol correndo. Mas o Cristiano Ronaldo agora tá na hora de receber uma bola no pivô, porque ele sabe fazer esse pivô, rodar pra dentro e bater. É o que ele faz, é o que ele precisa fazer agora. Só que ninguém entende isso.
0: A gente comentou aqui na época da Copa. Qual é a grande diferença da Argentina, que é um time muito pior do que Portugal? A Argentina joga pro Messi. Todo time joga pro Messi. E aí o Messi distribui e a Argentina consegue, na raça, depois virar o jogo, como conseguiu. O Portugal quer jogar individual. Não joga no Cristiano Ronaldo. Se jogasse mais no Cristiano Ronaldo, teve jogos ali que teve chance de fazer gol, o Cristiano tava livre. E os caras não passavam a bola pra ele. Queria definir, passava pra outro, tomava um rumo diferente a jogada. Cara, se jogasse um pouco mais pro Cristiano Ronaldo, Portugal iria um pouco mais longe. Mas, estamos falando do Memphis. Corinthians fez uma proposta absurda. Baixou tudo, tirou tudo. E aí o Memphis aceitou. Falou, beleza, eu aceito. Tô indo aí pra São Paulo pra gente assinar o contrato. Foi feito por e-mail, a minuta do contrato, tudo certinho, eles leram, eles concordaram, tá tudo lá bonitinho, inclusive o parcelamento da dívida dos 42 milhões. Beleza, ó, você vem, assina o contrato com a gente e parcela isso aí, a gente te paga como puder. O Memphis falou, beleza, tá bom, vamos ficar. Aí os caras, a hora que o Memphis chegou, mas vamos fazer exame pra ver como é que você tá, e enrolaram ele 5 dias. E aí falaram pra ele ontem que não ia renovar. Cara, ele ficou bravo, hein? Mas ficou bravo. Porque ele não tem onde jogar. E outra, ele abriu mão de tudo pra continuar no Corinthians. E inclusive negociou esses 42 milhões. O que que acontece agora? Ele vai acionar a dívida na FIFA. Na FIFA. E aí, como eu já disse várias vezes, de 42 milhões vai para 77 milhões. E aí o pagamento é à vista, não é parcelado. Vamos ver o que a FIFA vai falar, se o Corinthians conseguir parcelar. Mas mesmo que parcelar, o Corinthians não tem dinheiro para pagar nem água nem luz, cara. Tá igual o São Paulo, tá igual o Santos. Não tem dinheiro, não tem, cara. O dinheiro entra, mas o dinheiro... O dinheiro dos shows, por exemplo, do Corinthians, vai tudo para caixa, para pagar o estádio. O dinheiro dos shows do São Paulo some, ninguém sabe o que acontece, desaparece, porque não tem dinheiro. Então, cara, e aí ele tá muito bravo, os empresários dele estão muito bravos, e vocês podem esperar aí que vai vir aí bucha pro Corinthians. E, cara, se fizer o contrato com o Memphis lá atrás, eu penso da seguinte forma: vamos manter o cara, renova para mais uma temporada, até final de 2027. Dilui essa dívida, ele nem ia fazer questão de receber, o cara é milionário, ele queria jogar, entendeu? Aí fizeram isso com ele, mas quem estava e quem está administrando o Corinthians é a mesma coisa dessas últimas gestões, não é só agora do São Paulo. Presidente que caiu, que agora renunciou ao tudo que ele tinha direito para ele não ser preso, né? E esse que está aí é pior. São várias gestões que estão vindo para destruir o clube. Destruir, cara. Mas destruir o clube. Então é complicado. Vocês podem aguardar aí que o holandês está bravo. O holandês está injuriado. Os empresários dele estão injuriados. E vai vir retaliação. Tá aqui, ó. Eu peguei aqui para falar para vocês. Aqui. Foi apurado aí pelo setor que os responsáveis pelo setor financeiro e jurídico pretendem formalizar uma proposta de acordo antes que o jogador execute a dívida do clube junto à FIFA. A pendência hoje está em 77 milhões. O pessoal do jurídico e do financeiro do Corinthians vai apresentar a proposta para o Memphis. Mas eu duvido muito que ele vai aceitar. Vamos ver o que vai acontecer. Porque eu duvido muito, muito mesmo que ele vai aceitar. Ô Big Joe, e a Laranja Mecânica, que é a Holanda, já que nós estamos falando no Memphis, contratou o Xavi, cara, de treinador. Você viu?
1: Vi.
0: Você viu essa notícia?
1: Eu vi.
0: O que você acha disso?
1: Cima. Eu não gosto muito do jeito que ele trabalhou no Real Madrid. Só que lá no não foi no Leipzig?
0: Mas não é o mesmo Xavi, não é?
1: O Xavi Alonso, não é? Ou não. É o Xavi Simons? É o Xavi Simons.
0: É.
1: Ah, o Xavi Hernandes.
0: Hernandes.
1: Que jogou no Barcelona.
0: Barcelona, é o Xavi do Barcelona.
1: O Xavi Alonso jogou no Real.
0: Isso.
1: Eu tinha visto, eu achei que tinha sido...
0: É o Xavi camisa 10 do Barcelona.
1: Eu achei que tinha sido o Xavi Alonso.
0: Aquele lá é Xavi Alonso, esse é Xavi Hernandes.
1: E aí, é que é um monte de Xavi. Aí tem o Xavi Simons, que jogou no PSV por muito tempo, moleque novo. Era pra ser promessa do Barcelona. Não lembro dele treinando, cara. Lembro dele treinando o Barcelona só. Lembro dele que eu acho que ele treinou categoria de base. Se eu não me engano, ele treinou o próprio Barcelona principal.
0: Fez o contrato até 2030, mas eu não lembro dele.
1: Eu não lembro dele treinando.
0: Se ele é um bom treinador, se ele não é. Não... Vamos ver o que vai acontecer lá na Holanda.
1: Dentro de campo, ele era um maestro, né? Ah. Ele misturava ali com o Iniesta e jogava muita bola.
0: O cara era bom, hein?
1: Só que eu não lembro dele treinando em lugar nenhum, cara. Lugar nenhum.
0: O cara era bom. Bom, hoje aconteceu hoje aconteceu um amistoso entre o Real Madrid e a Fiorentina, lá na Áustria, esse amistoso. E o garoto Endrick foi titular e fez um dos dois gols. Foi 2-2, Real Madrid e Fiorentina.
1: Hoje teve também Arsenal e Como. E o Arsenal ganhou de 4-3 do Como nos pênaltis, cara. Nos pênaltis, quase perdeu do Como. Fez um gol no Como, aí invalidou.
0: Como é da Itália,
1: Como
0: não é?
1: Da Itália, que tá subindo agora, que vai jogar sua primeira Champions em muito tempo. Que eu acho que o Como jogou há muito tempo atrás uma Champions, e agora ele vai jogar de novo a Champions, se não for a estreia do Como. Junto disso, tava tendo um outro jogo, mas eu não vou achar aqui no SofaScore que eu tinha visto. Aqui, ó, o Deportivo e o Real Madrid. A partida terminou em 1-0. Foi hoje também. Gol do Brahim Dias. 1-0 só, cara. Então, aparentemente, não é claro. Como que é o nome? Nos amistosos de pré-temporada, os times estão tirando totalmente o pé. Ninguém tá colocando o pé direito ali. Tá todo mundo nem aí, deixando jogar. Porque a gente vê 2-2 Fiorentina e Real Madrid. É sacanagem, pô.
0: Muito.
1: 1-1 Como e Arsenal é sacanagem. 1-0 em cima do Deportivo pro Real Madrid é sacanagem.
0: É, hoje PSG e Aston Villa, Supercopa da UEFA.
1: Eu acho que 12 já...
0: 12 de agosto.
1: Já foi ou já tá sendo, viu?
0: Hoje é 12 de agosto, tá acontecendo esse jogo em Paris Saint-Germain e Aston Villa, Supercopa da UEFA.
1: Já acabou.
0: Quanto foi?
1: Foi 2-1 PSG, ganhou do Aston Villa.
0: Campeão da Supercopa da UEFA lá. Dia 16 tem Arsenal e Manchester City pela Supercopa da Inglaterra.
1: Foram os
0: jogos oficiais.
1: Arsenal foi campeão da Premier, City foi campeão da Carabao. Não sei se é a Carabao que vale ou se é a EFL. Mas acho que é a Carabao que vale como Supercopa. Campeão da Carabao Cup como campeão da Premier League, a Supercopa da Inglaterra.
0: Nesse último jogo aí amistoso que o Arsenal fez, o Bruno Guimarães bateu um pênalti, pôs goleiro de um lado e bola do outro. Podia ter feito isso contra a Noruega, né, velho?
1: Exatamente.
0: Medrou, mas todo o sucesso do mundo aí pro Bruno Guimarães.
1: É porque é isso mesmo, ele sempre foi batedor e agora no Arsenal ele vai ser batedor.
0: É, já estreou batendo.
1: Ele é o batedor de pênalti de todos os times que ele passa. No Brasil também não era diferente, ele era o batedor. Ele foi pra bola e errou o pênalti ali.
0: Ele bateu mal e o goleiro defendeu e acertou o canto.
1: Só que ele, bem finalmente, ele achou que tinha deslocado o goleiro já e ele bateu fraco, mal, pra poder, caso não
0: tenha. Igual ele bateu esse aí que eu vi, bateu no mesmo canto, só que o goleiro pulou pro outro canto fraquinho, não tão no canto e tal.
1: É a maldade que eles acham que tem, a mesma maldade do Neymar, que o Neymar já sabe deslocar o goleiro antes. Ele vem sem mostrar com o pé, sem mostrar com o joelho pra onde ele vai. Na hora que o goleiro dá um leve sinal, ele bate. O Neymar continua fazendo a paradinha, ele só aperfeiçoou ela, é a mesma coisa.
0: É, e é domingo esses jogos aí, inclusive Supercopa da França, é Lens e Paris Saint-Germain.
1: É, vai ser um coro do Paris.
0: Domingo, dia 16. Supercopa da Alemanha, a Borussia Dortmund versus Bayern de Munique. Olha aí, dia 22 de agosto, cara. Bacana demais. É, foi às 2h30 da tarde.
1: É, foi agora.
0: Foi agora há pouco. Olha que bacana. Vamos pro nosso intervalo, agradecer aos nossos parceiros. Lembrando que a Copercitos vai estar lá na Feira Nacional do Amendoim, em Jabuca. Que, na minha visão, é melhor do que a Feira do Quitute. Né? Principalmente a Feira do Quitute desse ano. Mas bacana demais a Feira Nacional do Amendoim aqui em Jabuticabal, na estação Cora Coralina, ali onde foi a Feira do Quitute. E a Copercitos de Monte Alto vai estar presente lá. Sai daí não, que a gente volta já.
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2: Já estamos de volta hoje, quarta-feira, dia 12 de agosto. Tiagão Parmeirense, Tiagão Santana, grande abraço para vocês, Zorinho, grande abraço para Iraci, né? Grande abraço para todos vocês aí. O Tiagão acabou de passar a escalação do Parmeira para nós, que vai enfrentar o Cerro Porteño daqui a pouquinho, às 19 horas. Se tiver errado, foi o Tiago que passou errado, viu? Olha aqui, ó. Carlos Miguel, Barbosa, Murilo e Emiliano Martínez. Marlon Freitas, Andréas Pereira e Piquerez. Alan, John Ayras e Flaco Lopes. E o Vitor Roque na frente. Então, vamos ver aí se tiver certo, tá certo. Se tiver errado, foi o Tiagão que mandou errado. Netizio, Fatinha, ô Tiagão. Grande abraço pra vocês, grande abraço Tizio, Fatinha. Quero mandar um abraço também pro Adilson, o Adilson, que é conhecido também por Nego, Adilson Feneric, lá da Vision Macharia, Adilson da Jose. Um abraço para vocês, viu? Deus abençoe aí, tudo de bom para vocês. Jose, Adilson, que é o Nego, Adilson Feneric, lá da Vision Macharia. Grande abraço, abração demais na conta aí. Bom, tô falando pra você que o barato tá louco, e é o que o João Neto falou ontem, tá todo mundo falando. Vocês acompanham a Bigóis? Você acompanha a Bigóis? É uma menina são paulina que fala de esporte. Ela falou, cara, o que você falou aqui, ela falou no post dela hoje, parece até que ela te ouviu. O problema do São Paulo é espiritual, velho, não tem jeito, tem que chamar o padre, o bispo, 15 padres lá pra ir lá abençoar o Morumbi, rezar pros atletas dentro do vestiário, pra categoria de base, porque não é possível, é acidente, é um monte de coisa aí, o time não ganha, 14 jogos sem vitória, e aí o ônibus que ia transportar o São Paulo, ainda bem que ele tava cheio de rachixe, né? Cheio de maconha, porque craque não tinha.
3: É.
2: Né?
3: Não tinha um ali. Tinha um.
2: Tinha um?
3: Não, não tinha
2: não
3: um.
2: Não tinha ali. Um craque. Ainda bem, cara, que a polícia conseguiu pegar, como eu falei antes. Ontem, alguém dedou, aconteceu alguma coisa, eles suspeitaram, e antes dos jogadores entrar no ônibus, já pensou que pega o jogador lá dentro e aprender todo mundo, que ia saber se era do time, se não era do time,
3: se era da empresa de...
2: Se algum colombiano, argentino ali do São Paulo tava traficando. Que brasileiro não faz isso, não.
3: E o estranho do São Paulo é exatamente isso, porque não é só coisas dentro do campo, dentro da diretoria. São muitas coisas ali, mas tem coisas que não tem nada a ver, cara. São coisas, tipo assim, que nem um menino lá do que acabou matando o idoso. Cara, ele não teve culpa nenhuma. Olha que sorte, parece que tá todo mundo conspirando contra o São Paulo só pra acabar com o time, porque não é possível, cara.
2: Ainda bem que tinha aqueles radares de velocidade na avenida, e ele tinha um aplicativo no celular que marcava a velocidade que ele estava no exato momento, né? Porque você via a hora e o momento, hora, minuto, tudo, segundo e o momento. E na imagem, tem três carros vindo, dele é o último do lado de lá, né, perto do canteiro, e o idoso vai pra cima do carro, velho. E ainda pega na lateral do carro, não pega nem de cheio. É uma judiação, o idoso perdeu a vida, mas completamente imprudente, à noite, 10 e pouco da noite, e eles não estavam correndo. Tava o Rian Francisco, o Igor Felisberto e esse menino aí, que acabou, infelizmente, atropelando o idoso, que passou fora da faixa à noite, completamente numa imprudência enorme aí. E aí, cara, o que eu falo pra vocês que é espiritual, porque agora o São Paulo vai sofrer outro transfer ban. Porque a agência de fair play da CBF determinou hoje, quarta-feira, que o clube vai sofrer um transfer ban se não quitar em 45 dias uma dívida com o Novo Horizontino. O tricolor precisa pagar a dívida integral de R$1 milhão pela compra do Diordney. O que a gente nem vê jogar mais, nem vê ele relacionado. Ah, eu pelo menos não vejo. Vocês veem o Diógenes jogar no São Paulo? Mais 100 mil de multa e correção monetária de 1% ao mês pelas parcelas em atraso ou não poderá registrar novos atletas. Cara, demais, hein? Ó, eu gostei ontem do Domingos Duarte, o português, viu?
3: Não, é um bom jogador.
2: Cara, parecia os brasileiros da época do Lúcio, do Dunga, e parecia argentino raçudo, porque tem uns argentinos raçudo que não são sem vergonha e catimbento, né? Cara, ele, cara, foi bacana,
3: bom jogador,
2: viu?
3: Bom jogador,
2: gostei,
3: foi bem.
2: Gostei do Domingos Duarte, principalmente pela personalidade dele. Ele peitou o árbitro, o cara lá da Bolívia desprezou ele a hora que eles foram entrar, que ele entrou depois, né? Ele já meteu uma narizada no cara lá.
3: Isso que ele acabou de chegar,
2: entendeu?
3: Hein?
2: Entendeu? O cara cheio de personalidade, muito mais. O Arboleda fez o gol no final do jogo, pediu desculpa pra torcida. Falou, ó, eu sei que a torcida tá brava comigo e tá com razão, mas, gente, eu não pensei em nada. Eu só pensei em fugir. Era um problema muito pessoal meu, grande problema. E eu só pensei em voltar pro meu país e ficar com a minha família. Eu fugi mesmo. Então eu peço desculpa de novo pra torcida e vamos seguir.
3: Falou, a gente percebeu que ele fugiu.
2: Fugiu muito. Tá devendo aí pros caras, né, mano? Pode dever pros caras, não. Perde dedinho. Dever pros caras, perde dedinho, né? Se for só o dedinho, tá bom, hein? Bom, e eu quero falar pra vocês também, antes do intervalo, o seguinte, ó, porque no último bloco nós vamos falar do Campeonato Municipal de Campo, que começa no domingo, aqui no Edmar Morgado e lá no Ser Sartor, que é o Babi Barione. Quero falar da molecada do vôlei também, nós vamos falar um pouquinho de Monte Alto pra vocês. E o goleiro do Juventude, rapaz do céu, bacana demais, hein? É o Jandrei, não é? É o Jandrei, que era do São Paulo, que está no Juventude agora. Ele detém a incrível marca de 15 partidas sem ter suas redes balançadas. Agora completou na 21ª rodada, com 21 rodadas disputadas. Faz 15 jogos que o Jandrei, que está no Juventude na Série B, não toma gol, Big Joe. Olha que bacana, cara. O goleiro mais próximo dele no quesito é Marcelo Carné, do Cuiabá, e tem 9 jogos. Olha que massa, cara. Ó, Jandrei é o primeiro com 15, Marcelo Carné é o segundo com 9, Thiago Coito com 8, Wagner com 8, Murilo com 6, Luan Poli com 6, Paulo Vitor com 6, João Ricardo com 5, e aí vai. Mas olha que bacana, bacana pro Jandrei isso aí, muito, muito bacana.
3: É, realmente.
2: Jandrei que no São Paulo só frangava, só e agora frangava. Lá no Juventude...
3: Tem jogador de time pequeno, existe jogador que é só de time pequeno.
2: Jogador de time B, né, Série B. Vamos agradecer mais uma vez, deixa eu ver, o pessoal tá mandando as coisas aqui, deixa eu ver se tem alguém falando comigo alguma coisa. Ah, o Danilo Constantino, ô Danilo! A partir de amanhã, festa Santa Beatriz. É, vamos lá, você pagar um Guaraná pra nós lá na Santa Beatriz. E jogos das meninas do futsal, né? Categoria de base de Monte Alto, somente semana que vem. Amanhã nós estamos lá, leva o rei da abobrinha, o rei da pimenta, o Lino Precendo lá, porque faz tempo que ele não vai em festa, hein? Ô Danilo Constantino, Eloá, Elisângela, abração pra vocês. Vamos agradecer aos nossos parceiros, pessoal que está conosco toda noite aí. Sai daí não, que a gente volta já.
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3: Já estamos de volta hoje, quarta-feira, dia 12 de agosto. Antes de falar das notícias aqui de Monte Alto, Big Joe, falei da crise na Ponte Preta e da falta de administração. Né? Os caras não sabem administrar. Se der duas tartarugas para eles perdem as duas. Sem salário há 24 meses, Edson Boaro entra com ação contra a Ponte Preta e cobra R$804 mil. Ex-auxiliar técnico pede liminar com urgência para reconhecimento da rescisão indireta de contrato junto à Macaca. Professor do Abobrão, defendidos pelos advogados, tal, o treinador também relata 50 meses de não quitação do Fundo de Garantia Tempo de Serviço por parte da Macaca. A atual diretoria executiva jamais efetuou o depósito do FGTS do funcionário Edson Boaro. Rapaz, Ponte Preta também teve 3 13º, 4 férias integrais, aviso prévio e outras verbas rescisórias proporcionais. Deve, né? Os débitos vigentes compreendem o período de 22 até meados de 26. A ação ainda engloba multas, direito de imagem, auxílio moradia e honorários advocatícios. Abobrão dirigiu a Macaca interinamente em 2 jogos na Série B do Campeonato Brasileiro em junho. Empate com Botafogo em 0-0 e derrota diante de Cuiabá 2-1. Cara, complicada. A situação da Ponte Preta só complica cada vez mais. É lamentável essa falta de administração. E não adianta nada, porque a Ponte Preta é SAF e continua a mesma porcaria.
4: Exatamente.
3: Mesma porcaria. Bom, mas eu falei que ia falar... antes de eu falar isso, eu quero falar para vocês que o John Arias, do Palmeiras, teve terremoto na Colômbia, muita gente, muita destruição, muitos mortos, muita gente desabrigada. E aí o John Arias está enviando aviões com alimentos e doações lá. Enviou 2 aviões com mantimentos para as vítimas. Um chegou na noite da última segunda-feira e o outro está previsto para... um chegou na segunda noite e o outro ia chegar na terça, ontem. Está ajudando as vítimas do terremoto, causou mais de 160 mortes, 500 feridos e grandes estragos lá na Colômbia. Inclusive, é bacana essa atitude, porque eu acredito que quando você tem condições, tem que fazer.
4: Que nem o Neymar fez mesmo. No Rio Grande
3: muito,
4: do Sul.
3: Muito.
4: Quando alagou tudo lá no Rio Grande do Sul.
3: Muito, muito. Bom, vamos lá falar para vocês então do Campeonato Municipal de Futebol, 39º Municipal de Futebol Cidade do Sonho 2026. Uma homenagem muito bacana aqui pro Daniel Caluz, ele merece, troféu Daniel Caluz da Silva. Grupo A, Família Palestra, Grupo A, Família Palestra, Aparecida Futebol Clube, Juventus e Real Madruga. Grupo B, Unidos do Tornosa, Califórnia, Molecada Futebol Clube e Rotterdam 016, Atlético Monte Alto. E Grupo C, em Umas, o Futebol Clube Lagoinha, Atlético Monte Alto, só Neguinho, Barros, o Barros que a gente tem camiseta do ano passado, e o Real Sport. Beleza? Dia 16 começa o campeonato, tá bom? no Edmar Morgado, às 8 da manhã, família palestra pegando Real Madruga, Forcel Sports. E às 9h30 da manhã, Aparecida Futebol Clube pegando Juventus. No Sérgio Sartor, lá no Babi Barione, às 8 da manhã, a Inhumas pega o Real Sport. E às 9h30, Lagoinha pega Barros, Download Net. Bacana? Nós vamos passando para vocês aí toda essa... Aí eu falo mais ainda para vocês todas as rodadas, todo final de semana, viu? Vamos pegar aqui a molecada do vôlei, que eu vi uma notícia do vôlei dos meninos aqui. Montreal tem um fim de semana de grandes resultados nas quartas de vôlei, com 3 importantes vitórias nas categorias de base. Na noite de sexta-feira, dia 7, pela APV Sub-21 masculino, a equipe montrealtense venceu Cravinhos por 3-0, né, em partida realizada lá em Cravinhos. Na manhã do sábado, dia 8, Montreal entrou em quadra na cidade de Palmares Paulista pela Copa Upper de voleibol feminino e também saiu vitorioso em duas categorias. Pelo Sub-14, a equipe venceu Palmares por 2-0. Na sequência, pelo Sub-18, Montreal derrotou o Paraíso também por 2-0. Bacana, né, Big Joe? Molecada do vôlei aí. Aí, as meninas que a gente conhece aqui, a Agnes e companhia, e os meninos que a gente conhece aqui também, dando show aí,
4: dando show
3: nas quadras da nossa região, João.
4: Exatamente. Bons resultados no Regionais e agora bons resultados na Copa Upper, na Copa PV, que, se eu não me engano, a Copa PV é um pouco mais difícil que a Upper. Eu não lembro direito como que é, eles tinham me passado como que era. Tem alguns, um campeonato ou outro que... Tem grandes times, como a própria Nifafib, que eles pegaram, que tem jogador contratado. E aqui é tudo natural de Monte Alto, molecada nascida aqui, só treina aqui e realmente está indo na raça contra alguns times muito, muito, muito fortes.
3: É isso aí. É isso mesmo, nós estamos aí hoje, quarta-feira, dia 12. Deixa eu falar para vocês aqui, ó, que... Deixa eu comparar o Dorival Júnior no Corinthians e o Fernando Diniz no Corinthians, 21 jogos cada um, João Neto, ó. Dorival Júnior no Corinthians, 21 jogos, 7 vitórias, 7 empates, 7 derrotas, 44% de aproveitamento. Ele gosta do número 7, porque agora 14 jogos, 7 derrotas e 7 empates no São Paulo. Diniz no Corinthians, 21 jogos, Hélio de Pontes, 11 vitórias, 6 empates e 4 derrotas. 62% de aproveitamento. Cara, é complicado, viu? Vamos ver o que vai acontecer, porque a gente não sabe, a gente... Acabou? Tá acabando? Tá acabando. Vamos aguardar aí os próximos capítulos. Hélio de Pons, valeu. Big Joe, valeu. Muito obrigado pelo carinho da sua audiência. Até amanhã, se Deus quiser. E aquele abraço!
4: Um abraço a todos.
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8: Olá, boa noite.
7: Boa noite para você que nos acompanha em todo o país.
8: Quarta-feira, 12 de agosto de 2026.
7: Vamos ao destaque do dia.
8: Decreto regulamenta a escolha do fornecedor de energia elétrica por consumidores de baixa tensão.
7: Isso significa que escolas, hospitais, pequenos comércios e indústrias de menor porte vão poder decidir quem vai prestar o serviço.
8: Consumidores residenciais também terão essa opção a partir de 2028. Graziele Bezerra.
9: Também foi regulamentado o mercado de hidrogênio de baixa emissão de carbono no país. O decreto prevê a estruturação do Sistema Brasileiro de Certificação de Hidrogênio.
7: Plano Plano Nacional de Logística orienta o planejamento da infraestrutura de transportes para as próximas décadas.
8: O documento destaca a integração como um dos principais desafios. Pablo Mundim.
10: O plano reúne 31 eixos prioritários para os próximos 24 anos. São 12 rodoviários, 8 ferroviários, 4 aquaviários e 7 intermodais, que combinam diferentes formas de transporte.
7: E ainda, a Agência Nacional de Proteção de Dados suspende por 3 dias a funcionalidade de transmissão ao vivo do Discord.
8: A ação faz parte do processo que apura falhas na proteção de crianças e adolescentes no ambiente digital. Thaís de Araújo.
11: A suspensão será mantida até que a empresa comprove a adoção de medidas técnicas de segurança e de governança que sejam adequadas para proteger os menores de 18 anos.
7: Hoje, na apresentação da Voz do Brasil, Mariana Jungmann e Luciano Seixas.
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7: Foram regulamentados 4 decretos na área de energia e transição energética.
8: Entre as medidas está a regulamentação das atividades de captura e armazenamento de carbono e também a abertura do mercado livre de energia.
7: Os detalhes você vai ouvir agora na reportagem de Graziele Bezerra.
9: Um dos decretos assinados nesta quarta-feira regulamenta o uso de tecnologias de captura e armazenamento de carbono. A medida contribui para a redução das emissões de gases de efeito estufa e para tornar o Brasil um país carbono negativo, como explica o ministro de Minas e Energia, Alexandre Silveira.
12: Capturar o carbono, colocá-lo onde é possível colocá-lo de forma segura, nas rochas, e tornar a produção de petróleo e a produção de outros biocombustíveis com captura e estocagem negativa de carbono.
9: Outro decreto estimula a produção e consumo de combustível sustentável de aviação no país. O ministro Silveira também anunciou a regulamentação da abertura do mercado de energia, permitindo que consumidores de baixa tensão escolham seu próprio fornecedor de energia elétrica, o que alcança consumidores residenciais, pequenas indústrias e comércios.
12: Até dezembro de 27, todo o comércio e toda a indústria poderá escolher de quem comprar energia. E até novembro de 28, todos os consumidores brasileiros.
9: Também foi regulamentado o mercado de hidrogênio de baixa emissão de carbono no país. O decreto prevê a estruturação do Sistema Brasileiro de Certificação de Hidrogênio, que tem como objetivo comprovar o desempenho ambiental do hidrogênio em comparação com outros combustíveis. Reportagem Graziele Bezerra.
8: Portos, aeroportos e hidrovias. Um documento aponta os principais desafios no modal de transportes do Brasil.
7: O Plano Nacional de Logística mapeia problemas atuais, prevê demandas que devem crescer e aponta onde a infraestrutura de transportes precisa avançar em até 2025.
10: O plano reúne 31 eixos prioritários de transporte para os próximos 24 anos. São 12 rodoviários, 8 ferroviários, 4 aquaviários e 7 intermodais, que combinam diferentes formas de transporte. Outros 11 eixos integram um banco de projetos para estudos futuros. Com 112 objetivos prioritários, o Plano Nacional de Logística identifica problemas que precisam ser enfrentados hoje, demandas que podem crescer até 2050 e oportunidades de desenvolvimento regional. O plano também identifica a necessidade de ampliar o uso de ferrovias, hidrovias e cabotagem e de melhorar a integração entre diferentes modos de transporte. Entre os desafios estão os gargalos para o transporte de produtos importantes para a economia brasileira, como soja, milho e carnes. O ministro de Portos e Aeroportos, Tomé Franca, defende novos modais para ampliar o escoamento.
13: O grande gargalo do setor portuário hoje não é mais a sua capacidade, mas o acesso aos portos para que a gente possa ter maior eficiência. A gente precisa integrar esses modos de transporte. Portanto, eu acho que o PNL ele aponta para esse futuro da infraestrutura brasileira.
10: Hoje, as rodovias respondem por mais da metade do transporte de cargas e o setor emite cerca de 217 milhões de toneladas de CO2 por ano. O ministro dos Transportes, Jorge Santoro, explica que o PNL vai ser o principal instrumento de transformação do setor para a próxima geração.
14: Então, isso é um investimento que tem um efeito multiplicativo na economia muito relevante, muito importante. E a gente, com esse PNL, está procurando propor um olhar diferente para o país para os próximos anos.
10: O documento foi elaborado pelos Ministérios dos Transportes e de Portos e Aeroportos, com participação dos estados, do setor produtivo, da sociedade civil e de especialistas. Reportagem Pablo Mundim.
7: Como a gente ouviu na reportagem de Pablo Mundim.
10: Reportagem Pablo Mundim.
7: Como a gente ouviu...

0: novos mercados.
1: Mais cedo, eu conversei com o presidente da Apex Brasil, Laudemir Miller, sobre essa atuação. Acompanhe. Presidente Laudemir Miller, um prazer ter o senhor com a gente aqui na Voz do Brasil, seja bem-vindo. Então, vamos falar pra gente, explica pra gente, por favor, sobre esse plano de diversificação de exportações. O que que é essa nova estratégia criada pela Apex para ajudar as empresas que foram afetadas pelas novas tarifas dos Estados Unidos?
2: Oi, Mariana, um prazer estar aqui. É um plano de socorro, de atendimento às empresas que estão sendo impactadas pelo aumento de tarifas pelo governo americano. Nós temos hoje vários setores, mais de 2 mil produtos estão com tarifas elevadas. Você imagina que de uma hora para outra o empresário brasileiro está enfrentando um imposto a mais, uma tarifa a mais de 40%. Então nós vamos apoiar diretamente as empresas brasileiras, vamos trabalhar com 5.300 empresas para que essas empresas, o empresário, possa encontrar, ficar frente a frente com o comprador internacional do mercado dele, né, do produto dele, em mercados alternativos. Então é isso que a gente vai fazer. Nós vamos fazer isso por meio de feiras internacionais, rodadas de negócios, trazer compradores ao Brasil, e o nosso objetivo é realmente fazer com que apoiar esses empresários para que eles diversifiquem, encontrem um novo caminho, encontrem um novo mercado.
1: Pois é, o senhor mencionou aí 5.300 empresas, né, afetadas, que podem ser ajudadas por esse novo plano. São 35 setores econômicos. Quais são esses setores, presidente? Onde é que o problema é mais grave e o plano, ele tem mecanismos aí para priorizar alguns setores onde, entre esses 35, onde o problema seja ainda pior?
2: Nós vamos atender a todas as empresas impactadas, né? 5.300 empresas, todas as empresas impactadas pelo tarifaço. Claro que a gente tem algumas prioridades, são setores que estão sofrendo mais, né? Porque a gente tem muitas empresas, por exemplo, do setor de rochas, que pega muito, né, aí a região do Espírito Santo, que os Estados Unidos é o mercado principal. A gente tem o setor de madeira, que pega a região sul, que os Estados Unidos é o mercado principal. Móveis, a gente tem calçados, têxteis, enfim, de várias regiões do Brasil. Nós vamos priorizar estes setores numa estratégia também setorial. A Apex Brasil, que é a Agência Brasileira de Promoção de Exportação, nós temos uma parceria com 29 entidades setoriais, empresariais, que estão conosco nesse grande movimento, né, de apoiar essas empresas. Então a gente tem prioridade, mas nós vamos atender todas as empresas, cada uma delas individualmente. E aí, Mariana, até para as empresas, né, as pessoas que estão ouvindo a Voz do Brasil e acompanhando a gente, o Brasil, neste mês de julho, nós exportamos 35 bilhões de dólares. E de janeiro a julho, a balança comercial brasileira já registra 220 bilhões de dólares de exportação. Ano passado, nesse período, a gente estava em 200 bilhões. E o que está acontecendo, né? Nós temos, portanto, 20 bilhões a mais em relação ao ano passado. Nós caímos a exportação para os Estados Unidos em 3 bilhões de dólares, mas nós tivemos um aumento para a Europa de 3,1 bilhões de dólares. Para a Índia, que é um mercado que agora a gente está tracionando mais as nossas exportações, nós crescemos 2 bilhões e 700 milhões, nós crescemos 11 bilhões e 300 milhões para a China. Então, a exportação brasileira está num caminho muito importante. A gente já tem um superávit da balança comercial no Brasil deste ano, nessa metade do ano, de 50 bilhões de dólares, mas tem setores que estão sofrendo com o mercado americano. Então, nós estamos num movimento geral para trabalhar a diversificação das exportações brasileiras com um foco específico nas empresas que estão sendo afetadas. E a gente vai trabalhar com vários mercados. Vamos trabalhar com o Canadá, com o México, a gente vai trabalhar a África, vamos trabalhar com a Europa, que a gente tem esse acordo tão importante, com a Alemanha, vamos trabalhar com a Ásia principalmente, né? Não só China, mas Filipinas, Indonésia, Malásia, Singapura, que o Brasil acabou de assinar um acordo. Então é um grande movimento de ampliação das exportações do Brasil, de diversificação das exportações brasileiras, mas principalmente, sabe, Mariana, para pegar na mão para atender aquele empresário que de uma hora para outra está enfrentando um imposto de 40%. É para esse empresário que é esse plano. E o que, que a gente vai fazer? Nós vamos colocar compradores internacionais do produto dessa empresa frente a frente para que ele possa negociar.

0: E a gente vai fazer isso, inclusive, com isenção de taxa. Nós não vamos cobrar os serviços que geralmente a Apex Brasil cobra, né? A gente tem algum subsídio, mas dessa vez a gente vai fazer com uma isenção total de taxa para esses setores, porque realmente as empresas estão precisando. E ainda mais, muitos empresários nos falam assim, mas eu estava preparado para os Estados Unidos.
1: Sim, inclusive... uma alegação, né? Ah, é um mercado específico, eu tinha que vender para a demanda da forma como eles apresentam. É possível adaptar isso para outros mercados?
0: Muitos, por exemplo, falam assim, ah, mas a minha máquina está certificada para o mercado americano, né? O meu produto tem uma certificação específica, eu fiz uma adaptação, eu mudei minha embalagem, seja específico para os Estados Unidos. Nós vamos poder atender também essas empresas, inclusive com apoio financeiro para a certificação, para a mudança de embalagem, num valor de até R$40 mil. Então, as empresas que trabalharem com a Apex Brasil, que se inscreverem, que entrarem nesse nosso plano de diversificação, vão ter uma série de medidas de estar frente a frente com um comprador internacional, mas também de se preparar. E o empresário vai poder ele buscar uma certificação, vai poder ele, por exemplo, fazer uma adaptação no produto, e aí a gente vai ter uma metodologia, inclusive, de fazer um ressarcimento de até R$40 mil para realmente a gente trabalhar nos próximos 12 meses para que essas empresas encontrem um novo mercado. Nós não queremos e não vamos, Mariana, abandonar os Estados Unidos. Estados Unidos é um mercado muito importante, nós vamos continuar trabalhando nos Estados Unidos junto com as empresas brasileiras, inclusive junto com as empresas americanas. Nós temos um escritório, da Apex Brasil tem um escritório em Washington, onde nós vamos trabalhar para que o setor privado estimule, negocie um aumento das isenções. Nós queremos que mais produtos brasileiros fiquem isentos. Os produtos já isentos, nós queremos aumentar a nossa participação no mercado americano. Mas o nosso ponto principal agora é diversificar as exportações brasileiras e pegar na mão, apoiar esses empresários que estão sofrendo com esse aumento de tarifa repentina, né? O que muda os negócios, muda toda a estratégia. E a Apex Brasil, a Agência Brasileira de Promoção de Exportações, junto com 29 entidades do setor privado brasileiro, vão trabalhar a partir de hoje já, junto com as empresas, para que elas possam encontrar um novo mercado e seguir as exportações.
1: Presidente, o senhor mencionou até um atendimento individualizado que vai ser feito com as empresas, né? Ou seja, cada uma sendo atendida na sua especificidade. Exato. Os empresários, então, que estiverem, né, esses 5.300 empresários que estiverem interessados em receber esse apoio da Apex Brasil, como é que eles devem proceder? Onde eles podem procurar informação? Como é que eles podem acessar a Apex?
0: Eles podem procurar diretamente a Apex Brasil, que é apex.com.br. Então, a gente já está preparado para atender essas empresas, e o atendimento é individualizado, Mariana. Sabe por quê? Porque cada empresa tem a sua realidade, tem o seu produto, tem a sua estratégia, tem a sua maturidade. Então, nós vamos atender uma por uma, montar uma estratégia para o seu produto, para um mercado alternativo. A gente tem uma base de inteligência muito importante de oportunidades dos mercados internacionais para cada um desses produtos, mas também toda uma estratégia com 29 entidades do setor. Então, a empresa também pode procurar a sua entidade. Empresa de calçado, de móveis, de plástico, enfim, de 29 setores que nós estamos trabalhando nessa parceria, nesse grande movimento, nesse esforço extraordinário. Toda a nossa equipe tá mobilizada. É a hora de a gente se unir para diversificar as exportações brasileiras, para apoiar os nossos empresários que tanto trabalham, que têm orgulho do seu produto. A exportação muitas vezes é um sonho para o empresário, né? E esse sonho, em alguns casos, está interrompido. Então, a gente quer voltar a sonhar com outro mercado, para que esse produto, que é tão bom, que é resultado do trabalho de muitas pessoas, de homens, mulheres, empresários, empresárias, possam encontrar um novo caminho, possam encontrar um novo mercado. E é esse o trabalho que a gente começa a fazer a partir de hoje.
1: Muito bem, nós conversamos com o Aldemir Miller, presidente da Apex Brasil. Presidente, muito obrigada pela sua entrevista à Voz do Brasil.
0: Obrigado, Mariana, e obrigado aí a todos os ouvintes que acompanham a Voz do Brasil.
1: E uma pequena correção, o endereço da página da Apex é apexbrasil.com.br.
2: A Agência Nacional de Proteção de Dados determinou que o Discord suspenda as transmissões ao vivo na plataforma no Brasil.
3: A medida preventiva foi tomada após a identificação de falhas na proteção de crianças e adolescentes.
2: A decisão faz parte de uma fiscalização iniciada na semana passada após episódio que resultou na morte de um adolescente de 13 anos.
4: As transmissões ao vivo, as famosas lives, realizadas dentro da plataforma Discord, serão suspensas após determinação da Agência Nacional de Proteção de Dados, a ANPD. O bloqueio deve começar em até 3 dias úteis e vale também para outros recursos de compartilhamento de vídeo. Segundo a agência, foram identificados riscos graves relacionados ao uso das lives para violência, assédio, automutilação e incentivo ao suicídio envolvendo crianças e adolescentes. O Discord é uma plataforma que permite a troca de mensagens por texto, voz e vídeo. O serviço também reúne comunidades em que os usuários podem conversar e interagir em tempo real, sobretudo por meio das lives em jogos online. De acordo com a ANPD, pela forma como o serviço funciona, o Discord não consegue analisar o conteúdo das transmissões em tempo real. A plataforma depende de sistemas automatizados e de denúncias dos próprios usuários para identificar possíveis violações, como explica o superintendente de fiscalização da ANPD, Fabrício Lopes.
5: Se o Discord não consegue ter acesso ao conteúdo sensível, ele não consegue, de maneira espontânea e automatizada, agir em tempo para evitar essas violações que acontecem ali dentro, como exposição de crianças e adolescentes a conteúdo violento, a incitação à automutilação, a maus tratos e até tortura de animais, entre outros conteúdos proibidos pelo artigo 6º do ECA Digital.
4: A agência ainda apura outras possíveis falhas, como problemas na verificação de idade e na remoção de conteúdos que violem os direitos de crianças e adolescentes. O superintendente de fiscalização da ANPD, Fabrício Lopes, explica ainda que a suspensão será mantida até que a empresa comprove a adoção de medidas técnicas, de segurança e de governança que sejam adequadas para proteger os menores de 18 anos.
5: Essa suspensão ela vai ser por prazo indeterminado, porque o motivo que justificou essa suspensão precisa ser vencido antes de que a plataforma possa restaurar essas funcionalidades. Enquanto permanecerem as razões técnicas que justificaram essa suspensão, não há, a gente não entende como possível a restauração dessas funcionalidades.
4: O Discord tem 3 dias úteis para comprovar o cumprimento da determinação e 10 dias úteis para apresentar recurso. Caso sejam confirmadas as irregularidades, a empresa também poderá sofrer sanções previstas no Estatuto Digital da Criança e do Adolescente, o ECA Digital, incluindo multa de até 50 milhões de reais por infração. A decisão faz parte de uma fiscalização iniciada na semana passada, que investiga um grupo criminoso suspeito de incentivo ao suicídio por meio do Discord, resultando na morte de um adolescente de 13 anos no último dia 22 de julho. Segundo a plataforma Discord, uma investigação interna identificou evidências de que a atividade criminosa foi coordenada em outras plataformas e afirma contar com equipes especializadas que trabalham no combate a indivíduos envolvidos em atividades violentas. Reportagem Thaís de Araújo.
3: Hoje é Dia Nacional dos Direitos Humanos.
2: E nesta data vamos falar sobre o Clique Cidadania, um aplicativo móvel gratuito desenvolvido que funciona como um guia digital de direitos, serviços e políticas públicas.
6: Encontrar o serviço público certo nem sempre é uma tarefa simples. Para ajudar nessa busca, o aplicativo Clique Cidadania reúne informações sobre direitos e orienta como acessar serviços de assistência social, saúde, educação, trabalho e renda. Além das orientações, o aplicativo também reúne canais de atendimento para situações de violação de direitos, como o Disque 100 e o Ligue 180, como detalha Fernanda Becker, coordenadora geral de promoção dos direitos das pessoas migrantes, refugiadas e apátridas.
7: É um lugar de acessar direitos. Você tem informação sobre o direito e sobre o órgão, a instituição que você pode buscar, né? E aí tem a geolocalização, você consegue já referenciamento de achar onde está aquele espaço no seu território. na palma da mão.
6: Além de explicar a função de cada serviço público, o aplicativo conta com um mapa integrado que mostra onde ficam as unidades, como CRAS, CREAS, unidades básicas de saúde, conselhos tutelares e outros equipamentos públicos mais próximos da localização do usuário. Como é integrado ao sistema de navegação do celular, também permite traçar rotas até os locais de atendimento. O aplicativo também pode atender a demandas específicas e disponibilizar novos temas, como explica Fernanda Becker.
7: Ele é um aplicativo dinâmico, né? A mais nova guia dele é de brasileiros retornados, né? Repatriados. Para quando as pessoas que chegam aqui, em maioria deportadas, assim como os migrantes, que às vezes estão muito tempo fora do país, já passam a entender os seus direitos, quais órgãos e quais instituições buscar.
6: O Clique Cidadania está disponível de graça para celulares Android e oferece conteúdos em português, espanhol e inglês. Reportagem Luciana Colares de Holanda.
3: Instituições federais de ensino superior terão 154 mil vagas em cursos de formação continuada para professores da educação infantil em 2027.
2: A partir de 17 de agosto, as instituições interessadas em oferecer os cursos poderão se inscrever na chamada pública no Sistema Integrado de Monitoramento, Execução e Controle, o SIMEC.
3: As inscrições devem ser feitas até o dia 9 de setembro e os resultados serão divulgados em 9 de outubro.
2: O endereço para inscrição é cimec.mec.gov.br.
3: Foram reabertas as inscrições para instituições de ensino criarem novos programas de residência médica.
2: Também é possível solicitar ampliação de vagas nos programas já existentes.
3: Novos pedidos podem ser feitos até 31 de agosto.
2: Podem participar instituições federais ligadas ao Ministério da Saúde ou da Educação, órgãos públicos e instituições privadas sem fins lucrativos.
3: A inscrição pode ser feita no site site sigresidencias.saude.gov.br.
2: E essas foram as notícias do Governo Federal.
3: Uma realização da Secretaria de Comunicação Social da Presidência da República.
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3: Fique agora com o Minuto do TCU e em seguida as notícias do Poder Judiciário e do Congresso Nacional. Boa noite.
2: Boa noite para você, até amanhã.
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9: 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Você vai ouvir agora notícias do Poder Judiciário.
11: Presidente do STF se reúne com representações diplomáticas do grupo de países da América Latina e do Caribe.
12: Urna eletrônica ganha nova interface para as eleições 2026.
11: Para o STJ, poderes para atuação extrajudicial de advogado não limitam procuração geral em processos judiciais.
12: Boa noite, eu sou Marcela Luiz.
11: E eu sou Walter Lima.
12: O presidente do Supremo Tribunal Federal, ministro Edson Fachin, se reuniu hoje com representações diplomáticas do grupo de países da América Latina e do Caribe.
11: Na ocasião, ele destacou duas prioridades da agenda externa do STF. A primeira prioridade é a defesa da democracia constitucional que, segundo Fachin, se encontra sob pressão em diferentes partes do mundo. Na ocasião, ele falou sobre a importância da independência judicial. Vamos ouvir um trecho da fala do ministro.
13: Em particular, tenho buscado, seja multilateralmente, seja bilateralmente, contribuir para a articulação de uma rede de cortes supremas e tribunais constitucionais atentos para a autonomia dos juízes como pressuposto da democracia constitucional. Afinal, são os juízes, sobretudo os juízes constitucionais, os guardiões últimos dos direitos fundamentais.
12: A segunda prioridade da agenda externa do Supremo, apontada por Fachin, é a ênfase na América Latina e no Caribe, com a consolidação de uma região de encontro, de entendimento e cooperação.
11: O presidente do STF também destacou que o Supremo vai sediar, em novembro deste ano, o 11º encontro do Fórum de Cortes Supremas do Mercosul.
12: Plenário do STF reconhece validade da moratória da soja e decide sobre leis de Rondônia e Mato Grosso que restringem benefícios fiscais.
11: A moratória da soja é um acordo privado e voluntário firmado entre empresas que impede a aquisição de produtos de fazendas localizadas em áreas desmatadas após julho de 2008 na Amazônia. Marta Ferreira.
14: O julgamento começou em março, mas foi suspenso após o Supremo decidir encaminhar o caso ao Núcleo de Solução Consensual de Conflitos. A ideia era buscar um acordo entre as partes. No entanto, em junho, houve um recuo que impossibilitou um consenso sobre o tema. Na retomada do julgamento, o plenário reconheceu a validade das leis estaduais e a licitude da moratória da soja. Também decidiu pela consequente extinção das ações e procedimentos relacionados à sua suposta ilegalidade.
12: Urna eletrônica ganha nova interface para as eleições 2026.
11: Com as novidades, votação será mais acessível e intuitiva. Fábio Ruas.
15: Na interface, uma nova fonte torna a urna mais acessível para pessoas com deficiência visual, porque o desenho das letras privilegia contraste, espaçamento e definição dos caracteres, facilitando a leitura. Também foi inserida uma barra de progresso que permite ao eleitor acompanhar em tempo real o andamento da votação. Além dessas novidades, também foi ampliado o uso de Libras, a língua brasileira de sinais, em diferentes etapas da votação.
12: Procuração dada a advogado para atuar em processos continua válida, mesmo se conceder poderes para atuação fora da justiça, perante órgãos administrativos.
11: Essa conclusão é do STJ. Fátima Uchoa.
16: Ainda na fase de conhecimento em ação de indenização por danos morais, uma operadora de plano de saúde substituiu advogados e apresentou procuração que dava às novas representantes amplos poderes para o foro em geral e as autorizava a representá-la perante especialmente duas autarquias federais. A terceira turma do STJ reconheceu a regularidade da representação processual da empresa e afastou a necessidade da intimação pessoal no cumprimento de sentença. Segundo a relatora, ministra Nancy Andrighi, nesse caso, quando a procuração prevê expressamente poderes gerais para o foro, a inclusão de atribuições extrajudiciais, ainda que qualificadas como especiais, não restringe a representação judicial.
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12: Uma boa noite.
11: E até amanhã.
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18: Eu sou Paula Groba.
19: E eu sou Humberto Pinheiro.
18: E estes são os destaques de hoje do Jornal do Senado, que começa agora.
19: Senado aprova protocolos de atendimento a doenças cardiovasculares no SUS.
18: Vagas ociosas em ônibus escolares rurais poderão atender professores e universitários.
19: Segurança pública pode ter prioridade na restituição do imposto de renda.
18: Boa noite.
2: Boa noite.
18: Doenças cardiovasculares são a principal causa de morte no Brasil, mas em muitos casos o desfecho pode ser diferente quando o atendimento é rápido e o tratamento começa nos primeiros minutos.
2: É justamente para agilizar esse socorro que o Senado aprovou um projeto que prevê protocolos específicos para o atendimento desses casos no SUS. Os detalhes com o repórter Douglas Castilho.
20: O maior gargalo combatido pela proposta é a falta de previsão específica para que as unidades de pronto atendimento, UPAs, utilizem terapias trombolíticas, que consistem basicamente na utilização de remédios capazes de dissolver coágulos sanguíneos. Esse tipo de procedimento médico desempenha papel crucial na resposta imediata a casos como o de infarto do miocárdio, sobretudo em localidades onde não seja possível realizar práticas mais complexas como cirurgias. A relatora substituta, a senadora Damaris Alves, do Republicanos do Distrito Federal, falou da necessidade de aprovação da medida.
21: No infarto agudo do miocárdio, a rapidez no reconhecimento do quadro clínico e na instituição do tratamento adequado é fator decisivo para a sobrevida e o prognóstico do paciente.
20: Na prática, já existem normas do Ministério da Saúde que possibilitam a padronização do atendimento no SUS. Porém, os parlamentares optaram por dar força de lei ao protocolo. O projeto vai à sanção presidencial.
18: E seguiu para a sanção presidencial o projeto que amplia as possibilidades de estoques de insumos pelo governo para alimentação animal. A proposta altera o programa de venda em balcão da Conab, que facilita o acesso de pequenos criadores ao milho em grão.
2: O texto inclui produtos como sorgo, caroço de algodão e farelos de soja e milho. A medida também permite à Conab comprar estoques em leilões públicos para dar mais segurança ao abastecimento em períodos de quebra de safra e instabilidade climática. O projeto vai à sanção presidencial. A relatora do projeto, senadora Tereza Leitão, do PT de Pernambuco, explicou a urgência da aprovação do texto.
22: É muito importante para o momento atual que nós vivemos com a ameaça dos impactos climáticos provocados pelo El Niño.
18: O Senado também aprovou a medida provisória que abriu crédito extraordinário para garantir o pagamento de ajuda de custo às famílias da zona da Mata Mineira que tiveram perdas materiais provocadas pelas fortes chuvas na região.
2: A medida provisória seguiu para promulgação. Repórter Alexandre Campos.
23: O Senado confirmou a medida provisória que abriu crédito extraordinário no valor de R$75 milhões ao orçamento do Ministério da Integração e do Desenvolvimento Regional. Esse valor garantiu o pagamento de apoio financeiro às famílias residentes na zona da Mata Mineira que tiveram prejuízos materiais e perderam bens por causa de fortes chuvas no início deste ano. O governo transferiu uma parcela única de R$ 7.300 a cerca de 10 mil famílias atingidas. No entanto, parte dos recursos liberados pela MP ainda não teve destinação. Se a medida provisória não fosse aprovada antes do fim do seu prazo de vigência, esse montante não poderia mais ser usado, como explicou o presidente do Senado, Davi Alcolumbre.
24: O governo federal ainda tem um saldo. E se nós perdermos esse saldo do crédito extraordinário, algumas propostas em relação a desastres naturais vão perder o objeto no Ministério, para que essas famílias que foram atingidas por esse desastre não percam esse apoio do governo federal.
23: Como não sofreu alterações durante sua análise no Congresso Nacional, a medida provisória segue para promulgação.
18: Professores e estudantes do ensino superior poderão utilizar vagas ociosas nos veículos do transporte escolar das áreas rurais.
2: Foi o que aprovou a Comissão de Educação. O projeto segue agora para análise do plenário. Repórter Rodrigo Rezende.
25: O projeto garante que as vagas ociosas no transporte escolar rural possam ser utilizadas pelos professores e por universitários. O senador Camilo Santana, do PT do Ceará, que apresentou o relatório favorável ao projeto feito pela senadora Jussara Lima, do PSD do Piauí, ressaltou que a possibilidade de uso do transporte se dará apenas após o atendimento de todos os alunos da zona rural da educação básica. Camilo apresentou uma emenda que permite que os estudantes de institutos federais também possam usar do benefício.
0: Mas muitas vezes o transporte ele vai ocioso, com assentos ociosos. Então, esses assentos vão permitir que professores, que muitas vezes precisam se deslocar, que às vezes não tem um transporte próprio, não tem incentivo, eles vão poder utilizar. E a gente incluiu, que não estava previsto, também os alunos dos institutos federais, que também muitas vezes sofrem com essa questão do transporte, deslocamento da sua casa aos campos.
25: Para possibilitar a utilização dos assentos vagos, o projeto modifica uma lei de 2004 que criou o Programa Nacional de Apoio ao Transporte Escolar.
18: Segurança pública e agilidade no atendimento a pacientes com câncer serão as principais prioridades do senador Sargento Reginauro, do PSDB do Ceará. Ele assumiu temporariamente a cadeira do senador Eduardo Girão, do Novo, também do Ceará, que se licenciou do mandato para disputar as eleições de 2026 como candidato a vice-presidente.
1: Ao tomar posse, Reginauro afirmou que vai trabalhar pela efetivação da chamada Lei dos 60 Dias, que estabelece prazo máximo para o início do tratamento de pacientes com câncer após o diagnóstico. O senador lamentou que, em muitos casos, a demora do atendimento pelo SUS pode agravar a doença e até contribuir para a morte dos pacientes.
18: Reginauro também destacou ter sido o primeiro bombeiro a ocupar uma cadeira no Senado. Segundo ele, sua trajetória política começou na luta classista, em defesa dos profissionais da segurança pública, que à época tinham pouco reconhecimento e valorização.
4: Nós éramos uma categoria para ilustrar bem. O bombeiro é praticamente como um extintor, mas você só lembra dele na hora do incêndio. Hoje se debate a valorização dos profissionais da segurança.
1: Já o senador Carlos Fávaro, do PSD de Mato Grosso, defendeu o projeto de sua autoria que proíbe as apostas online, as chamadas bets. O parlamentar relatou casos de famílias que enfrentam dívidas, conflitos e perda de renda associados a apostas.
18: Segundo Fávaro, o problema vai além da atuação de plataformas irregulares e está relacionado ao próprio modelo de negócio das bets. O senador avalia que a regulamentação não é suficiente para eliminar os riscos e defende o fim das autorizações existentes com um período de transição de até 5 anos.
5: Ouvi mães que não dormem mais porque os filhos apostam o salário inteiro, não tem como pagar o aluguel. Ouvi pais que descobriram que o cartão de crédito estava estourado porque o filho jovem entrou numa espiral de apostas que ele não consegue parar. Ouvi esposas que perderam o casamento porque o marido esconde dívidas de apostas.
1: Profissionais de segurança pública poderão ter prioridade no recebimento da restituição do imposto de renda.
18: O projeto foi aprovado pela Comissão de Assuntos Econômicos do Senado e, se não houver recurso para o plenário, segue para a Câmara dos Deputados. A reportagem é de Marcela Cunha.
6: Se virar lei, os profissionais de segurança pública terão preferência na restituição do imposto de renda, depois dos idosos e dos contribuintes, cuja principal fonte de renda é o magistério. A medida alcança os profissionais de segurança pública previstos na Constituição e no Sistema Único de Segurança Pública, além dos agentes do sistema socioeducativo. Autor da proposta, o senador Jaime Campos, do União de Mato Grosso, afirmou que a prioridade é uma forma de reconhecer o trabalho de categorias que enfrentam riscos diariamente.
7: São policiais, bombeiros, guardas municipais, agentes penais que deixam suas casas para enfrentar a criminalidade. Não estamos falando de privilégio. Estamos falando de reconhecimento.
6: A mudança não altera o valor das restituições, nem cria uma nova despesa para o governo, como explicou o presidente da Comissão de Assuntos Econômicos, o senador Renan Calheiros, do MDB de Alagoas.
26: Não tem repercussão fiscal, inverte apenas a ordem das prioridades e atende com essa prioridade os profissionais da segurança pública, que cuidam da proteção de vida das pessoas.
6: Se não houver recurso para análise pelo plenário do Senado, o texto segue para a Câmara dos Deputados.
1: Com edição de Paula Groba e trabalhos técnicos de Eliseu Caires, o Jornal do Senado fica por aqui. Acompanhe agora as notícias da Câmara dos Deputados. Boa noite.
18: Boa noite e até amanhã.
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3: Deputados criam um programa que promove a inclusão digital de idosos.
8: Câmara analisa a participação de sindicalistas em conselhos estatais.
10: Projeto reconhece o trabalho das mulheres no setor da pesca artesanal.
13: Parlamentares pedem votação do fim da escala 6x1 no Senado Federal.
14: Boa noite. Benedita da Silva, do PT do Rio de Janeiro, cobra do Senado a votação da proposta que reduz a jornada de trabalho e acaba com a escala 6x1. A congressista argumenta que a mudança amplia o tempo de descanso e de convivência familiar dos trabalhadores.
13: Benedita da Silva considera que a redução da jornada também pode favorecer a saúde e a produtividade dos cidadãos. Para ela, os avanços tecnológicos permitem rever o tempo de trabalho sem retirar direitos ou comprometer a atividade econômica.
14: Carlos Aratini, do PT de São Paulo, defende o fim da escala 6x1 e a redução da jornada de trabalho semanal para 40 horas, sem diminuição dos salários. O deputado pede que a presidência do Senado dê andamento à proposta aprovada pela Câmara.
13: Carlos Aratini argumenta que a medida vai permitir mais convivência entre os trabalhadores e suas famílias. Segundo o deputado, a redução da jornada também é viável diante dos ganhos de produtividade proporcionados pelas novas tecnologias.
15: Trabalho.
14: Projeto que permite a participação de sindicalistas em conselhos de estatais avança na Câmara. A repórter Maria Neves traz mais informações sobre a proposta.
16: A Comissão de Trabalho da Câmara aprovou o projeto do deputado Raimundo, PT do Rio de Janeiro, que autoriza a participação de dirigentes sindicais nos conselhos de administração de empresas públicas ou de economia mista. Atualmente, a legislação proíbe a presença de sindicalistas nesses conselhos. Para Raimon, essa vedação não se justifica e é inconstitucional. Na opinião do deputado, impedir que um cidadão ocupe o cargo de representante eleito dos empregados em um conselho de administração de empresa estatal por ser dirigente sindical se choca com a liberdade associativa prevista na Constituição. Relator do texto, o deputado Bongás, do PT do Rio Grande do Sul, acrescenta que ninguém melhor que o dirigente sindical para defender os interesses dos trabalhadores nos conselhos das empresas públicas.
27: Quando a categoria precisa indicar alguém, o dirigente sindical pode também ser indicado. E eu quero dizer, até como ex-dirigente sindical, responsável de estudar com mais profundidade, dedicação de tempo, conhecimento das legislações, que ele pode exercer melhor esta representação da categoria nos interesses da estatal.
16: Como forma de evitar um possível conflito de interesses, o projeto prevê situações em que o dirigente sindical não deve participar das decisões do Conselho de Administração. A proposta veda a participação nas deliberações sobre assuntos que envolvam relações sindicais, remuneração, benefícios e vantagens, inclusive em matérias de previdência complementar e assistenciais. O projeto que autoriza a participação de dirigentes sindicais nos conselhos de administração de empresas públicas ainda será analisado pelas comissões de administração e de Constituição e Justiça. Da Rádio Câmara de Brasília, Maria Neves.
13: Silvia Cristina, do PP de Rondônia, cobra a votação da proposta de emenda à Constituição que garante a transposição de servidores dos ex-territórios para os quadros da União. A deputada critica o fato de a proposta estar parada na Câmara há mais de 2 anos.
14: Por isso, Silvia Cristina pede o apoio dos colegas para reunir as 22 assinaturas necessárias à inclusão da PEC na pauta da Comissão de Constituição e Justiça. Para a deputada, a medida representa justiça e reconhecimento aos trabalhadores dos ex-territórios.
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15: Economia.
13: Luiz Lima, do Novo do Rio de Janeiro, avalia que o poder de compra do salário mínimo diminuiu nos últimos anos. O deputado compara os preços entre o governo anterior e a atual gestão federal, afirmando que a quantidade de sacos de cimento comprados com um salário mínimo caiu de 69 para 45.
14: Luiz Lima lamenta o que classifica como empobrecimento das famílias brasileiras, devido também à alta no preço dos alimentos. O parlamentar acrescenta que o salário mínimo do Brasil está entre os mais baixos da América do Sul.
13: Jandira Fegali, do PCdoB do Rio de Janeiro, ressalta a necessidade de um projeto nacional de desenvolvimento focado na soberania econômica, tecnológica e ambiental, em contraposição a propostas de privatização e alinhamento geopolítico externo.
14: Jandira Fegali argumenta que o país deve usar suas riquezas estratégicas para gerar empregos e fortalecer a indústria. Ela defende um Brasil competitivo e sofisticado, alinhado a parceiros comerciais importantes.
11: Agricultura.
13: Afonso Ram, do PP, cobra uma solução para o endividamento dos agricultores atingidos pelas secas e enchentes no Rio Grande do Sul. Ele critica a medida provisória que cria linhas de crédito para renegociar dívidas rurais e afirma que nenhum produtor conseguiu acessar o benefício.
14: Afonso Ram defende mudanças na medida para garantir o refinanciamento aos produtores que atendam aos critérios estabelecidos. O deputado observa que mais de 180 mil agricultores gaúchos dependem da renegociação para retomar a produção.
11: Meio ambiente.
13: Célia Jacriabá, do PSOL de Minas Gerais, alerta que julgamentos de ações previstos no STF podem enfraquecer o licenciamento ambiental e facilitar a exploração mineral em territórios indígenas e quilombolas. Ela chama a atenção para os riscos à saúde das comunidades e para a biodiversidade.
14: Célia Jacriabá também cobra a votação na Câmara do projeto que criminaliza a misoginia. Para a deputada, adiar a análise da proposta significa deixar as mulheres mais vulneráveis à violência.
11: Previdência.
13: O projeto que reconhece o trabalho das mulheres no setor de pesca artesanal já está pronto para sua última votação na Câmara. A repórter Silvia Munhato conta quais as medidas propostas.
12: A Comissão de Defesa dos Direitos da Mulher da Câmara aprovou o projeto que reconhece formalmente as mulheres que atuam em todas as etapas da cadeia produtiva da pesca artesanal como trabalhadoras do setor. Na prática, o texto assegura a elas acesso a direitos sociais e previdenciários, como auxílio-doença, seguro-defeso e salário-maternidade. O projeto define como trabalhadoras da pesca as mulheres que exercem atividades de preparo de redes e embarcações, captura, cultivo e manejo de organismos aquáticos. Também estão incluídas as fases de beneficiamento, transporte, comercialização e até a gestão e produção de conhecimento ligadas à cultura pesqueira. A deputada Laura Carneiro, do PSD do Rio de Janeiro, autora do projeto, afirma que a proposta deixa de ver o trabalho dessas mulheres como um complemento do realizado por seus companheiros.
15: E, ao mesmo tempo, ela tem que estar disponibilizado a ela as linhas de crédito que são disponibilizadas aos pescadores artesanais e também, e muito importante, quando do defeso ela não recebe nada. Então imagina, ela é uma marisqueira, trabalha no marisco, mas ela não é considerada pescadora artesanal e ela não recebe nada.
12: A deputada Rogéria Santos, do Republicanos da Bahia, relatora do texto, diz que a cadeia produtiva da pesca depende diretamente do trabalho feminino, especialmente no beneficiamento do pescado, para agregar valor ao produto. A proposta, que reconhece o trabalho das mulheres na cadeia produtiva da pesca, ainda será analisada pela Comissão de Constituição e Justiça. Da Rádio Câmara de Brasília, Silvia Munhato.
14: Giovânia de Sá, do Republicanos de Santa Catarina, defende a revisão das regras de aposentadoria especial para trabalhadores expostos a agentes nocivos. A proposta reduz exigências de idade criadas pela reforma da Previdência e prevê benefício de 100% da média das contribuições.
13: Relatora da matéria, Giovânia de Sá, pede urgência para votação no plenário. A deputada avalia que as regras da reforma da Previdência prejudicaram categorias submetidas a atividades insalubres, como mineiros, metalúrgicos e trabalhadores expostos a agentes químicos, físicos ou biológicos.
11: Desenvolvimento regional.
14: Padre João, do PT de Minas Gerais, reclama do fechamento de agências do Banco Itaú em pequenos municípios da Zona da Mata. Ele defende que a instituição financeira, sindicatos, Ministério do Trabalho e órgãos de defesa do consumidor promovam debates sobre os impactos da medida.
13: Para exemplificar a insensibilidade do fechamento, Padre João cita Urucânia, cidade onde a maioria dos 4.500 clientes do banco tem dificuldades para usar serviços digitais. Ele destaca que servidores estaduais vão ter que buscar atendimento presencial em outros municípios.
11: Educação.
14: Na avaliação do IDEB, Índice de Desenvolvimento da Educação Básica, o município de Parnarama, no Maranhão, alcançou o primeiro lugar do estado na categoria Anos Finais da Rede Pública Municipal. Para Rubens Pereira Júnior, do PT, o resultado é fruto do esforço conjunto da Secretaria Municipal de Educação, do Corpo Docente e das famílias.
13: Segundo Rubens Pereira Júnior, a conquista reflete a convicção de que o desenvolvimento social e a construção de um futuro melhor só ocorrem quando a educação é entendida como pilar de transformação. Ele reforça o compromisso de apoiar o avanço dos indicadores da região.
11: Justiça.
14: Jorge Sola, do PT da Bahia, cobra investigações e a responsabilização de políticos da oposição sobre denúncias de um desvio bilionário de recursos do INSS e de contratos irregulares envolvendo o Banco Master e a gestora Reag Investimentos.
13: Para Jorge Sola, decisões de ministros do STF indicados na gestão anterior e a condução da CPI do INSS são exemplos de proteção a alguns investigados. Por outro lado, o parlamentar destaca a recuperação de mais de 2 bilhões de reais para os aposentados, promovida pelo atual governo.
14: Júnior Amaral, do PL de Minas Gerais, cita o escândalo envolvendo fraudes no INSS para reiterar críticas ao governo federal. O deputado questiona supostas relações entre pessoas ligadas à atual gestão e integrantes apontados como envolvidos no esquema.
13: Júnior Amaral também acusa parlamentares governistas de tentarem distorcer os fatos, afirmando que o eleitorado deve dar uma resposta nas urnas. O parlamentar afirma que é preciso responsabilizar os envolvidos nas fraudes e combater a corrupção no país.
11: Segurança Pública.
14: Luiz Couto, do PT da Paraíba, defende a aprovação do projeto que criminaliza a misoginia. Na visão do deputado, manifestações de ódio e discriminação contra as mulheres não podem ser confundidas com opinião ou liberdade de expressão.
13: Luiz Couto lembra que o projeto já foi aprovado pelo Senado e teve o regime de urgência aprovado na Câmara. O parlamentar acredita que a votação da proposta é um passo importante para reforçar a proteção às mulheres.
14: Para Fernanda Pessoa, do PSD do Ceará, a Lei Maria da Penha representa uma das principais conquistas brasileiras no enfrentamento à violência contra a mulher. Mas a deputada cobra mais avanços no que diz respeito à prevenção, proteção e punição a agressores e autores de feminicídios.
13: Fernanda Pessoa ressalta a trajetória de Maria da Penha, que transformou sua dor em luta em defesa das brasileiras. Ela também defende urgência na aprovação da lei que tipifica a misoginia, sustentando que o ódio e o desprezo contra as mulheres precisam ser enfrentados pelo Estado e pela sociedade.
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11: Política.
14: Tadeu Venere, do PT do Paraná, critica a tentativa de registro de candidaturas de agentes políticos declarados inelegíveis pela Justiça Eleitoral. O deputado cita ainda a ausência de candidatos em debates para cargos majoritários.
13: De acordo com Tadeu Venere, a Operação Lava Jato teria causado prejuízos ao Paraná e ao Brasil, com impacto sobre o mercado de trabalho. Para ele, envolvidos na ação buscam novos cargos públicos, apesar das restrições impostas pela Justiça.
14: João Carlos, do Republicanos, do Amazonas, anuncia seu retorno à Câmara de Vereadores de Manaus depois de ter atuado por 4 meses como deputado federal. Em sua avaliação, o conhecimento acumulado em Brasília servirá para conectar melhor as demandas locais ao debate nacional.
13: João Carlos observa que a atuação federal serviu para reafirmar a importância do Estado e da região amazônica para o restante do país, não apenas como paisagem distante. Ele ressalta ainda a relevância da atuação de vereadores no cotidiano das famílias e nas comunidades locais.
2: Ciência e tecnologia.
14: A Câmara aprovou a criação de um programa para promover a inclusão digital de idosos. A repórter Paula Bittar acompanhou a votação.
17: A Comissão de Constituição e Justiça da Câmara aprovou um projeto que cria o 60 Digital, o Programa Nacional de Oficinas Digitais para a Terceira Idade. O objetivo é promover a inclusão digital por meio de capacitação tecnológica gratuita. A proposta prevê parcerias com escolas, universidades, centros de convivência e outras instituições para as oficinas, que deverão abordar temas como usos de smartphones e aplicativos de comunicação, acesso a serviços bancários e públicos digitais, navegação segura na internet e prevenção a golpes digitais e uso das redes sociais de forma segura e produtiva. O relator na CCJ, deputado Júlio César Ribeiro, do Republicanos do Distrito Federal, ressaltou a importância da inclusão dessa faixa etária.
19: A tecnologia faz parte da nossa vida e precisa estar ao alcance de todos, inclusive da população idosa. A proposta, ela é simples, é ajudar os idosos a terem mais autonomia e segurança para o celular, acessar serviços, se comunicar e utilizar as ferramentas digitais no seu dia a dia. É inclusão, independência e mais qualidade de vida para quem tanto já contribuiu com o nosso país.
17: O projeto que cria o Programa Nacional de Oficinas Digitais para a Terceira Idade já pode seguir ao Senado. Da Rádio Câmara, de Brasília, Paula Bittar.
13: Merlong Solano, do PT do Piauí, pede que o Congresso regulamente as plataformas digitais para combater crimes praticados na internet. Para o deputado, as redes são usadas para disseminar discursos de ódio, desinformação, golpes financeiros e conteúdos prejudiciais às crianças.
14: Merlong Solano defende a suspensão da Discord no Brasil por considerar que a plataforma não oferece proteção adequada ao público infantil. O parlamentar também pede a votação de projetos que regulamentam as Big Techs e combatem a disseminação de notícias falsas.
2: Comissões.
13: Glauber Braga, do PSOL do Rio de Janeiro, critica a abertura de processo contra a deputada Érica Hilton, do PSOL de São Paulo, no Conselho de Ética. O parlamentar acusa o órgão da Câmara de agir de forma seletiva.
20: O Conselho sem ética tem que acabar. Está virando praxe. Atacam, agridem e aí depois, quando a pessoa se defende, tocam o Conselho de Ética para cima para tentar calar vozes divergentes. Eu quero saber quando que o Conselho sem ética vai avaliar algum caso de parlamentares envolvidos com orçamento secreto. Quando é que isso vai acontecer?
14: Glauber Braga também critica as chamadas emendas PIX que permitem a transferência.
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